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1: Mais de 62 milhões de vínculos de emprego ativos.
0: E o quadro do quadro do mercado formal do país em junho, segundo dados divulgados hoje.
1: Os números fazem parte da RAIS, levantamento que era realizado uma vez por ano e agora está sendo divulgado mensalmente.
2: Segundo os dados divulgados nesta quinta-feira, no mês de junho foram registrados 62.891.209 vínculos de trabalho ativos no país. Cerca de 164 mil a mais do que o registrado no mês anterior, maio. No acumulado do primeiro semestre, o aumento no emprego formal foi de 3,6% em relação a dezembro de 2025, com 2 milhões e 200 mil novos vínculos. Do total de empregos registrados em junho, a maior parte ficou com os trabalhadores seletistas e temporários, responsáveis por 48 milhões de vínculos. Em seguida, vem os agentes públicos, ocupando 14 milhões e 300 mil postos, e as demais categorias com cerca de 430 mil vínculos ativos. O setor de serviços foi responsável pelo maior número de oportunidades, como explica Paula Montanher, subsecretária de Estatísticas e Estudos do Trabalho do Ministério do Trabalho e Emprego.
3: Todos os setores cresceram. O grupo que mais cresce é o grupo que a gente chama de serviços. Uma parte grande desses empregos são na administração pública, defesa, seguridade, educação e saúde.
2: Até junho, os dados da RAIS, a relação anual de informações sociais, eram divulgados uma vez por ano. Agora, o relatório é publicado mensalmente e traz também recortes como sexo, raça, cor e escolaridade. As mulheres, por exemplo, ocuparam mais de 29 milhões dos empregos em junho, cerca de 46% do total, um crescimento de 5,7% em relação à quantidade de postos que elas ocupavam em dezembro do ano passado. A RAIS também mostra um mercado de trabalho cada vez mais jovem e diverso, com maior presença de pessoas pardas e pretas em empregos formais e o crescimento nos vínculos de trabalhadores com até 24 anos de idade. Para o ministro do Trabalho e Emprego, Luiz Marinho, muitos jovens buscam a segurança da consolidação das leis trabalhistas.
4: Muita gente quer a segurança da CLT, quer o direito às férias, 13º, fundo de garantia, participação dos resultados. O que não quer, eventualmente, é salário baixo. Não quer um ambiente estressante. Não quer um ambiente assediador.
2: Em junho, a região sudeste liderou o emprego formal, sendo responsável por 47% dos postos de trabalho do país, com 29 milhões de empregos. Reportagem Graziele Bezerra.
0: Quem tem uma dívida e está em dia com os pagamentos também pode renegociar os valores.
1: Está disponível uma modalidade de crédito para essas pessoas, com juros de até 1,99% ao mês.
0: Saiba quem pode participar e um alerta: cuidado com os golpes que usam o nome do programa.
5: Já está funcionando modalidade de crédito voltada a trabalhadores que estão adimplentes ou com pequenos atrasos em suas dívidas junto a instituições financeiras. O crédito é voltado a trabalhadores informais, sem vínculo pela CLT. Não atende servidores públicos ou quem receba aposentadoria ou pensão do INSS. A medida permite contratar uma nova operação de crédito para quitar integralmente a dívida anterior. Quem explica é o secretário de Reformas Econômicas do Ministério da Fazenda, Regis Dudena.
6: Para pessoas que não têm acesso a essas linhas de consignado, a essas linhas baratas, que tomaram crédito, aí um crédito pessoal, sem garantias, normalmente créditos caros, e que estão pagando. Então são pessoas que, como o nome diz, né, desenrola adimplentes. São pessoas que estão adimplentes, que estão pagando essa sua conta, que estão atrasados em até, no máximo, 90 dias, mas já pagaram aí pelo menos 4 parcelas desse crédito e estão tendo aqui uma possibilidade de ter acesso a uma linha de crédito com taxas baixas, até no máximo R$ 1,99 por mês, e vão poder diminuir a parcela que ela vem pagando mês a mês dessa dívida.
5: Também há possibilidade de contratação de crédito adicional de até 50% do saldo devedor da operação original, desde que a nova prestação não ultrapasse 90% do valor da parcela anterior. Ao contratar a operação, o beneficiário concorda com o bloqueio do CPF para apostas em plataformas de bets por 6 meses. O secretário Regis do Dena, do Ministério da Fazenda, alerta que a contratação deve ser feita diretamente pelos canais oficiais das instituições financeiras e orienta a desconfiar de anúncios que prometem aprovação imediata, mensagens com links, cobranças de taxas antecipadas ou pessoas que se ofereçam para intermediar a negociação.
6: Primeiro passo recomendado: vá você até a sua instituição financeira. Se for uma instituição financeira física que tenha lá a sua agência, vá conversar. Se for uma digital, use sempre o aplicativo daquela instituição que você já conhece, que você já tem cadastro. Cuidado para não aceitar muito ajuda de terceiros.
5: O Banco do Brasil e a Caixa Econômica já estão aptos a operacionalizar a modalidade de crédito. Outras instituições financeiras poderão aderir ao programa nos próximos dias. Os interessados devem procurar as suas instituições financeiras para se informar se estão participando do programa. Com locução de Luciana Vasconcelos, reportagem de Pablo Mundim.
1: A Polícia Federal investiga um grupo acusado de crimes financeiros em exploração de jogos de azar e apostas esportivas, as chamadas bets.
0: Foram cumpridos mandados de busca e apreensão em 5 estados e o bloqueio de até R$ 1 bilhão dos envolvidos no esquema.
7: A Operação Arena apura a atuação de grupo empresarial em supostos crimes de sonegação fiscal, evasão de divisas e lavagem de dinheiro. A investigação identificou indícios de utilização de uma complexa estrutura societária e financeira, mantida no Brasil e no exterior, com o objetivo de conferir aparência de legalidade a operações relacionadas à exploração de apostas de cota fixa e de jogos de azar. De acordo com o secretário especial da Receita Federal, Robson Barreirinhas, o grupo iniciou a atividade na Paraíba em 2012.
8: Foi ampliando essa atividade, utilizando-se de um sofisticado esquema para ocultação de recurso, para lavagem de dinheiro, para evasão de recursos.
7: A investigação também identificou possíveis indícios de omissão de rendimentos e de sonegação de impostos. O secretário da Receita Federal, Robson Barreirinhas, destaca os prejuízos para o país.
8: As bets, elas se tornaram uma doença social no Brasil. E quando se fala de bets ilegais, esse problema é exponencialmente aumentado, porque a bet legal não tem nem mesmo a regulação que hoje existe no Brasil. Não existe, por exemplo, impedimento para crianças joguem em bets ilegais. Não há as ferramentas de autoexclusão, de autolimitação que foram impostas para as bets legais, prejudicando ainda mais a população brasileira.
7: O ministro da Fazenda, Dário Duriga, disse que as atividades da empresa no país já foram suspensas.
9: A gente já tem uma medida cautelar que suspende a atuação dessa empresa dentro de um processo de fiscalização que já vinha acontecendo, com troca de informação entre as demais autoridades. A gente tem conseguido viabilizar esse combate criminal que envolve lavagem de dinheiro, envolve ocultação de patrimônio dessas empresas.
7: Ao todo, foram cumpridos 17 mandados de busca e apreensão em 14 localidades, nos estados da Paraíba, Sergipe, São Paulo, Rio de Janeiro e Paraná. A decisão também prevê a apreensão de bens e valores até o limite aproximado de R$ 1 bilhão. Reportagem Luana Karen.
1: Estão públicas mais de 2.000 páginas que autorizam 85 empresas de apostas a funcionarem no país.
0: A iniciativa faz parte da política de transparência ativa da Secretaria de Prêmios e Apostas, de acordo com o ministro da Fazenda, Dario Durigan.
9: Os principais documentos de todos esses processos já estão disponíveis, tanto documentos que embasam origem de recursos, quanto documentos da avaliação jurídica e até o documento que é o relatório final da nossa avaliação, que tem ali o contexto geral, quem são os sócios, qual é o ramo de atuação da empresa, qual é o negócio da empresa. Isso fica Agora, para todas as empresas que pediram autorização, isso fica público, cumprindo com esse compromisso de transparência ativa.
1: A publicação dos documentos está sendo realizada de forma gradual e sem comprometer a proteção das informações que possuem acesso restrito.
0: Ainda de acordo com o ministro Dario Durigan, cerca de 5 milhões de contas estão impedidas de fazer apostas no país.
1: Os bloqueios incluem 3 milhões de beneficiários de programas sociais.
0: Os dados podem ser encontrados na página do Ministério da Fazenda em gov.br/fazenda.
1: As vendas do comércio varejista cresceram 0,5% em junho, na comparação com maio.
0: Os dados são da pesquisa mensal de comércio divulgada nesta quinta-feira pelo IBGE.
10: O volume de vendas do comércio varejista teve um aumento de 0,5% no mês de junho em relação ao mês anterior. Mas a média para o trimestre encerrado em junho foi negativa em 0,3%. Entre as atividades com alta estão outros artigos de uso pessoal e doméstico, hipermercados, supermercados, produtos alimentícios, bebidas e fumo, móveis e eletrodomésticos e artigos farmacêuticos, médicos, ortopédicos e de perfumaria. Entre as atividades em queda estão livros, jornais, revistas e papelaria, tecidos, vestuário e calçados, combustíveis e lubrificantes. O gerente da pesquisa mensal de comércio, Cristiano Santos, explica os resultados.
11: Então, das 8 atividades pesquisadas, 4 ficaram no campo positivo. O principal setor que teve crescimento foi de outros artigos de uso pessoal e doméstico. Ali tem resultados de vários nichos, dentre eles de lojas de departamentos, lojas de brinquedos, e teve então um crescimento, foi o topo ali, o que mais cresceu. O que mais caiu, né, dessas 8 atividades foi a atividade de tecidos, vestuário e calçados.
10: Na comparação com junho do ano passado, o volume de vendas no varejo aumentou 2,9%. No acumulado do ano, a alta é de 1,9%. Reportagem Luciana Colares de Holanda.
1: A estimativa para a produção de grãos na safra 2025-2026 deve ultrapassar 360 milhões de toneladas.
0: Segundo o levantamento divulgado hoje pela Conab, a Companhia Nacional de Abastecimento, se confirmado, o volume representa 8 milhões e 500 mil toneladas a mais do que no ciclo passado.
1: O milho e a soja juntos devem compor 90% do total da safra, como explica Silvio Porto, presidente da Conab.
12: Nós temos aqui 180,5 milhões de toneladas de soja, 143 milhões de toneladas de milho. A primeira safra de milho, que foi a grande recuperação, fez com que nós tivéssemos um aumento bastante expressivo. Nós saímos de 24,9 milhões de toneladas na safra anterior para quase 30 milhões.
0: Dentre os produtos de inverno, o trigo deve registrar 5 milhões e 800 mil toneladas.
1: A estimativa representa redução de 26,2%, principalmente por conta das chuvas no sul do país, como detalha o presidente da Conab, Silvio Porto.
12: O que nos preocupa é a questão do trigo. Nós tivemos uma queda muito acentuada de produção, de área no caso, além dessa queda muito significativa da área, serão as condições de chuva, né, em função do El Niño. Isso principalmente no Rio Grande do Sul poderá comprometer a qualidade desse trigo que será colhido nesse período.
0: Quem recebe ou utiliza Vale Alimentação e Vale Refeição deve ficar atento às regras para o uso desses benefícios.
1: A regulamentação, feita no final de julho, amplia a aceitação dos cartões, reduz custos para os estabelecimentos e reforça que os valores devem ser usados apenas na compra de alimentos e refeições.
0: Confira na reportagem como essas regras se aplicam a trabalhadores e estabelecimentos.
7: Localizado em um shopping de Brasília, o restaurante do empresário Pedro Mendonça faz parte de uma rede especializada em frutos do mar com mais de 30 anos de história. O comércio foi fundado pelo seu pai nos anos 90 e de lá para cá passou por adaptações. Entre elas, a variedade nas formas de pagamento. Segundo Pedro, oferecer o Vale Refeição como uma das alternativas ajuda a atrair novos clientes e facilita o acesso do público
13: ao negócio da família.
14: Pessoa que usufrui desse vale-refeição, ela ganha crédito, ela tem que usar ele. Então ela dá preferência para usar, de fato, em restaurantes que ela possa aproveitar esse crédito. Então eu vejo mais como o principal benefício é essa possibilidade de ter novos clientes.
13: Instituídos há mais de 50 anos por meio de lei, o Vale Refeição e o Vale Alimentação fazem parte do Programa de Alimentação do Trabalhador, o PAT. Os benefícios oferecidos pelas empresas aos colaboradores funcionam como um crédito para garantir uma alimentação adequada.

0: restaurantes pequenos, supermercados de bairro, esse estabelecimento não vai mais precisar usar o capital de giro para fazer essa movimentação. Ele vai ser pago ali dentro dos 15 dias e com a taxa muito mais baixa. Então ele não vai ter perda em aderir ao PAT.
1: O decreto determina ainda que as empresas emissoras que possuem mais de 500 mil usuários ativos devem adaptar até novembro deste ano seus sistemas para que os cartões de Vale Refeição e Vale Alimentação funcionem em qualquer maquininha de pagamento. Além disso, Rogério Araújo destaca que o texto reforça que os valores destinados aos auxílios devem ser utilizados exclusivamente para compra de alimentos e refeições.
0: Esse programa foi criado com a ideia de que a gente pudesse fazer uma alimentação segura para o trabalhador, uma nutrição adequada para que ele desenvolva as atividades, não tenha problemas nutricionais, evitando inclusive acidentes de trabalho, faltas ao trabalho. E aí, claro, a consciência do trabalhador tem que ser também nesse sentido, de consumir o seu vale alimentação e refeição para o fim que é destinado, sem tentar fazer um uso inadequado, por exemplo, a aquisição de produtos eletrônicos, ou ainda com essa venda do benefício.
1: Empresas, operadoras e estabelecimentos que descumprirem as regras estão sujeitos a sanções administrativas, com multas que variam de 5 mil a 50 mil reais. Quem descumprir a regulamentação também pode perder benefícios fiscais previstos na legislação. Reportagem Gabriela Noronha.
2: Estão abertas as inscrições para cursos de detecção precoce de câncer na atenção primária.
3: São 7 cursos online e gratuitos voltados para equipes de saúde.
2: O foco das capacitações está na prevenção e no diagnóstico rápido dos tipos frequentes da doença.
4: Profissionais da atenção primária à saúde podem se inscrever para 7 cursos gratuitos e 100% online para detecção precoce do câncer. A iniciativa traz qualificações como a detecção precoce de câncer, prevenção dos fatores de risco para cânceres, rastreamento organizado, detecção precoce de câncer do colo do útero e de mama e gestão de base populacional na atenção primária. Os cursos têm matrículas abertas por prazo indeterminado. Os cursos contribuem para o fortalecimento das redes de atenção à saúde e para a qualificação do cuidado ofertado à população. Eles fazem parte de iniciativa que apoia a organização e a qualificação dos processos de trabalho das equipes que atuam na atenção primária para a detecção precoce dos cânceres e a continuidade do cuidado. Além de cursos, são ofertados materiais técnicos e educativos a profissionais e gestores. Daniele Popov para a Voz do Brasil.
2: Professores e educadores de todo o país já podem escrever projetos que usam jogos interativos em sala de aula.
3: É a primeira edição do Prêmio Desenvolvimento em Jogo do Ministério da Integração e do Desenvolvimento Regional.
5: Será realizada a primeira edição do Prêmio Melhores Práticas do Desenvolvimento em Jogo e que está com inscrições abertas até o dia 30 de agosto. A premiação é voltada a práticas de aplicação do desenvolvimento em jogo em ambientes pedagógicos por docentes e facilitadores no ensino formal e não formal. O desenvolvimento em jogo é um material elaborado para comunicar conceitos da Política Nacional de Desenvolvimento Regional através de um jogo estilo RPG. É uma maneira interativa de experiência de aprendizado. O edital contempla práticas desenvolvidas no ensino fundamental e médio, na graduação e pós-graduação em projetos de extensão universitária, instituições comunitárias, escolas legislativas, escolas de governo e atividades formativas em colegiados de políticas públicas e municípios. Serão selecionadas 30 iniciativas pedagógicas distribuídas entre 10 categorias. O resultado final está previsto para ser divulgado em 9 de novembro. Dilson Santa Fé, para a Voz do Brasil.
2: O edital da premiação está disponível em gov.br/mdir.
3: Estudantes e pesquisadores de todo o país têm até esta sexta-feira, 14 de agosto, para se inscrever no Prêmio Jovem Cientista 2026.
2: A premiação busca estimular projetos com soluções inovadoras usando inteligência artificial.
6: Foi observando a rotina dos castanheiros no Vale do Javari, no Amapá, que a estudante Manuele da Costa Pereira desenvolveu um kit portátil para a produção de energia elétrica a partir do sol.
7: Durante essas expedições, a gente começou a observar e a vivenciar o dia a dia deles em campo. E aí, a partir disso, a gente começou a pensar sobre

0: alternativas para melhorar a qualidade de vida deles, né? Que eles não tinham o básico, nem para iluminar o acampamento à noite. Ou quando tinham, eram geradores movidos a óleo diesel, que são pesados e poluentes também. Esse kit ele funciona como um mini gerador de energia elétrica a partir do sol.
1: Foram 2 anos trabalhando no projeto, no Instituto Federal do Amapá. O empenho deu resultado e Manuele ganhou o prêmio Jovem Cientista na categoria Estudante de Ensino Superior. Jovens pesquisadores interessados em seguir os passos de Manuele e concorrer ao prêmio têm até o dia 14 de agosto para inscrever projetos. O tema desta edição do Jovem Cientista é Inteligência Artificial para o Bem Comum. A ideia é que estudantes e pesquisadores apresentem projetos que explorem o potencial da IA para a solução de problemas reais, como melhoria de serviços públicos, ampliação do acesso à saúde e educação, inclusão digital e sustentabilidade ambiental. O presidente do Conselho Nacional de Desenvolvimento Científico e Tecnológico, o CNPq, vinculado ao Ministério da Ciência, Tecnologia e Inovação, Olival Freire Júnior, destacou a importância da premiação.
2: A particularidade desse prêmio, que é um prêmio para tentar fisgar um jovem promissor. Então, não é o prêmio para o pesquisador já consolidado. Então, é uma tentativa, nos mantendo na questão do futebol, de você olhar para a divisão de base e dizer, aquilo ali tem futuro.
1: Podem se inscrever para o prêmio Jovem Cientista estudantes do ensino médio, superior, mestrado ou doutorado. Também são aceitas inscrições de mestres e doutores já formados, com idade até 39 anos. Reforçando, as inscrições vão até o dia 14 de agosto e podem ser feitas pelo site jovemcientista.cnpq.br. Com locução de Thaís de Araújo, reportagem Luana Karen.
3: Termina amanhã o prazo para que os candidatos pré-selecionados na segunda chamada do ProUni, o Programa Universidade para Todos, comprovem as informações da inscrição.
4: Os documentos devem ser apresentados diretamente na instituição de ensino para a qual o estudante foi selecionado.
3: Para saber mais, acesse acessounico.mec.gov.br.
4: E essas foram as notícias do governo federal.
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4: Com produção da empresa Brasil de Comunicação.
3: E agora com as notícias do Poder Judiciário e do Congresso Nacional. Boa noite.
4: Boa noite para você, até amanhã.
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7: Supremo Tribunal Federal confirma a decisão liminar do ministro Flávio Dino, que reconhece a omissão do Congresso Nacional na regulamentação da mineração em terras indígenas.
8: STJ afasta a prescrição em ação indenizatória sobre os crimes de maio. Pedidos serão analisados pela Justiça Paulista.
7: TSE condena vereador por violência política contra colega mulher.
8: Boa noite, eu sou Arthur Filho.
7: E eu sou Walter Lima.
8: Supremo Tribunal Federal confirma a decisão liminar do ministro Flávio Dino, que reconhece a omissão do Congresso Nacional na regulamentação da mineração em terras indígenas.
7: O caso concreto envolve o território Cinta Larga, que abrange cerca de 2.700.000 hectares, localizados na divisa entre os estados de Rondônia e Mato Grosso. Marta Ferreira.
9: A Constituição não impede que haja mineração em territórios indígenas, mas condiciona isso à autorização do Congresso Nacional, à consulta às comunidades afetadas e à garantia de participação nos resultados da atividade. Até o momento, no entanto, o Legislativo não definiu as regras para a atividade. Diante dessa situação, a coordenação das organizações indígenas do povo Cinta Larga entrou com ação no Supremo. Em fevereiro, o ministro Flávio Dino, relator do caso, concedeu medida cautelar e reconheceu a existência de omissão inconstitucional do Poder Legislativo, entendimento que foi referendado pelo plenário do STF nesta quinta-feira.
8: Na abertura da sessão plenária desta quinta-feira, o presidente do Supremo Tribunal Federal, ministro Edson Fachin, anunciou apoio ao ministro Flávio Dino, que vem sofrendo ameaças. Vamos ouvir um trecho da fala do ministro.
10: A presidência do Supremo Tribunal Federal em nome deste tribunal, manifesta solidariedade ao ministro Flávio Dino e reconhece que ameaças à segurança física dos ministros e familiares devem ser apuradas com rigor. A Secretaria de Polícia Judicial do Supremo Tribunal Federal colaborará com as autoridades públicas para a plena elucidação dos fatos e pela responsabilização, inclusive penal, de quem tiver praticado crimes.
7: O presidente do STF também defendeu a democracia, a Constituição Federal e as liberdades fundamentais, como a liberdade de imprensa.
8: STJ afasta a prescrição de 5 anos em ação civil pública de indenização sobre os chamados crimes de maio, ocorridos em São Paulo em 2006.
7: O processo voltará à primeira instância, que deverá analisar os fatos e os pedidos de reparação. Fátima Uchoa.
11: Os crimes de maio foram uma série de episódios violentos marcados por ataques do primeiro comando da capital contra forças de segurança e pela reação policial, que causaram mais de 500 mortes, muitas em situações não esclarecidas. Na origem, o Ministério Público de São Paulo reuniu pedidos de reparação individual e coletiva, incluindo danos, assistência, preservação da memória e medidas de não repetição. Seguindo o voto do relator ministro Teodoro Silva Santos, a maioria da primeira sessão do STJ considerou alegações de execução sumárias, desaparecimentos de pessoas, participação ou omissão de agentes públicos e falhas nas investigações. Também considerou os compromissos internacionais assumidos pelo Brasil na proteção dos direitos humanos.
8: TSE condena vereador por violência política contra colega mulher.
7: O caso é de Nova Friburgo, no Rio de Janeiro. Fábio Ruas.
12: A vereadora Priscila Pita, do PT, foi vítima de violência política de gênero praticada pelo vereador José Sebastião Rabelo, do Solidariedade, na Câmara Municipal de Nova Friburgo. Sebastião foi condenado a 1 ano de reclusão e teve os direitos políticos suspensos. O TSE ainda declarou José Sebastião inelegível. Para o relator do caso no TSE, ministro Dias Toffoli, o vereador submeteu a colega a constrangimentos, humilhações e ameaças, com discriminação de gênero, com o objetivo de impedir ou dificultar o pleno exercício de mandato de vereadora.
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8: A você, uma boa noite.
7: E até amanhã.
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13: Eu sou Paula Groba.
14: E eu sou Humberto Pinheiro.
13: E estes são os destaques de hoje do Jornal do Senado, que começa agora.
14: Senado aprova liberação de dinheiro para socorro a vítimas de desastres naturais.
13: Redução de tributos sobre combustíveis e isenções para a Copa Feminina de 2027 são aprovadas.
14: Senado aprova mudanças em imposto para dar mais segurança ao produtor rural.
13: Boa noite.
14: Boa noite.
13: O Senado aprovou a garantia de recursos para o socorro e a assistência a vítimas de enchentes e secas no país. Senadores aprovaram um crédito extraordinário de 305 milhões de reais.
14: O dinheiro deve beneficiar cerca de 1.600.000 pessoas. Repórter Alexandre Campos.
15: O dinheiro está sendo destinado a cobrir despesas urgentes e imprevisíveis relacionadas a ações emergenciais de socorro a vítimas, à assistência humanitária e ao restabelecimento de serviços essenciais em diversas regiões do país. O Poder Executivo justificou o pedido de gasto extra, já que o país, no início deste ano, experimentou eventos climáticos diversos, com estiagem em algumas regiões e excesso de chuvas em outras. Em comum, mortes, destruição e deslocamento forçado de pessoas, o que exigiu a liberação do dinheiro de forma emergencial. A relatora da medida provisória na Comissão Mista de Orçamento foi a senadora Tereza Cristina, do PP de Mato Grosso do Sul. Ao apresentar relatório favorável ao texto, ela chamou a atenção para a necessidade de o governo adotar uma postura preventiva, já que muitos desastres se repetem ano após ano.
16: Defesa Civil não espera. Diante de desastres que já atingiram milhões de brasileiros, socorrer as vítimas é dever do Estado, não favor de governo. O desastre é sempre uma tragédia, mas não é uma surpresa. Um país que, estação após estação, precisa correr para socorrer aquilo que poderia ter prevenido, não enfrenta um problema de imprevisibilidade, enfrenta um problema de planejamento.
15: Pelo texto da MP, que segue para promulgação, 1.600.000 pessoas devem ser atendidas com os recursos liberados.
13: Senadores também autorizaram 3 operações de crédito da cidade de São Paulo com bancos internacionais. 2 delas financiam um programa de redução da emissão de gases poluentes por meio da eletrificação de frota de ônibus. Os empréstimos serão com o Banco Interamericano de Desenvolvimento e com o Banco Internacional para Reconstrução e Desenvolvimento, num total de US$496.600.000.
14: A terceira operação será destinada ao Avança Saúde 2, programa de reestruturação da rede hospitalar do município de São Paulo. Os projetos seguem para promulgação.
13: Avançou no Senado o projeto que amplia a transparência das informações que faculdades e universidades devem fornecer aos alunos.
14: Documentos como credenciamento e autorização dos cursos deverão ser apresentados no início de cada período letivo. Repórter Rodrigo Rezende.
17: Instituições de ensino superior deverão apresentar aos alunos, de forma simples e acessível, os atos de autorização e reconhecimento dos cursos superiores oferecidos. A medida deve ser feita no início de cada período letivo. Projeto com esse objetivo, da senadora Jussara Lima, do PSD do Piauí, foi aprovado pela Comissão de Educação do Senado. O senador Espiridião Amin, do Progressistas, de Santa Catarina, apresentou o relatório favorável ao projeto feito pelo senador Confúcio Moura, do MDB de Rondônia.
18: Conferindo segurança aos estudantes quanto à qualidade da instituição e segurança quanto ao curso em que estudam ou estudaram, bem como à sociedade que terá assegurada a formação adequada dos novos profissionais. A expansão quanto quantitativo do ensino superior tem demandado esse tipo de cuidado.
17: A instituição também fica obrigada a apresentar aos estudantes no início do período letivo os programas dos cursos e demais componentes curriculares, sua duração, requisitos, qualificação dos professores, recursos disponíveis e critérios de avaliação. O projeto segue para análise da Câmara dos Deputados.
13: E a Comissão de Constituição e Justiça aprovou o projeto que cria o Estatuto dos Cães e Gatos, com deveres para os tutores, como alimentação adequada, vacinação e proteção contra o abandono. O texto também regulamenta os animais comunitários e estabelece regras para garantir o bem-estar dos animais. A proposta segue para a Comissão de Meio Ambiente.
14: Também avançou no Senado um projeto que aumenta as penas para maus tratos e permite, em casos de crueldade praticada por crianças e adolescentes, a aplicação da medida socioeducativa de internação. Repórter Bruno Lourenço.
19: O projeto de lei inclui ações contra animais praticadas com crueldade extrema ou com potencial concreto de causar lesão grave ou morte, como nova hipótese de internação para menores de idade. A proposta também aumenta penas para maus tratos contra animais em geral. A relatora, senadora Leila Barros, do PDT do Distrito Federal, defendeu maior cuidado com os animais.
20: A vedação à crueldade, ela constitui fundamento central do direito animal brasileiro e confere proteção aos animais individualmente considerados. Essa proteção constitucional também se relaciona à dignidade da pessoa humana na medida em que a submissão de animais à crueldade degrada os próprios valores éticos que devem orientar as ações humanas e a atuação estatal.
19: O texto, que será submetido a turno suplementar de votação na CCJ, ainda aumenta a punição em casos que envolvam tortura, abuso sexual ou transmissão das agressões pela internet.
13: O Senado aprovou e seguiu para a sanção o projeto que trata da redução de tributos sobre combustíveis e isenções para a Copa do Mundo Feminina de 2027.
14: O texto também inclui isenções para a produção de fertilizantes e exploração dos chamados minerais críticos. O repórter Pedro Pincer tem mais informações.
21: O projeto prevê a redução de tributos federais sobre a importação, a produção e a venda de óleo diesel rodoviário, biodiesel, gasolina, etanol e querosene de aviação. Segundo o texto, o que o governo deixar de arrecadar será compensado pelo aumento da receita após o início do conflito entre Irã e Estados Unidos em fevereiro deste ano. A relatora, senadora Tereza Leitão, do PT de Pernambuco, destacou a importância da aprovação do texto para o setor de combustíveis em um cenário de conflito iminente entre grandes produtores.
0: Felizmente, o Brasil adotou algumas medidas, como a redução de tributos federais e a concessão de subvenções a produtores e importadores, condicionadas à redução equivalente do preço de venda, que amorteceram o choque sobre os preços domésticos. No caso da gasolina e do GLP, as diferenças entre os preços pré-guerra e os atuais são inferiores a 5%. É necessário, contudo, que essas políticas se mantenham.
21: Entre as medidas para os produtores rurais, o texto reduz de 50% para 30% o limite da receita com exportação para que a empresa possa deixar de pagar o imposto sobre bens e serviços e a contribuição sobre bens e serviços. A União poderá conceder até 5 bilhões de reais em créditos fiscais para a produção de fertilizantes, matérias-primas, remineralizadores e bioinsumos entre 2027 e 2031. A proposta também prevê medidas como regras para a destinação de recursos a hospitais inteligentes de alta complexidade e benefício fiscal para a FIFA para a realização da Copa do Mundo de Futebol Feminino em 2027. O texto segue agora para a sanção presidencial.
13: E quem produz no campo pode ter mais segurança na hora de calcular o imposto sobre sua propriedade. A Comissão de Assuntos Econômicos aprovou mudanças no ITR, o Imposto Territorial Rural, para evitar que benfeitorias e investimentos feitos pelo produtor aumentem indevidamente a cobrança.
14: A proposta agora segue para análise da Câmara dos Deputados. Repórter Marcela Cunha.
2: O texto busca dar mais segurança no cálculo do Imposto sobre a Propriedade Territorial Rural, o ITR, principalmente na definição do valor que serve de base para a cobrança, que é da terra nua, ou seja, sem construções e melhorias. Autor da proposta, o senador Jaime Campos, do União de Mato Grosso, afirma que o modelo atual gera insegurança para produtores rurais.
22: O atual modelo, cálculo do ITR, ele é incoerente e injusto, vamos ser honestos aqui. O preço de mercado, lamentavelmente, ele não, às vezes não é compatível. O problema prejudica muitos produtores rurais do nosso Brasil.
2: A proposta também prevê que o ITR não seja cobrado sobre imóveis rurais invadidos quando a ocupação impedir o uso econômico da propriedade e permite que o contribuinte apresente um contralaudo técnico válido por 5 anos quando discordar dos valores usados pela Receita Federal para calcular o valor da terra.
14: Com edição de Paula Groba e trabalhos técnicos de João Lira, o Jornal do Senado fica por aqui. Acompanhe agora as notícias da Câmara dos Deputados. Boa noite.
13: Boa noite e até amanhã.
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23: Câmara cria benefício fiscal para empresas de combustíveis e fertilizantes.
24: Projeto cria fundo para financiar exportador atingido por tarifas dos Estados Unidos.
25: Plenário obriga a realização de check-ups periódicos para mulheres no SUS.
26: Deputados fixam regras para reconhecimento facial em espaços públicos.
27: Boa noite. Na primeira semana de esforço concentrado antes das eleições, os deputados aprovaram várias matérias. Entre elas, a Câmara aprovou regras para o uso de reconhecimento facial em espaços públicos, como informa o repórter Antônio Vital.
28: A Câmara dos Deputados aprovou o projeto que define regras para o uso de sistemas de reconhecimento facial por órgãos do governo e nos serviços públicos essenciais, como ônibus e metrô. O projeto, apresentado pelo deputado Rodrigo Gambale, do Podemos de São Paulo, permite o uso do reconhecimento facial em estações de metrô, trem e ônibus, no interior de composições e plataformas, nas ruas, edifícios públicos e repartições administrativas. Mas o texto prevê ressalvas. De acordo com a proposta, uma pessoa não poderá ser abordada, detida ou ter seus direitos restringidos apenas porque foi identificada por um sistema automático. Antes de qualquer medida, a identificação terá que ser conferida por uma pessoa. O mesmo vale para o envio de alertas a órgãos de investigação criminal. O texto também proíbe o uso do reconhecimento facial para perseguição de pessoas ou grupos por motivos discriminatórios, políticos, ideológicos ou religiosos. Fica ainda proibida a vigilância em massa sem motivo específico. bem como monitoramento de áreas sensíveis, como banheiros, vestiários e locais de culto. Já o tratamento de dados biométricos só poderá ocorrer em atividades de investigação ou segurança pública, controle de acessos a locais restritos com consentimento do titular, prevenção de fraudes, busca de pessoas desaparecidas, localização de foragidos da justiça, prevenção de atentados, apoio a ações de defesa civil ou resposta a emergências. Relator em plenário, o deputado Sinaldo Bulhões Júnior, do MDB de Alagoas, defendeu que a tecnologia pode fortalecer a segurança em locais de grande circulação e ajudar as forças policiais na localização de foragidos e de pessoas desaparecidas. Ele também argumentou que a regulamentação é necessária porque o reconhecimento facial já vem sendo usado por estados e municípios sem regras nacionais unificadas.
1: A eficácia desses sistemas é demonstrada pelos diversos casos recentes em que suspeitos e condenados por crimes bárbaros ficam identificados e presos pela polícia graças à tecnologia do reconhecimento facial. Os sistemas de reconhecimento facial e os demais meios automatizados de identificação biométrica apresentam ainda outras vantagens. Eles mostram-se dissuasórios de delitos como assédios em transportes públicos.
28: O projeto também prevê regras de governança e transparência. Os sistemas terão que manter registros de auditoria, adotar criptografia e controle de acesso às bases de dados, além de realizar testes periódicos de precisão. Obriga ainda o poder público a priorizar tecnologias certificadas em relação à neutralidade racial e à correta identificação de características físicas. A fiscalização caberá à Autoridade Nacional de Proteção de Dados, a ANPD. O projeto que estabelece regras para o uso de reconhecimento facial em espaços públicos agora será analisado pelo Senado. Na Rádio Câmara de Brasília, com informações de Daniele Lessa, Antônio Vital.
3: Educação.
4: Os deputados aprovaram proposta que impede a retenção dos recursos do fundo que financia a conectividade das escolas públicas. O governo foi contra a medida, como explica a repórter Ana Raquel Macedo.
7: O plenário da Câmara aprovou o projeto que impede que o governo retenha os recursos do Fundo de Universalização dos Serviços de Telecomunicações, o FUST. O FUST é destinado a financiar a expansão da infraestrutura de comunicações, a conectividade de escolas públicas, a cobertura em áreas rurais e remotas e a conexão de pontos de interesse público. O fundo é financiado por empresas de telecomunicações que contribuem com 1% de sua receita operacional bruta. Além de tornar os recursos do FUST não sujeitos a contenções orçamentárias, a proposta também prorroga por mais 5 anos o benefício de redução de até 50% da contribuição ao FUST para empresas do setor que investirem recursos próprios em programas aprovados pelo Conselho Gestor do Fundo. O projeto foi apresentado pelo deputado Juscelino Filho, do PSDB do Maranhão, e recebeu parecer favorável da relatora, deputada Maria Rosas, do Republicanos de São Paulo. No plenário, foi aprovado com 333 votos favoráveis e 91 contrários. A bancada do governo criticou a proposta. O deputado Tarcísio Mota, do PSOL do Rio de Janeiro, defendeu o uso do FUST para levar conexão às escolas, mas questionou os critérios para a proibição de retenção dos recursos.
8: Na hora que a gente está falando em gastos sociais, contingencia, e na hora que a gente está falando de outras coisas, como esse, que embora seja para escolas, ele é definido por um conselho gestor da própria empresa, aí não pode contingenciar.
7: Já o autor da proposta, deputado Juscelino Filho, ex-ministro das comunicações do governo Lula, disse estranhar a falta de apoio da bancada governista. Ele disse que o fundo, criado no ano 2000, ficou mais de 20 anos sem ser usado.
9: Estamos garantindo o não contingenciamento do FUST, garantindo a sua renovação por 5 anos para que os projetos, todos os mecanismos que são aprovados no Conselho Gestor, onde tem representantes de vários ministérios, sejam executados.
7: O projeto que impede que o governo retenha os recursos do Fundo de Universalização dos Serviços de Telecomunicações, o FUST, seguiu para a análise do Senado. Da Rádio Câmara de Brasília, com informações de Antônio Vital, Ana Raquel Macedo.
3: Justiça.
27: A Câmara aprovou o projeto que reajusta o valor das custas na Justiça Federal. Entenda a questão com o repórter Márcio Aquiles Sardi.
10: O plenário da Câmara aprovou o projeto que reajusta o valor das custas processuais cobradas pela Justiça Federal.
3: As custas são os valores que as partes de um processo têm que pagar para cobrir os gastos com os serviços da justiça durante um processo. Elas funcionam como uma taxa para manter o trabalho de juízes, servidores, cartórios e atos como citações e perícias. O projeto apresentado pelo Superior Tribunal de Justiça, o STJ, também cria um fundo para financiar a modernização da Justiça Federal. E esse fundo não poderá ser usado para pagar salários. A proposta define valores para as custas relativas às diversas etapas dos atos judiciais. As custas de uma ação civil, por exemplo, correspondem a 2% do valor das causas e variam de um valor mínimo de R$ 112 até o máximo de R$ 62 mil. De acordo com o projeto, os valores serão corrigidos a cada 2 anos e ficarão isentos do pagamento pessoas que ganham menos de R$ 5 mil por mês, o governo federal, estados e municípios. Também ficam isentos o Ministério Público, a Defensoria Pública e os autores de ações populares, ações civis públicas e ações coletivas. A proposta teve como relator no plenário o deputado Rubens Pereira Júnior, do PT do Maranhão. Ele disse que o reajuste do valor e a criação do fundo vão ajudar a melhorar os serviços da Justiça Federal.
5: Esse fundo vai permitir melhor aparelhamento da Justiça Federal, vai permitir maior interiorização da Justiça Federal, vai permitir que nós ampliemos a quantidade de mutirões da Justiça Federal e que, portanto, sem dúvida alguma, vem em boa hora para melhorar a prestação de serviço jurisdicional no nosso país.
3: O projeto que reajusta o valor das custas processuais cobradas pela Justiça Federal foi enviado para a sanção presidencial e pode virar lei. Da Rádio Câmara de Brasília, com informações de Antônio Vital, Márcio Aquiles Sardi.
11: Transportes.
12: O plenário da Câmara aprovou punição para quem usar veículo ou embarcação para abandonar animais. O repórter Marcelo Larcher nos traz as razões para a proposta.
15: A Câmara dos Deputados aprovou o projeto que altera o Código de Trânsito e a Lei de Segurança do Tráfego Aquaviário para tornar infração gravíssima o uso de veículo ou embarcação para abandonar animais. A punição será multa multiplicada por 10 e suspensão do direito de dirigir por 12 meses. No caso de abandono de cão ou gato, a suspensão do direito de dirigir será maior, de 18 meses. Se o abandono resultar em morte, atropelamento ou lesão do animal, a multa será aplicada em dobro. Em caso de reincidência no período de até 24 meses, o motorista terá a Carteira Nacional de Habilitação cassada. As mesmas regras valerão para quem usar embarcação, como barco a motor, lancha ou moto aquática, para abandonar animais em locais como rios, lagos e represas. Relator da proposta, o deputado Fred Costa, do PRD de Minas Gerais, argumentou que o abandono de animais é uma forma grave de crueldade e que o uso de veículo torna a conduta ainda mais reprovável. Segundo ele, muitas vezes o animal é levado para um local distante justamente para dificultar o retorno, o resgate ou a identificação do responsável. O relator também afirmou que esse tipo de abandono aumenta o sofrimento do animal e o risco de morte, atropelamento, fome, sede, doenças, exposição ao clima e ataques de outros animais. No caso das vias públicas, ele destacou ainda o risco para a segurança do trânsito. No plenário, o relatório foi lido pelo deputado Luiz Lima, do Novo do Rio de Janeiro, que defendeu a proposta.
16: Esse projeto traz a possibilidade do motorista ter a sua cassação em relação à sua habilitação, se ele for um reincidente de abandono de animais no prazo de 24 meses, e parabenizar o deputado Fred Costa.
15: O plenário aprovou ainda medida provisória que destina 305 milhões de reais ao Ministério da Integração e do Desenvolvimento Regional. O objetivo é financiar ações de proteção e defesa civil em resposta a desastres naturais como chuvas intensas e secas, que afetam diversas regiões do Brasil. A medida provisória e o projeto que pune o uso de veículo ou embarcação para abandonar animais seguiram para análise do Senado. Da Rádio Câmara de Brasília, com informações de Daniela Lessa e Antônio Vital, Marcelo Larcher.
11: Saúde.
27: A Câmara aprovou o projeto que obriga a realização de check-ups periódicos para mulheres no SUS. O texto já pode seguir para a sanção presidencial e virar lei, como nos informa Ana Raquel Macedo.
7: A Câmara dos Deputados concluiu a aprovação do projeto que obriga o Sistema Único de Saúde, o SUS, a disponibilizar check-ups anuais para as mulheres, com consultas médicas e exames. O projeto, apresentado pela deputada Nelly Aquino, do Podemos de Minas Gerais, foi aprovado pela Câmara em 2024 e, depois disso, foi alterado pelo Senado. O texto prevê que o SUS deverá oferecer o serviço com base em critérios baseados nas doenças e problemas de saúde com maior incidência, de acordo com critérios epidemiológicos. Também obriga a realização de campanhas para conscientizar as mulheres sobre a prevenção de doenças. Entre os exames previstos estão os destinados a identificar casos de hipertensão arterial, diabetes e doenças relacionadas ao colesterol. A prevenção de doenças cardíacas e de casos de câncer foi a principal justificativa da autora para a necessidade do check-up anual das mulheres na rede pública de saúde. Ao retornar para a Câmara, depois de ser modificado pelo Senado, o projeto foi defendido também pelo relator, deputado Paulo Soares, do Podemos de São Paulo.
0: Projeto fundamental no cuidado com a saúde preventiva de todas as mulheres do nosso país. É importantíssimo que a gente possa debater a situação da saúde preventiva, criando mecanismos que deem condições, inclusive, de diagnóstico precoce, por exemplo, das doenças oncológicas.
7: O projeto que propõe check-up anual para mulheres na rede pública de saúde também prevê campanhas de divulgação sobre a importância das atividades físicas, orientações sobre saúde mental e sobre o calendário de vacinas. Depois de aprovado pelo plenário, o projeto seguiu para a sanção presidencial e pode virar lei. Da Rádio Câmara de Brasília, com informações de Antônio Vital, Ana Raquel Macedo.
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11: Economia.
24: A Câmara aprovou um projeto que cria benefícios fiscais para empresas de combustíveis, terras raras e fertilizantes. O repórter Antônio Vital acompanhou a votação.
28: A Câmara dos Deputados aprovou o projeto do governo que permite que o excesso de arrecadação provocado pelo aumento do preço dos combustíveis registrado desde o início do ano se transforme em subsídio e subvenções para empresas do setor. O objetivo é reduzir o impacto da guerra entre os Estados Unidos e Irã nos preços do óleo diesel, biodiesel, gasolina, etanol e querosene de aviação. A proposta reduz a alíquota de tributos federais sobre a importação, produção e comercialização desses combustíveis. As empresas terão direito ainda ao uso de créditos tributários para descontar o pagamento de tributos, como PIS/PASEP e COFINS. A medida vale apenas para esse ano, mas a empresa que não utilizar os créditos em 2026 poderá descontar do pagamento da CBS, tributo criado pela reforma tributária que começará a ser cobrado no ano que vem. O projeto também autoriza o governo a conceder créditos fiscais a empresas produtoras de fertilizantes entre 2027 e 2031, dentro do limite total de R$1 bilhão por ano. A relatora, a deputada Marussa Boldrin, do Republicanos de Goiás, alterou o texto original do governo e acrescentou na proposta benefícios para empresas do setor de minerais críticos e estratégicos e aquelas envolvidas na realização da Copa do Mundo Feminina. Excepcionalmente, os benefícios tributários concedidos a essas empresas ficam de fora de exigências previstas na Lei de Responsabilidade Fiscal. Dessa forma, obrigações como estimativa de beneficiários, metas de desempenho e mecanismos de avaliação de resultados deixarão de ser cobradas, o que vai valer apenas para este ano. A proposta também determina que os mesmos benefícios fiscais para a cadeia dos combustíveis fósseis sejam concedidos a dos biocombustíveis, para não provocar distorções no setor. Autoriza ainda o uso de créditos tributários pelas empresas produtoras de etanol. A relatora Marussa Boldrin justificou a importância da proposta.
14: Quando o mundo entra em crise, quem não pode pagar a conta é o brasileiro. Não pode ser o caminhoneiro na hora de abastecer, não pode ser a mãe de família quando a conta chega lá no supermercado, não pode ser o produtor rural quando coloca o trator para trabalhar. E muito menos podemos cometer os erros de tirar a competitividade do biocombustível, fruto de quem produz energia limpa dentro do nosso país.
28: texto final aprovado contém limites para benefícios fiscais e subvenções, que na prática são uma espécie de ajuda financeira às empresas. Para os produtores de álcool, esse limite será de R$1,2 bilhão por ano. As empresas beneficiadas terão que ser aprovadas pela Receita Federal. O projeto foi aprovado por 318 votos contra 113, com críticas da oposição, como as feitas pelo deputado Luiz Lima, do Novo do Rio de Janeiro.
6: Se nós fizéssemos conta nessa casa, como a gente faz conta na nossa própria casa, a gente não votaria a favor de um projeto como esse, que à primeira vista pode ser benéfico numa redução ali do preço do combustível, mas é uma bomba num lado da sociedade que está precisando de algo muito mais importante e vital.
28: Apesar das alterações feitas no texto original, o governo defendeu a aprovação do projeto, como disse a deputada Jandira Fegali, do PCdoB do Rio de Janeiro.
13: Esse projeto, ele possibilita a manutenção do preço dos combustíveis, a diferenciação com o etanol, que também é constitucional, e possibilita investimentos nacionais na área de fertilizantes e pesquisa de terras raras e minerais críticos.
28: Projeto que permite subsídios e subvenções para empresas produtoras e importadoras de óleo diesel, biodiesel, gasolina, etanol e querosene de aviação, seguiu para análise do Senado. Rádio Câmara de Brasília, Antônio Vital.
17: Votação.
27: Os deputados aprovaram um projeto que cria um fundo para financiar exportadores atingidos por tarifas dos Estados Unidos. A reportagem é de Márcio Aquilissardi.
3: O plenário da Câmara aprovou o projeto apresentado como resposta às tarifas impostas pelos Estados Unidos aos produtos brasileiros. O projeto, já aprovado pelo Senado, autoriza a criação de um fundo para ampliar o crédito a empresas exportadoras brasileiras, diretamente atingidas pelas tarifas. O fundo de crédito à exportação servirá para financiar capital de giro, compra de máquinas e investimentos produtivos. E contará com recursos do orçamento e outras fontes, como o Fundo de Garantia à Exportação, o FGE. A proposta estabelece regras para uso dos recursos, como limites para despesas administrativas e para o pagamento dos agentes financeiros envolvidos nas operações de crédito. A gestão ficará a cargo de um comitê coordenado pelo Ministério do Desenvolvimento, Indústria, Comércio e Serviços. Já a execução das operações será de responsabilidade do BNDES. O projeto também prevê compartilhamento de riscos entre fundos garantidores. O objetivo é ampliar a oferta de crédito sem comprometer os gastos públicos. O relator, deputado Isnaldo Bulhões Júnior, do MDB de Alagoas, resumiu o objetivo da proposta.
1: A matéria vem a criar um fundo auxiliar. Hoje as operações de exportações, elas são suportadas por um fundo garantidor. Que esse fundo vem, como já fala o nome, a garantir, a afiançar as operações de crédito para exportação das empresas brasileiras. E o fundo auxiliar vem para evitar qualquer insegurança ao fundo garantidor.
3: O projeto que autoriza a criação de um fundo para ampliar o crédito a empresas exportadoras brasileiras seguiu para a sanção presidencial e pode virar lei. Da Rádio Câmara de Brasília, com informações de Antônio Vital, Márcio Aquilissardi.
24: Termina agora o Jornal Câmara dos Deputados, produzido pela Rádio Câmara, com trabalhos técnicos de Wellington Teles e a apresentação de Val Monteiro e Luciana Vieira. Uma boa noite para você.
27: A Voz do Brasil volta amanhã. Boa noite.
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Clube tá bom demais. Feliz noite pra você. Bom demais ter a sua companhia. Aqui o Ramon Ramonzito chegando. Vamos que vamos. Mais uma vez aqui falando de amor. Até as duas. Até meia-noite tem o Love. Preparado, preparada pra gente falar de amor com muita música bonita. As mais lindas você vai ouvir aqui no Love Songs até meia-noite. Depois tem o Puro Amor, final de quinta-feira. E você sempre na audiência da Clube, né? Você de todo o Brasil. 0800-342-1055. Brasil é agora! Tá valendo dois ingressos para o evento do ano, 15 anos, de Zé Neto e Cristiano. O maior show da história vai acontecer na Arena Mané Garrincha. Boa sorte pra você. Lógico que temos a nossa perguntinha pra gente falar sobre ela e você respondê-la até as duas. Combinado? Vamos falar de perdão ou perdoar. É um tema muito atual também, né? Vamos falar de uma coisa que todo mundo já viveu. O que é mais difícil pra você? Pedir perdão ou perdoar alguém? E você, já deixou de falar com alguém por não conseguir fazer um desses dois? Pedir perdão ou perdoar alguém? Você tem mais dificuldade em pedir perdão ou perdoar? Conta aí! Fique à vontade, 0800-342-1055. Nessa hora, que programação sensacional, hein? Vai ter Sandy Júnior, Brian McKnight, Ivete Sangalo, Susan Vega... Vai ter Bruno Mars também e muito mais. Para começar, tem Aerosmith.

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Ah, na clube tá bom demais. Seguimos com Love Songs, com muita música boa. Você recordando, participando aqui no 0800-342-1055. E aí, o que é mais difícil pra você hoje em dia? Pedir perdão ou perdoar alguém? Você já deixou de falar com alguém por não conseguir fazer um desses dois? Pedir perdão ou perdoar? Susan Vega, Lucas.

0: Clube só toca música boa pra você. Phil Collins, Do You Remember, no Love da Clube. Bom demais, hein?
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0: Muito legal ter a sua audiência, ter a sua companhia, você de todo o Brasil escrevendo no WhatsApp da Clube, gravando seu áudio também, a gente debatendo aqui sobre a perguntinha e você ganhando também os melhores presentes na noite da Clube aqui. Já já dois ingressos para o evento do ano, 15 anos de Zé Neto e Cristiano, tá? O maior show da história, bom demais, e você vai ganhar esses convites por conta da sua Clube. Mandar boa noite pra você que tá na companhia da Clube aí. Ana Paula da Candangolândia, boa noite pra você, obrigado, já tá participando, tá? Alô, pessoal do Zezito, Bar, valeu, Monsenhor Hipólito, Piauí, obrigado pela companhia também, tá? Valeu, pessoal do Zezito Bar. Sobre a perguntinha, estamos perguntando o seguinte hoje. É uma coisa que todo mundo já viveu, já passou ou vai passar ainda, hein? O que é mais difícil pra você? Pedir perdão ou perdoar alguém? E você já deixou de falar com alguém por não conseguir fazer aí um desses dois? Fique à vontade, comenta aí. A Joana de Vicente Pires falou o seguinte: depende da situação, do que aconteceu comigo e com a pessoa, fica complicado eu pedir desculpas ou perdão. Obrigado, viu, querida, pela participação e audiência aqui no Som da Clube. Participe aí você também no 0800-342-1055. Beijo pra Tatiana Santana, que tá em São Paulo. Beijo pra você, Tatiana. Obrigado pela companhia aqui no Som.

0: toca mais músicas apaixonadas, as melhores. Paul Young, Every Time You Go Away, aqui no Love.
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0: Quem tá se dando bem é você, Rosiane Nunes, do Nascimento de Samambaia. Final do fone 5984. Rosiane Nunes, do Nascimento de Samambaia. Final do fone 5984. Tá ganhando, viu, Rosiane? Convite aí pra curtir o evento do ano. 15 anos de Zé Neto e Cristiano. Se deu bem aqui na clube. Continue você sempre participando, combinado?
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0: Eita, coisa boa, né? Muito mais músicas. as melhores para você o tempo todo aqui, 24 horas por dia. Bom demais saber que você tá aí participando junto com a gente. Fique à vontade para escrever no WhatsApp da Clube e gravar o seu áudio também respondendo aí a nossa perguntinha até as duas, tá bom? Daqui a pouquinho tem ventilador Mondial. 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Maravilha! Participe aí! 0803-42-1055 sobre a pergunta. Estamos falando aí de uma coisa que todo mundo já viveu ou vai viver, né? O que é mais difícil para você hoje em dia, nos tempos de hoje? Ou não é mais? Pedir perdão ou perdoar alguém? E você, já deixou de falar com alguém por não conseguir pedir perdão ou perdoar? Fique à vontade, tá bom? Solte a sua voz aqui na Clube com a cidade que você gravou o áudio. Escreva também com a cidade que você, seu nome também e a cidade que você escreveu o áudio aí, tá bom? Participe! Nessa hora você vai ouvir Ed Sheeran, Maroon 5, Kelly Clarkson, Oasis, Jason Mraz, Mariah Carey, Lulu Santos, John Legend e muito mais. Grandes clássicos você ouve aqui na Clube, clássicos internacionais e nacionais também. Combinado? Mais uma! Para você recordar, para a gente matar aquela saudade, né? De música boa que você ouve o tempo todo aqui na Clube. Stevie B, Because I Love You.

0: melhores músicas programadas com muito carinho para você curtir, ouvir, recordar e, lógico, né, ganhar presentes também aqui nas noites da Clube. Daqui a pouquinho tem presente para você, ventilador, esse é completo, já vai com repelente, hein? Bom demais, da Mondial. Grava o seu áudio aí, você de todo o Brasil, quem fala?
1: Aqui é a Ângela, de São Sebastião do Paraíso, Minas Gerais. Bem-vinda!
0: Conta
1: aí, sobre a minha enquete de hoje.
0: O que você pensa?
1: Conta aí. A coisa mais difícil pra mim é perdoar.
0: Ah, é?
1: Tive que perdoar.
0: Eita.
1: Mas pra mim é muito difícil.
0: Não é fácil, não.
1: Tá na Clube, tá bom demais.
0: Valeu, Ângela, obrigado pela companhia, pela participação aqui no Som da Clube. Tem mais recordações de 1995, a explosão da época, né? Oasis, no Som da Clube.

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0: 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Jason Mraz, cantando o tema 12A na Clube.

0: bom demais, Lulu Santos. Apenas mais uma de amor. Como é bom falar de amor com você, que sempre participa com a gente, que interage, você de todo o Brasil, através do 0800-342-1055. Bom demais, hein? Grava o seu áudio também, respondendo a nossa enquete até as duas. Fabrício, comenta aí, vai.
1: Só uma pergunta.
0: Que você pensa?
1: O que eu acho mais difícil é eu pedir perdão.
0: Ah, é?
1: Porque eu sou do tipo de pessoa que eu não faço nada para ofender, ferir ou magoar alguém.
0: Entendi.
1: Tá na clube, tá bom demais.
0: Obrigado, Fabrício, Minas Gerais. Com a gente, hein? Bom demais. E você, tá ligado, ligada na clube? Então continue também participando o tempo todo e se inscrevendo, né? No Instagram da clube, bom demais, seguindo aí a clube. Segue a clube aí no Instagram, @clubefmbrasil. Você fica sabendo de tudo que rola. Notícias dos famosos. Que mais? Empregos, concursos e promoções, hein? Fique à vontade. Ah, vai no site da clube também, que tá muito legal. clube.fm. Valeu, valeu pela companhia, você de todo o Brasil. Um alô aqui pro Damião de Iguatu, Ceará. Ele escreveu o seguinte aqui, ó: gostaria de oferecer uma música para minha prima Adriana, que está em Goiânia. A música é a música do Chicago, Hard to Say I'm Sorry. Obrigado, viu? Damião de Iguatu, Ceará. Bom demais ter você de todo o Brasil aqui participando o tempo todo aqui na clube, matando saudade, recordando. Que legal. De presente, já já tem ventilador Mondial com repelente. Esse é bom, hein? Bom demais. Os melhores presentes e as mais lindas canções você tem aqui.

0: Aqui é Clube, tocando o som que toca você, Hadaway, a início, e tá quase acabando, viu?
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0: Continue participando, já já tem presente pra você, daqui a pouco também vai começar o Por Amor, mais um programa com a marca da Clube, com a qualidade da Clube, só música boa também, pra gente começar mais um dia, né? Mais uma sexta-feira, já já aqui na Clube. Sobre a perguntinha, é bom saber que você está respondendo aí. Qual o seu nome?
2: É Tereza Ribeiro, do Guaraú.
0: Oi, Tereza.
2: Respondendo a enquete.
0: Que você pensa?
2: Eu posso até pedir perdão, dependendo da situação. Não tem nenhum problema.
0: Certo.
2: Agora, quanto a perdoar,
0: e aí?
2: Eu não consigo.
0: É mesmo?
2: Não tenho facilidade, já tentei trabalhar isso, mas é muito difícil. Uhum. Inclusive...
0: Entendi.
2: Há muitos anos atrás, uma pessoa fez uma coisa muito ruim comigo.
0: Aí é complicado.
2: Eu nunca perdoei e não falo com ela até hoje.
0: Eita, nós.
2: E é desse jeito. Tá na Clube, tá bom demais.
0: Valeu, Tereza, pelo comentário aqui na Clube. Caetano Veloso, sozinho.
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0: Toca o som que toca você, Vanessa Williams. Save the best for last aqui no Love.
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0: Bom demais, hein? Quem tá ganhando o ventilador Mondial com repelente. Parabéns aqui para o Daniel Mário da Silva Filho, para o Daniel Mário da Silva Filho de São Sebastião, final do fone 1342, Daniel Mário da Silva Filho de São Sebastião, final do fone 1342. E aí, Daniel, tá ganhando então o ventilador Mondial com repelente, bem prático para você, se deu bem aqui na clube. Pessoal, o Love Songs de volta amanhã às 10 da noite, fica na sintonia da clube aí, fica na audiência, já já tem o Puro Amor, bom demais também.
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0: Mais um dia com você. Sextou, sexta-feira, 14 de agosto de 2026. Você ouviu aí, né? Alô, Santa Bárbara, Minas Gerais. Bem-vindos. Bom demais. Que legal, hein? Daqui a pouco de presente, você continua participando aí no 0800-342-1055. Daqui a pouco de presente, tem a caixa de som Mondial Connect Power. 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Ela é muito boa, hein, gente? Vai fazer aquela festa sensacional. Participe aí no WhatsApp da Clube. Você vai ouvir muita música linda nessa hora, é o Por Amor que tá começando, vai até as duas com você. E até as duas, a gente tá respondendo o seguinte aqui, ó. A gente continua falando de uma coisa que todo mundo já viveu ou vai viver. O que é mais difícil, mais complicado para você hoje em dia? Pedir perdão ou perdoar alguém? E você, já deixou de falar com alguém por não conseguir fazer uma dessas coisas aí? Pedir perdão ou perdoar alguém? Acontece, né? 0800-342-1055. Você vai ouvir Bryan Adams, Adele, Renato Russo e Paulo Ricardo, Eric Clapton, Adrian Gilberts, Nazaré e muito mais. E também tá ouvindo agora o Michael Bublé, Home, na Clube.

0: Esse é a Clube e a linda homenagem pro Renato Russo, Paulo Ricardo, a Cruz e a Espada. Aqui no Por Amor da Clube, é muito amor no ar pra você. Até as duas. Depois tem a Madrugada Viva com essas músicas inesquecíveis também. Aqui só tem música boa o tempo todo pra você, tá? 24 horas por dia, a Clube segue ao vivo. Grava o seu áudio aí, respondendo a nossa enquete. Bom demais ter você aqui. Qual o seu nome?
1: Me chamo Rogério, moro no interior de Pernambuco.
0: E Rogério?
1: Na cidade de Itaíba.
0: Bem-vindo.
1: Sobre a pergunta,
0: que
1: devemos
0: acha?
1: Sim perdoar e também pedir perdão.
0: E aí?
1: O perdão alivia o coração e pedir perdão ainda mais.
0: Certo.
1: Agora, comer feijão no mesmo prato não dá. Perdoe e desejo o melhor.
0: Legal.
1: Das amargures.
0: Certo.
1: Faz bem.
0: Obrigado, Rogério, pela participação. Bom dia pro Adalberto de Taguatinga Norte. Tá com a gente também, tá conectado sempre, né? Adalberto, valeu! Grava o seu áudio também, tá? Seu áudio tá chegando. Mariah Carey, I'll Be There, na Clube.

0: Rock Club é a rádio oficial da música boa, os grandes clássicos. Você ouve aqui no Som da Clube, que segue ao vivo via satélite para todo o Brasil. Tá chegando agora, é? Bem-vindo, bem-vinda. Que legal falar com você, saber que você tá na audiência da Clube. Você de todo o país aí escrevendo no WhatsApp da Clube. Coloca o seu nome, também a cidade de onde você escreveu a mensagem ou a mensagem por áudio também, tá? Você grava o seu nome e a cidade também. Combinado? Seja bem-vindo, bem-vinda. Você tá no Por Amor, que vai até as duas. Depois tem a Madrugada Viva, nesta sexta-feira. Sextou na Clube. Sensacional. Ouvinte Clube, sobre a perguntinha, comenta aí, vai.
1: Respondendo a enquete, é mais fácil eu perdoar.
0: Ah, é?
1: Porque a pessoa me perdoar, eu não confio certo. Mais na pessoa. A confiança quebrou. Meu nome é Márcio, da cidade de São Nascente, tá na Clube, tá bom demais. Coloca aí pra participar do sorteio.
0: Beleza, Marta. Obrigado, bom dia pra você. A Marta tá sempre com a gente aqui no Som da Clube, né? Os melhores ouvintes do mundo. A nossa viagem ao passado continua com esse clássico aí, Love Hurts.

0: Excesso Clube, Phil Collins, Do You Remember? Aqui no seu Por Amor, que continua trazendo essas músicas lindas, muitas emoções, né? Pra gente matar a saudade, recordar bons tempos. Quanto mais a gente ouve, mais a gente gosta de ouvir esses clássicos internacionais. E pra ficar melhor ainda, começar mais um dia, mais uma sexta-feira, 14 de agosto de 2026, sextou na Clube. E um fim de semana, lógico, né, batendo aí na sua porta também, junto com a Clube, você ganhando os melhores prêmios também, ganhando o seu presente. Daqui a pouco tem caixa de som mundial de presente pra você. Sérgio de Vicente Pires, seja bem-vindo. Sobre a pergunta, comenta aí, vai.
1: Sobre a enquete de hoje, eu quero dizer que eu sou zero rancor.
0: É mesmo?
1: Não tenho dificuldade em pedir perdão.
0: Certo.
1: E tenho menos dificuldade ainda de perdoar. Então, por mim, essa enquete aí é tranquilaça.
0: Ah, é?
1: Consigo fazer os dois na maior paz do mundo. Zero rancor. Quem fala é Sérgio Vicente Pires. Um abraço a todos. Tá na Clube, tá bom demais.
0: Obrigado, Sérgio de Vicente Pires, com a gente também. Que bom ter você aqui na audiência da Clube. Ter você ouvindo essas músicas inesquecíveis. A Clube traz mais uma pra você. Totô, Lia, no som da Clube.

0: toca mais músicas apaixonadas, Elton John, Scarlett Pigeon, aqui no Puro Amor.
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0: E é um presente muito bom, viu? Caixa de som Mondial, Connect Power. Quem tá ganhando? Lilian Dias Nascimento, do Recanto das Emas, final do fone 6933. Lilian Dias Nascimento tá ganhando, viu? Ganhou, viu, Lilian? Ganhou a caixa de som Mondial. Quanto mais você ouve, mais você ganha presente aqui na Clube.
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Ah, na Clube tá bom demais, a Clube segue ao vivo via satélite para todo o Brasil nesta sexta-feira que tá começando. Uma e um, bom dia para você, 14 de agosto de 2026, nessa hora, mês dos pais, né gente? Agosto. 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Você participa fácil, fácil no 0800-342-1055. Responda também a nossa perguntinha que vai até as duas. A gente continua falando uma coisa que todo mundo já viveu ou vai viver, né? O que é mais complicado, mais difícil para você no momento? Pedir perdão ou perdoar alguém? Ou depende da situação, hein? E você, já deixou de falar com alguém por não conseguir fazer as pazes aí? Ou um desses dois aí? Pedir perdão ou, né, perdoar alguém? O que você acha? Fique à vontade. 0800-342-1055. Mais uma hora caprichada de músicas boas pra você. Que tal você ouvir na sequência o Bryan Adams? Eita, Heaven. Que clássico, hein? Ou uma nacional também, das antigas, Nico Rezende, Esquece e Vem. É boa? Ou aquele grupo que fez muito sucesso, Spice Girls, Viva Forever. E tem muito mais, hein? A baladinha do John Secada, Just Another Day.

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0: Mais um dia com você, madrugada especial, madrugada sensacional. Sextou na Clube. 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Combinado? Falando em promoção, daqui a pouco de presente tem aquele kit churrasco pro seu pai. É bom demais, né? Grava o seu áudio aí no 0800-342-1055. Bom dia pra você, ouvinte Clube. Comenta aí, vai.
2: Respondendo essa enquete hoje que tá maravilhosa.
0: Você gostou?
2: Sobre o perdão.
0: É.
2: É aquela coisa, né? Eu sou do time de perdoar. Não gosto de ficar com mágoas da pessoa, se ela me fez mal.
0: Certo.
2: Porque é aquela coisa, né? É, perdoar é mais sobre a gente do que o outro.
0: Uhum.
2: E a gente para de dar munição pro outro continuar machucando a gente. Então,
0: entendi.
2: É preciso perdoar. Aqui é a Magda Vieira, fala aqui de Santa Maria. Tá na Clube? Tá bom demais.
0: Oi, Magda. Bom dia pra você. Que bom que você tá aqui junto com a gente também. Aquela baladinha, né? When Home, The Promise.

0: 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Natalie Imbruglia.
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0: Essa é a Clube, que saudade, hein? Robin Gibb, Like a Fool, no Por Amor. Já já a Madrugada Viva, nesse clima especial de sexta-feira, mais um dia. E é sempre bom, você sabe disso, né? Começar mais um dia com você, na audiência da Clube aí. Tá ganhando presente e ouvindo muita música boa. Bom dia pra você, Kleber, que tá trabalhando, né? Motorista por aplicativo. Comenta aí, vai.
1: Sombra e Cat, perdoou demais todo mundo, não tem como não perdoar. Agora, pedir desculpa, que é o difícil.
0: Eita!
1: Não porque eu erro, mas...
0: Certo.
1: Que é difícil pedir desculpa àquelas pessoas que não perdoam.
0: Entendi.
1: Tá na Clube, tá bom demais. Eu adoro as internacionais.
0: Bom demais, Kleber. Fica na audiência aí, tem muito mais pra você. Tá bom? Nesse dia que tá começando, daqui a pouco tem Super Kit Churrasco esperando por você. Tem kit super frango, churrasqueira e uma caixa de cerveja. Mês dos Pais é na Clube.
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0: 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Dino Vanelli, Hurts to Be in Love. 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
0: Presente bom demais. Mês dos Pais é na Clube. 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Quem tá ganhando é você, Mariana Freitas, Ferrari do Varjão. Final do fone 9990. Mariana Freitas, Ferrari, que mora no Varjão. Final do fone 9990. Obrigado todo mundo que interagiu com o Ramonzito aqui. A gente se fala às 10 da noite no Love Songs da Clube. Sextou, hein? O André tá chegando pra te fazer companhia com a enquete, com as músicas inesquecíveis, com os presentes que você tanto gosta de ganhar aqui no Som da Clube. Clássico da música internacional. U2, We For Without You. Aproveite a sexta-feira na Clube.

Olha ela aí, chegou, hein? Sexta-feira, tão esperada, tão aguardada. É o momento da gente, ó, já pensar em descanso, né? Seja muito bem-vindo aqui na sua sexta-feira, no seu fim de semana. E aqui na Clube é bom demais. Muito prazer, eu sou o André, te faço companhia aqui na Clube. Nas próximas horas, estamos ao vivo para todo o Brasil. Depois da companhia do Ramonzito, é nós na área. Tamo junto com muita música boa, com muitos sucessos pra gente relembrar, fazer aquela viagem no tempo, temas de filmes, de novelas, de séries, do jeito que a gente gosta. E aqui a gente começa o dia com música boa, com informações, tem aquele presentão também pra você faturar, tem a nossa pergunta pra gente trocar aquela ideia, né? E hoje nós vamos falar em algo que é complicado, gente. E assunto difícil, né? Traição. Às vezes a verdade pode doer mais do que a própria traição, né? E quando quem está sendo enganado é um amigo, aquela pessoa que você conhece, surge a dúvida, né? Falar e correr risco, né, de perder a amizade ou ficar calado e carregar o segredo. A pergunta é a seguinte, ó. Imagina se você descobrisse que seu melhor amigo ou a sua melhor amiga está sendo traída. Você contaria a verdade? Você chegaria e falava, ó, o seu presentinho de Deus está te traindo. Seu presentinho de Deus está te colocando gaia. Eu tô sabendo, eu vi, eu tenho certeza disso. Você contaria, mesmo sabendo que você poderia perder a amizade? Que muitas vezes acontece, né? Você conta, a pessoa não acredita em você e perde o amigo, perde a amiga. E aí, você contaria ou não se você soubesse que um amigo ou uma amiga estaria sendo traído? Conta aí pra gente, vai, manda sua mensagem. No finalzinho dessa hora, tem aquele kit churrasco esperando por você. É o kit super frango, churrasqueira e uma caixa de cerveja. Começando com Patrick Swayze, Like the Wind. 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
0: Um ótimo dia pra você, finalzão de semana. Bora aproveitar, curte muito aqui na Clube Ceilândia. Quem tá curtindo, começando o dia com a gente é o Marcelo, a Vanessa e a Sofia, a Luciana, tá o Anderson, a Cristina e também o Miguel. E você, onde tá? Tá no trampo? Tá ralando? Bom trabalho. Tá levando a gente de carona no tapetão preto? Manda sua mensagem pra gente também. Tá em casa de boa, descansando, só curtindo a nossa playlist? Seja muito bem-vindo por aqui, tá bom? Eu quero saber o seguinte, se de repente aquele amigo seu do peito, aquela amiga que você conhece, estivesse sendo traído, né? Levando chifre, você contaria? Correria o risco de perder a amizade? Ou ficaria quieto? Calado, não contaria nada. O que você faria numa situação dessa, né? Muitas vezes acontece você tá sabendo ir lá avisar, né? Falar o que tá acontecendo e a pessoa brigar com você e continuar sendo traída, né? E aí, o que você faria? Contaria ou não contaria? Eis a questão. Diz aí pra gente.
2: Boa noite, Clube. Boa noite, André. Opa. Respondendo a enquete de hoje aí. Ah, se eu soubesse, eu ia ficar quietinho.
0: Ah, é?
2: Fico sossegado. Tá na Clube, tá bom demais. Aqui é o Thiago Original de Varginha, Minas Gerais.
0: Oi, Tiagão. Um abraço. Não perderia a amizade, né? Ficaria quieto. E você? Contaria tudo ou ficaria quietinho também? 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

0: Clube, tá bom demais. Vai com Deus. What's a Woman, de 1990. Em 1991, ela fez parte da trilha sonora internacional da novela O Dono do Mundo. Lembra disso? Bom demais, né? Recordar, matar saudades na Clube. Gente, vamos falar da Mega Sena. Nenhuma aposta acertou as 6 dezenas da Mega Sena e o prêmio acumulou, hein? 38 milhões de reais para o próximo sorteio. As dezenas sorteadas foram 4, 15, 17, 40, 55 e 58. Na quina, com 5 acertos, 16 apostas receberão um pouco mais de 61 mil reais cada. A quadra, que premia com 4 acertos, pagará R$ 1.288 para 1.252 apostas. O próximo sorteio da Mega Sena será no domingo. 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Sempre é muito bom ter você por aqui. Já já tem aquele kit churrasco presentão da Clube. Presente da Clube. Olha que kit churrasco incrível. Vai o kit super frango, vai churrasqueira e ainda aquela caixinha de cerveja. Gente, é sensacional, hein? É o mês dos pais aqui na Clube. Então corre, manda sua mensagem. 0800 342 1055, Riacho Fundo 2. Bom dia pro José Carlindo. Sol Nascente tá Marta ligadinha. Oi, Marta. Beijo pra você, viu? BH tá Isabela. Oi, Isabela. Super beijo. Feliz Natal, José Luiz. Grande abraço. São José dos Pinhais. A Denise. Obrigado pelo carinho. E você, tá trabalhando? Tá ouvindo a Clube por aí também? Aproveita pra mandar sua mensagem. Hoje o nosso bate-papo é sobre chifre, traição. Meu Deus, hein? É complicado, né? Eu quero saber se de repente você descobrisse que o seu amigo ou a sua amiga estivesse sendo traída, levando chifre. E aí, você contaria? Correria o risco de perder a amizade? Em muitos casos, né? A pessoa que vai contar sai por errada ainda. Acontece. Quem está sendo traído não acredita. Você contaria ou não? Diz aí pra gente. Bom dia.
1: Bom dia, André. Aqui é a Patrícia. Oi. Eu não contaria de jeito nenhum, André. Não. Eu passei por uma situação dessa, uma semana dessa. Ah. De saber que a pessoa tava traindo a outra. Fui defender a pessoa que tava sendo traída e saí como errada.
0: Caramba.
1: A pessoa não acreditou e ainda ficou com raiva de mim.
0: Aí,
1: então
0: ó,
1: não contaria, não. Tá Esse vendo? Negócio aí não dá certo, não. Porque a pessoa fica com raiva de você mesmo. Então deixa rolar. Ótima sexta-feira pra você. Aqui é Clube. Tá na Clube, tá bom demais.
0: Valeu! E você, perderia uma amizade para impedir que seu amigo continuasse sendo enganado ou não? Conta aí pra gente, vai! Hora de música boa? Sandra de Sá, Retratos e Canções.

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0: música do Clark Summer Away.
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0: participa, manda sua mensagem pra gente. Daqui a pouquinho tem aquele kit churrasco especial pra você. Vai aquele kit super frango e boa, sensacional, né? Vai uma churrasqueira também. E aquela caixinha de cerveja, né? Ninguém é de ferro. E aí, você tá querendo? Então manda sua mensagem, 0800-342-1055. Tá chegando a hora, viu? Tá chegando a hora. Lá na Altina, bom dia pro Eduardo, pra Fernanda e também pra Helena, Varginha. Quem tá curtindo é o Maurício, a Luciana e também pra Esther. Recanto das Emas, Wilson. Abraço, Wilson. Obrigado pela companhia. E você, onde está ouvindo a Clube, já manda sua mensagem pra gente também. Eu quero saber se você ficasse sabendo, né? Que um amigo seu ou aquela amiga, né, estivesse sendo traída, você contaria? Perderia o risco, né? Correria o risco, na verdade, de perder o amigo, a amiga? Porque acontece, né? Muitas vezes a pessoa vai contar naquela boa intenção, a pessoa não acredita e ainda vira cara, né? Eu quero saber se você contaria ou não. Amigo de verdade, avisa ou respeita o silêncio? Conta aí pra gente, Newton!
2: Rapaz, se eu descobri uma situação dessa aí, eu não falo não, não. Viu? Tentei alertar uma vez aí, olha que é da família, viu? É. Ele não acreditou muito não, e continua junto até hoje com a mulher e continua levando chifre também, rapaz, viu? Tá na clube, tá bom demais.
0: Ô Newton, que situação, hein? Que coisa! E no seu caso aí, você contaria ou não? Conta aí pra gente, manda sua mensagem, capricha no áudio aí, bora entregar. Bora de música boa, chegando.

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1: Mês dos Pais na Clube é bom demais. Tá saindo o Super Kit Churrasco com kit super frango e boa churrasqueira e ainda uma caixa de cerveja. Quem tá levando esses presentes é a Cristiane Oliveira Mendes, Santo Antônio do Descoberto. O final do telefone da Cristiane é o 4055. Ô Cris, parabéns!
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0: 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Essa música fez parte da trilha sonora da novela A Dona do Pedaço.
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0: Esse som marcou gerações no filme Dirty Dancing.
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0: Esse sucesso emocionou no filme Karate Kid.
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0: Esse hit foi tema do desenho Tarzan.
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0: Clube tá bom demais.
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0: É sexta-feira, é final de semana e é bom demais ter você aqui na Clube. Estamos no dia 14 de agosto. Participa com a gente, manda sua mensagem pra Clube. Tô te esperando por aqui. Estamos ao vivo para todo o Brasil. 0800-342-1055. Eu sou o André, sigo junto com você nesta sexta-feira, nesse fim de semana. Ô, coisa boa. Estamos batendo um papo, trocando uma ideia e falando a respeito de traição. Eita nós, hein? Eu quero saber se de repente você descobrisse que o seu melhor amigo ou a sua melhor amiga estivesse sendo traído, né? Traída. Você contaria a verdade? Às vezes, né, a gente conta a verdade e a pessoa vira cara com a gente, né? E aí a pessoa pode perder a amizade com você. Você contaria mesmo sabendo que poderia perder a amizade ou não? O que você faria numa situação dessa? Conta ou não conta? No final dessa hora, tem a caixa de som Mondial. É a Connect Party para você curtir a Clube em todos os lugares. Bora de música boa? Relembrar Berlim? Take My Breath Away.

0: Música Clube, tá bom demais, a rádio oficial da música boa, Secret Service, The Way War. Essa faixa serviu como tema oficial da candidatura de Fulan para as Olimpíadas de Inverno de 92. Embora Fulan não tenha sido escolhida, né, para sediar o evento, o single virou um enorme sucesso comercial e conquistou o disco de ouro na Suécia e conta com a participação da icônica cantora do ABBA, Agneta. Bom demais, né? Recordar, grande sucesso aqui na Clube.
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0: Participa também, manda sua mensagem pra gente, já já vai rolar presente. A caixa de som Mondial Connect Party, ela tem bateria recarregável, é Bluetooth, você pode ouvir a Clube em todos os lugares, é bom demais, hein? E aí, você tá querendo esse presente da Clube? Então participa com a gente também, manda sua mensagem, tá? Península Norte, bom dia pro Nunes, Botucatu, o Antônio Carlos, Porto Franco, Maranhão, Jefferson, Campo Limpo, Apate, Extremoz, Rio Grande do Norte, o Igor Santos. E você, onde você está ouvindo a Clube? Já manda sua mensagem pra gente também. Muita gente no rala, trabalhando, levando a Clube de carona no tapetão preto. Seja muito bem-vindo por aqui, viu? Ó, eu quero saber se você salvaria seu amigo de uma traição ou salvaria sua amizade, né? Com ele ficando calado. Acontece, né, de você ficar sabendo de um amigo ou uma amiga estar sendo traída, você contar e perder a amizade. E você, conta ou fica quietinho? O que você faz numa situação dessa? Diz aí pra gente, bom dia.
2: Meu amigo André Lima, bom dia, José Luiz.
0: Ô, José.
2: Se eu descobri que o melhor amigo meu tá levando pirucona de touro, e cara, aí? Da minha parte, ele vai continuar levando peruco de touro.
0: Ah, porque é?
2: Vai se meter nisso aí, se isso arruma é melhor, entendeu? Então, da minha parte, ele continua sendo chifrudo. Bota o sorteio, André. Tá na Clube, tá bom demais.
0: E você, contaria ou ficaria, ó, calado?

0: Bradley Cooper.
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0: Lady Gaga.
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0: E o tema do filme Nasce Uma Estrela.
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0: tá bom demais, Lady Gaga com Bradley Cooper, Shallow. Vamos falar de futebol. O Corinthians segurou empate sem gols com o Rosário Central em Rosário pelo jogo de ida das oitavas de final da Libertadores. O Timão jogou os últimos 19 minutos com um a menos por conta da expulsão do Alan. Com resultado, o Corinthians precisa de uma vitória simples na partida de volta em Itaquera para avançar às quartas de final. E o Mirassol empatou com a LDU por 1-1 no Baião, em Mirassol, pelo jogo de ida das oitavas de final da Libertadores. Os gols da partida foram marcados por Eduardo e Michael Estrada. Com o empate, o Mirassol terá que buscar a vitória fora de casa para se classificar, né, na Libertadores. Gente, o Botafogo, hein? O Botafogo foi goleado por 6-1 pelo Cienciano no jogo de ida das oitavas de final da Sul-Americana, disputado na cidade peruana de Cusco, cerca de 3.400 metros acima do nível do mar. É, rapaz, a partida de volta será realizada na próxima quinta-feira no estádio Nilton Santos. Em vantagem, o time peruano pode perder por até 4 gols de diferença para avançar às quartas de final. O Santos venceu de virada o Macará por 2-1 pelo jogo de ida das oitavas da Sul-Americana. Desta maneira, o Santos abre vantagem mínima para o segundo jogo. Em caso de igualdade no agregado, a decisão vai aos pênaltis. 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
0: Manda sua mensagem que daqui a pouquinho vai rolar aquele sorteio legal. É a caixa de som Mondial, é o Connect Party. É uma caixa bem bacana, viu? É Bluetooth, tem bateria recarregável. Você vai curtir a Clube em todos os lugares, é bom demais. E eu quero saber, meu amigo, se de repente você descobrisse que um amigo seu, né, aquele amigo do peito, ou aquela amiga chegada, está sendo traída ou traído, né? Você contaria a verdade, correria o risco de perder a amizade ou ficaria quieto? Muitas vezes a pessoa traída não acredita. Você vai lá e conta e fica com cara de tacho, né? Porque a pessoa não acredita e ainda briga com você. Você correria o risco de perder a amizade e contaria ou não? Diz aí pra gente, grava seu áudio, manda pra Clube. Tô te esperando por aqui, viu? Bom dia!
2: Bom dia, André. Bom dia, Rádio Clube. Meu nome é Isabela, falo de BH. E eu contaria isso.
0: Contaria?
2: Você é minha amiga. Se ela não acreditar, bem. Se não acreditar, bem.
0: Aí, ó.
2: Na Clube, tá bom demais.
0: Valeu, Isabela. Beijo pra você. Eduardo Costa, imagina eu. Valeu.

0: Lua, Regina e também a Alice Parkway. Bom dia para Elisete, Campos Altos, o Fabrício, Parnamirim, Jailson. Estamos falando hoje a respeito de traição, meu amigo. Peruca de touro, é chifre. Eu quero saber se de repente você descobrisse que aquele seu amigo do peito, aquela sua amiga bem próxima, estivesse sendo traída. Você contaria? Às vezes a gente conta, né? E corre o risco de perder a amizade, de perder o amigo. Eu quero saber se você contaria mesmo. Ou você salvaria, né, sua amizade ficando quieto. O que você faria numa situação dessa? Você perderia uma amizade para impedir que seu amigo continuasse ali sendo enganado, enganada? Conta aí pra gente. Bom dia!
1: Bom dia, meu amigo André. Aqui quem fala é o Zé do Milho.
0: Zé.
1: Eu não contaria, cara, porque não. Já contei uma vez, saí por errado. Um amigo meu falou que eu tava querendo estragar o namoro dele e acabou que eu perdi, foi a amizade dele. Quer dizer, se ele fosse meu amigo, tinha confiado em mim também, né? Então, por esse motivo, cara, cada um com seus B.O., né? Eu não contaria, não. O corno é o último a saber, então, azar o dele. Beleza, André? Manda um abraço pro meu amigo Valdinei, lá de Varginha, pra Boiadeira, pessoal de Palmares Paulista e pra esse Brasilzão afora aí. Beleza? Tá na clube? Tá bom demais. Forte abraço, André!

0: mais, a rádio oficial da música boa. Esse é o Chicago, Your Inspiration. Chegou a hora, hein, de o Fatura Presente.
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0: Caixa de som Mondial Connect Party. Quem tá levando esse presentão é o Murilo Souza Barbosa, São Paulo, hein? Final do telefone do Murilo é o 3726. Rapaz, mas se deu muito bem, é poder curtir a Clube em todos os lugares. Ela é Bluetooth e ainda tem bateria recarregável. Parabéns, Murilo!
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boa, né? 14 de agosto, estamos ao vivo para todo o Brasil. Eu sou o André, sigo junto com você aqui na Clube. E claro, você que tá aí, ó, levantando, já se preparando para mais um dia, mais um fim de semana. Que seja aquele dia, ó, incrível, produtivo, com muitas coisas legais aí na sua vida. E aqui na Clube a gente começa o dia com muita música, tem informações, tem presente no final da hora. E por falar em presente, no finalzinho dessa hora vai rolar para você aquele cineminha, né? Tem par de ingressos para você pegar um cineminha com seu mozão no fim de semana e ainda tem combo de pipoca e refrigerante. Gente, que delícia, né? Cineminha no fim de semana é bom demais! E aí, você tá querendo? Então manda sua mensagem 0800-342-1055. A nossa conversa de hoje é a respeito de traição e eu quero saber se de repente você descobrisse, né? Que o seu melhor amigo, a sua melhor amiga estivesse sendo traída. Você contaria a verdade, diria tudo, mesmo sabendo que poderia perder a amizade? Quanta gente na boa intenção contou e perdeu o amigo? E você, contaria mesmo assim ou não? Diz aí pra gente, manda a sua mensagem. Vamos curtir música boa? Essa daqui, ó, é do cantor irlandês Gavin James. Ele compôs esse sucesso em apenas 30 minutos, usando apenas 4 acordes. Antes de fazer um lanchinho. Always, a gente relembra agora. Bom dia!

0: da Clube, Phil Collins, Another Day in Paradise. Pra você, um ótimo dia ouvindo o Curtindo a Clube, começando o fim de semana.
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0: Já tá preparando aquele café, levantando da cama, dando aquela despreguiçadinha básica, né? Criando coragem, né? Pra encarar mais um dia. Que seja um dia incrível aí, tá bom? Manda sua mensagem pra gente também. Quem tá curtindo Águas Lindas é o Henrique, a Tatiana, também a Gabriela, o Beraba, o Leandro, a Suelen e a Manu Barretos, o nosso amigo Paulo Contelli. E você, onde você está ouvindo a Clube? Já mandou sua mensagem? Ainda não? Ó, já tem presente, hein? Par de ingressos pra você pegar um cineminha por conta da Clube. Olha que legal, imagina só você com o mozão pegando aquele cineminha. Bom demais, não é? E aí, se você descobrisse que seu melhor amigo está sendo traído, você contaria a verdade, mesmo sabendo que poderia perder a amizade ou não? Bom dia, Fabrício.
2: Bom dia, Clube. Bom dia, André. Eu iria até ele e falaria a verdade.
0: Ah, é?
2: Até o quanto eu sei. Explicaria pra ele.
0: Entendi.
2: Contaria que a verdade às vezes dói. Tá na Clube, tá bom demais.

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0: rádio oficial da música boa, Adrian Gervitz Classic, pra você um ótimo dia, excelente sexta-feira, é fim de semana, né?
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0: Quando a gente levanta da cama e já percebe que é sexta-feira, lembra que é sexta-feira, o dia começa mais alegre, né? Mais animado, sempre é muito bom! Samambaia, quem tá curtindo é o Danilo, a Cíntia e a Lorena. Guará, bom dia pro Otávio, pra Viviane e também pro Matheus. E você, tá levantando onde? Tá acordando onde? Conta pra gente. 0800-342-1055 é o nosso WhatsApp pra todo o Brasil. Você participa, manda seu nome completo pra gente, tá bom? E sua cidade, no finalzinho da hora, tem par de ingressos pra você pegar aquele cineminha no fim de semana e ainda acompanha aquele combo de pipoca e refrigerante pra ficar completa a sessão. É bom demais. E aí, você tá querendo? Então manda sua mensagem pra clube. Bate-papo de hoje é a respeito de traição. Imagina que você descobre, né? Que o seu amigo, a sua amiga está sendo traído, traída. E aí, o que você faz numa situação dessa? Você conta a verdade, né, pro seu amigo. Ó, você tá levando chifre, hein? Corre o risco de perder a amizade ou fica quieto? Porque nem sempre a pessoa acredita, né? Você vai lá, você conta numa boa intenção e a pessoa acaba duvidando, perde a amizade e ainda continua com a pessoa que tá traindo. O que você faria numa situação dessa, hein? Ô, Denise, bom dia!
2: Bom dia, André. Então, aconteceu esse fato, né? Comigo, mas eu não contei porque não tinha prova, né? E se eu tivesse prova mesmo, aí sim, daí eu contaria. Porque é difícil você contar e a pessoa não acreditar, né? E é isso aí. Deus abençoe teu dia.
0: Amém.
2: E tamo sempre junto aí no clube. Tá na clube? Bom demais.
0: Beijo pra você, Zezé de Camargo e Luciano, sem medo de ser feliz. Bom dia, boa sexta.

0: Clube tá bom demais. Pink Lady Rose, Just Give Me a Reason. Pra você um ótimo dia, excelente fim de semana. Começou o fim de semana, hein?
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0: Bom demais levantar uma sexta-feira na companhia da Clube. Participa que já já tem presente. Par de ingressos pra você pegar um cineminha com o seu mozão. Gente, é bom demais, fala sério. No Gama, quem tá ligado é o Valdinei. Bom dia, São Gotardo, a Vitória. Oi, Vitória, bom dia pra você. Bom despacho, tá o Júlio. São Paulo, tá o José Maria. E você, onde está ouvindo a Clube? Aproveita pra mandar sua mensagem pra gente também. Tô esperando você por aqui. Eu quero saber se de repente você descobrisse que o seu melhor amigo ou a sua melhor amiga estivesse sendo traída. Você contaria... Correria o risco de perder a amizade, porque muitas vezes quando conta, meu amigo, a amizade vem embora, né? Corre o risco da pessoa não acreditar. Muitas vezes acontece, a pessoa não acredita e perde a amizade com quem contou. E você, contaria ou não? Diz aí pra gente, grava seu áudio, manda pra Clube. Quem sabe, né? Você leva esse par de ingressos pra pegar um cineminha. Daniel, bom dia.
2: Bom dia, Clube. Eu não falaria.
0: Não?
2: Eu não falaria. Ah, eu ficaria na minha. Porque às vezes você perde a amizade com a pessoa por conta de você falar, às vezes, uma verdade.
0: Sim,
2: que,
0: sim.
2: Dependendo do tipo de amor, deixa a pessoa cega. Então,
0: é
2: eu acho que eu não falaria, não. Mas eu ajudaria a pessoa a descobrir isso, entendeu?
0: Entendi.
2: E ela iria descobrir o que estaria acontecendo com ela. Mas quem ama... contrai, quem ama sabe bem o que é o significado do amor. Então, se tá na Clube, tá bom demais.

0: bom demais. Esse é o Leonardo. Pega eu e leva pra você. Chegou a hora, hein?
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0: Começar o fim de semana é muito bom. Faturando presente é bom demais, né? Par de ingressos pra pegar aquele cineminha com mozão e ainda aquele combo com pipoca e refrigerante. Quem tá levando esse presente é a Luciana Ferreira Ramos, Planaltina. Final do telefone da Luciana é o 7133. Luciana, começou o fim de semana se dando muito bem.
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0: desacelerando que chegou a sexta-feira, é final de semana, estamos no dia 14 de agosto, eu sou o André, sigo junto com você nesse comecinho de sexta, né? Bora esquecer os boletos e aproveitar o fim de semana aqui na Clube, seu fim de semana é bom demais.
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0: Bate-papo de hoje é uma conversa indigesta. Imagina que você descobre que o seu melhor amigo ou a sua melhor amiga estivesse sendo traída. E aí, o que, que fazer nessa hora? O que fazer? O que fazer? Conta ou não conta? Você contaria, né? Ó, tá rolando Gaia, tá rolando chifre, peruca de touro. Corre o risco da pessoa não acreditar, né? A pessoa não acredita e ainda perde amizade com você. O que, que você faria? Você contaria mesmo correndo risco de perder a amizade ou ficaria quietinho, deixaria a pessoa descobrir sozinha? O que, que você faria numa situação dessa, hein? Quero saber a sua opinião. Manda sua mensagem para Clube. 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É o Black Type, bacana, hein? Ó que presente, facilita a vida na hora de dar um trato aí no cabelo. As mulheres gostam, os homens fazem aquele tupetinho também pra ficar bem legal, né? Hã? Tipo do André? E aí, tá querendo esse presente? Então faz o seguinte, ó, grava sua mensagem, manda pra Clube, tô te esperando por aqui. 0800-342-1055 pra você um ótimo dia, bom fim de semana.

0: Tá na clube, tá bom demais. Bruno Mars. When I Was Your Man. Relembrando, né? Bom demais. Grande sucesso aqui na clube pra gente começar bem o dia, 5:16. Gente, nenhuma aposta acertou as 6 dezenas sorteadas da Mega Sena. O prêmio acumulou 38 milhões de reais para o próximo sorteio, tá? As dezenas sorteadas foram 4, 15, 17, 40, 55 e 58. Na quina, com 5 acertos, 16 apostas receberão pouco mais de 61 mil reais cada. A quadra, que premia com 4 acertos, pagará R$ 1.288 para 1.252 apostas. O próximo sorteio da Mega será no domingo. 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Pra você que tá acordando agora, curtindo a Clube, um ótimo dia, Samambaia Norte, tá Raquel, oi Raquel, bom dia, Jardim Botânico, a Vanessa, Taguatinga Norte, o Adalberto, Valparaíso, o Alessandro, rapaz, tava sumido, hein? Águas Lindas, a Laura, Varginha, o Valdinei, Machado, a Rô, São Paulo, Zona Norte, a Maria Peronge, Pomerode, o Adriano, Lagoa da Prata, o nosso amigo Reginaldo Garapão, preparando o cafezão e curtindo a Clube de Montão. Valeu, Reginaldo. Grande abraço pra você, obrigado pela companhia. Manda sua mensagem pra gente também. Daqui a pouquinho tem presente, hein? Secador de cabelos Mondial Black Type. Pro seu cabelo ficar bonito, naquele naipes, né? Daquele jeito. Jato de ar frio, quente. É bom, gente. Dá pra fazer aquele topete também, é bem bacana. Ó, se de repente você descobrisse que seu melhor amigo estivesse sendo traído, levando gaia, chifre, peruca de touro, você contaria a verdade, mesmo sabendo que poderia perder a amizade? Você sabe que muitas vezes a pessoa não acredita, duvida e perde a amizade, hein? E aí, você contaria ou não? Diz aí pra gente. Ô, Vanderlei, e você, rapaz? Bom dia.
1: Bom dia, André. André, eu ia simplesmente filmar e chamar meu colega para tomar uma cervejinha e mostrava o vídeo para ele.
0: Rapaz.
1: Assim, aqui, ó. Essa filmagem que eu acabei de fazer. O que tá acontecendo? Ele tá ganhando um pazinho de galho e não tá sabendo. Tá aqui a prova. Aí ia mostrar para ele.
0: Sim.
1: Beleza, André? Bota nesse sorteio aí, meu querido.

0: 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Work set, spend my time. Já já tem aquele secador de cabelos Mondial Black Type, hein? Presente da Clube. Bom dia pra você que tá aí ouvindo a Clube. Itapuã, Felipe, Sandra e Clara. Vicente Pires, o Douglas, a Pamela e também o Arthur. Novo Gama. Bom dia pro Renato, pra Kelly e pra Sabrina. Quem tá curtindo também, Eric Emes, é o Alex, a Michele e a Janaína. Pra você também, um ótimo fim de semana. 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
2: Clube, tá bom demais, bora começar essa sexta-feira com muita fé e que a vida te surpreenda, né? Com muitas coisas boas e momentos felizes. Bora de música boa? Backstreet Boys, I Wonder Away.

0: na Clube tá bom demais. Tiziano Ferro, Imbranato, vamos falar de esporte.
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0: Futebol, Corinthians segurou um empate sem gols com o Rosário Central em Rosário pelo jogo de ida das oitavas de final da Libertadores. O Timão jogou nos últimos 19 minutos com um a menos por conta da expulsão do Alan. Com o resultado, o Corinthians precisa de uma vitória simples na partida de volta em Itaquera para avançar às quartas de final. O Mirassol empatou com a LDU por 1-1 no Maião em Mirassol pelo jogo de ida das oitavas de final da Libertadores. Com o empate, o Mirassol terá que buscar a vitória fora de casa para se classificar para as quartas de final da Libertadores. E o Botafogo, hein, gente? Foi goleado por 6-1 pelo Cienciano no jogo de ida pelas oitavas de final da Sul-Americana, disputado na cidade peruana de Cusco, cerca de 3.400 metros acima do nível do mar. Pode falar que foi altitude, mas 6-1 foi demais, hein, Fogão? Na partida de volta, que será realizada na próxima quinta-feira no estádio Nilton Santos. Em vantagem, o time peruano pode perder por até 4 gols de diferença para avançar às quartas. Se tiver virada, meu amigo. E o Santos, hein, venceu de virada o Macará por 2-1 pelo jogo de ida das oitavas de final da Sul-Americana. Desta maneira, o Santos abre vantagem mínima para o segundo jogo. Em caso de igualdade, no agregado, a decisão vai aos pênaltis. 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Santa Maria, bom dia pro Gessé. Sol nascente, quem tá ligadinho, acordou agora é a Marta, preparando aquele cafezinho gostoso, né, Marta? Planaltina, o Marconi, no aeroporto, trabalhando, curtindo a Clube, tá o nosso amigo Costinha. E hoje nós estamos falando a respeito de chifre. Chapéu de touro, rapaz, é complicado, chifre é complicado, né? Eu queria saber o seguinte, de repente você descobre que o seu melhor amigo ou a sua melhor amiga estivesse sendo traída. E aí, você conta, né? Corre o risco de perder a amizade, porque às vezes a gente vai lá na boa intenção, conta, e a pessoa não acredita, perde a amizade e ainda continua com a pessoa. Você contaria ou não? O que, que você faria numa situação dessa, hein? Bom dia!
2: Bom dia, André. Se meu amigo estivesse levando chifre...
0: E aí?
2: Ah, eu ia contar pra ele, né? Hoje em dia tá muito fácil, né? Tem prova. Fazer uma bela filmagem, botar uma música de cor você pra é sádico, ele e avisar. Você tá levando é gaia. Aqui é a Adalberto da Guatinga Norte, tá na Clube, tá bom demais.

0: Paulo e Paulina com Marília Mendonça, Estrelinha. Tem a versão com Chitãozinho Chororó também, que ficou massa, hein?
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0: Ficou bem legal. Secador de cabelos Mondial Black Type. Olha que presente bacana, hein? Hã? Vai dar aquele trato no cabelo, secar, fazer aquele topete. Bom demais. Quem tá levando esse presente é o Henrique Almeida Costa, Vicente Pires. Final do telefone do Henrique é o 9134. Rapaz, se deu muito bem, hein? Parabéns. Começou a sexta-feira com o pé direito. Aproveite muito o seu fim de semana. Curta bastante. A gente volta a se falar amanhã.
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tá sintonizado aqui na 104.5 na Clube FM Chapecó, na manhã dessa sexta-feira. Sextamos, dia 14 de agosto de 2026. Graças a Deus, né? E que felicidade poder começar mais um dia com a sua companhia. Que privilégio! E por isso eu, Ana Rodrigues, vou contigo até as 8 da manhã, com muita música boa, com muita alegria, muita conversa fiada e também informação do que está acontecendo em Chapecó e região, com atualização da previsão do tempo para você se organizar para o final de semana, se preparar e não ser pego de surpresa. Afinal, já estamos na expectativa do quê? Pois é, já estamos ali, ó, na espera para estampar uma logo cedo. 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Mas agora, vamos deixar de conversar fiado e vamos começar a nossa programação, né? Afinal, sextou e por aqui já estamos no ritmo com Bruno e Marrone, feriado nacional. Pra você que chega, um excelente dia. Lembra que sextou e já entre no ritmo junto com a gente.

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1: Opa, bom dia. Bom dia, povo. Bom dia de A a Z, de zero a 100, para não esquecer de ninguém.
2: Como é que amanhecer hoje? Animado?
3: Dá uma ventania, derrapar a galinha do galinheiro no outro.
4: Vamos dar em que amareda!
3: Não há de ver que eu dormi e acordei agora.

0: jeito, não.
1: Obrigado, lindona. Obrigado. Deus abençoe.
0: Muito obrigada.
1: Que alegria ter você aqui nesse projeto lindo.
0: Feliz demais. Marinho.

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0: 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E alô, Chapecó em região, tá? Se você, assim como nós do Grupo Condá de Comunicação, se preocupa com a destinação correta do lixo, te convido para fazer parte do nosso mutirão de limpeza do projeto Vacar Urbanismo Chapecó Mais Limpa, que acontece mais uma edição amanhã, sabadão, dia 15 de agosto. Vamos sair daqui do Grupo Condá de Comunicação, aqui da nossa sede, a partir das 9 da manhã, para limpar uma estrada rural da linha Paulo de Queiroz. 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Lembrando que amanhã o nosso mutirão, sabadão, a partir das 9 da manhã, sair daqui da sede do Grupo Condá de Comunicação. 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E agora, vamos falar de coisa gostosa, né? 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
3: Ô pai, deposite minha pensão?
4: A tua mãe deve tá ficando louca da cabeça, né? Quer que o pai deposita pensão na sexta-feira, homem? E o gole? E as farras do fim de semana? Não, ó, a semana que vem, o pai vai ver se vende uns leitão aí pra arrumar o dinheiro pra ter mandado a pensão. Vá tomando suco de rapadura com bolacha aí por enquanto. E se comporta, que daí a semana que vem o pai te traz pra cidade pra tu ficar olhando os outros tomar sorvete e chupar picolé. Tá bom? Mas você comporta.
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0: Aqui no nosso Clube Bom Dia, na manhã dessa sexta-feira, dia 14 de agosto de 2026. Pra você que já estava sintonizado, estava com a gente desde cedinho, e pra você que está chegando agora, acordou, tá organizando as coisas, sintonizou agora na 104.5, desejo a vocês uma excelente sexta-feira, que tenhamos um dia abençoado e perfeito pra fazer acontecer naquela vibe de sextou junto com a Clube FM Chapecó. 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Mas agora, vamos mudar um pouquinho essa trilha porque chegou nos momentos que eu mais gosto aqui com vocês, que é informar.
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0: E hoje venho contar que a Guarda Municipal de Chapecó realizou uma ação de abordagem aqui no município e acolhimento na tarde de ontem, quinta-feira, dia 13, na região leste, para ser mais específica. A atividade foi feita em conjunto com as equipes de Mão Amiga e da Rede de Resgate Social, com o objetivo de ampliar o acesso de pessoas em situação de vulnerabilidade à rede municipal de atendimento. Ao todo, foram 12 pessoas abordadas durante a ação e encaminhadas para a casa Acolher Amigo, onde receberam atendimento e acolhimento. Segundo a Guarda Municipal, o trabalho ocorre de forma contínua nas ruas de Chapecó, buscando identificar situações de vulnerabilidade, orientar pessoas e facilitar o acesso aos serviços disponíveis aqui no nosso município e também trazer uma vida mais leve, né, e um acolhimento a estas pessoas. Outra informação muito importante para você é da previsão do tempo, para você se organizar e pro fim de, né, para aproveitar o final de semana, para você saber se vai torrar os quisucos, se vai ficar em casa deitado, para você ficar 100% atualizado. E hoje, sexta-feira, o dia fica meio nublado, tá? Começamos o dia com bastante nuvens, mas ali próximo do meio-dia o solzinho dá as caras, um sol meio preguiçoso, e na parte da tarde temos previsão de chuva aqui para nossa região, sendo a mínima hoje de 15 graus e a máxima de 22, podendo chegar até na casa dos 23 graus para essa sexta-feira. Amanhã amanhã, sabadão, mínima de 16 e máxima de 24 graus. Também temos previsão de chuva aqui para nossa região, mas é aquela coisa, uma chuva isolada, uma chuva fraca, talvez chova em um lugar e no outro não chova. Amanhã, o dia fica meio nessa indecisão, mas o sol ainda dá as caras e em outra boa parte do dia teremos o dia nublado. No domingo, a mínima é de 18 e a máxima é de 29, com previsão de solzão para o dia que vai brilhar aqui na capital do Oeste e também na nossa região. Já segunda, a temperatura sobe um pouquinho mais, fica na casa ali dos 21 sendo a mínima e 31 a máxima para o dia 17. Então se você aí, ó, tá reclamando da umidade, se você não conseguiu lavar a roupa, os calçados, fique tranquilo, tá? Segunda-feira que vem, se Deus quiser, teremos sol e um sabor verão no inverno pra você se organizar aí, ó, com seus afazeres e poder lavar sua roupa tranquilamente. Na próxima semana, seguimos nesse ritmo com temperaturas mais elevadas, chegando ali na casa dos 30, 31 graus, mas aí o cenário muda ali na quinta-feira, quando a temperatura cai novamente e teremos bastante previsão de chuva. Mas fique tranquilo que essa previsão pode atualizar e a gente da Clube FM Chapecó vai seguir te informando não só da previsão do tempo, mas de outras informações do que está acontecendo em Chapecó e região para você ficar 100% atualizado e informado junto com a gente. Mas se caso você preferir, pode acompanhar isso e muito mais no nosso portal de notícias no cliquerdc.com.br. Mas agora, vamos deixar de falar, né? Vamos começar de novo a nossa sequência musical. Afinal, sextou, né? E eu já tô aqui no ritmo, ó. Balançando os ombros. Sextou, e sextou, e sextou. Ah!

Ó, oh, escuta aqui, ó, miserento. Antes de vocês ficar colocando áudio no grupo que cestou, não esquece de dar uma chacoalhada no botijão de gás, tá? É importante.

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0: explicar pra você que tá sintonizado na manhã dessa sexta-feira, dia 14 de agosto de 2026, aqui na Rádio da Música Boa, na 104.5, na Clube FM Chapecó. Pra você que chega e pra você que estava sintonizado, um excelente dia, que tenhamos um dia abençoado, repleto de coisa boa e de muita alegria, porque olha só, música boa, eu, Ana Rodrigues, te garanto ao longo da programação da Clube FM Chapecó, principalmente até as 8 da manhã, aonde eu vou contigo com muita alegria e também com uma torta de 1,5 kg da Amora Café. 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E é por isso que eu tenho esse presentão pra você, pra deixar a sua sexta, o seu final de semana ainda mais doce. WhatsApp Clube 3361-3150 é o WhatsApp da Clube FM Chapecó. Não perde tempo, manda sua mensagem, o seu bom dia. E também me conta uma coisa, se você fosse uma música, qual música você seria? Me conta lá e assim você já concorre. Bom dia, Ana, quero participar do sorteio da torta para adoçar o final de semana da família. E se tá na Clube, tá bom demais. Valeu, Veronice! Tá participando e concorrendo, lindona, obrigada pela companhia. A Rô também já tá por aqui, estou aqui... como é que é? Em Ponte... como é que é? Ponte Cerda? Com o meu esposo, que vai fazer uma cirurgia e também é aniversário dele, Ana. Me coloque nesse sorteio. Valeu, Rô. Um beijo pra você e um grande abraço pro seu esposo, que dê tudo certo aí na cirurgia. Jeromino também tá por aqui. Marques, motora de aplicativo desde as 6 até as 19 na audiência. Me coloque nesse sorteio. E coloque um pagodinho do Sorriso Maroto, por gentileza. Com certeza, meu amigo, vou incluir na sequência um pagodinho. Excelente sexta-feira. César da Grande EFAP também tá sintonizado. Se eu fosse uma música, eu seria a Estrelinha, da Marília Mendonça. Linda demais. Valeu, César. Tá participando e concorrendo, meu amigo. Grande abraço. Denilce também tá por aqui. Eu quero essa torta pra aproveitar no final de semana com todos. Vou ficar na torcida, Denilce. Tomara ali, ó. Tomara. Vou ficar na torcida. Bom dia, Aninha. Tudo bem? Uma ótima sexta. Tudo certo. E você? Eu sou a Ana, do bairro Paraíso. E me coloque no sorteio da torta. Com certeza já tá participando. Mais gente por aqui. Aqui, bom dia!
1: Bom dia, clube, tudo bem?
0: Tudo bem?
1: Sheila da Colônia Estela, mãe da Manu, me coloca no sorteio dessa torta ali. Amanhã o maridão tá de aniversário, combina bem uma torta com o aniversário dele, né? Um abração, bom final de semana, que Deus abençoe!
0: Valeu, tá participando e concorrendo. Grande abraço pra você, Sheila, e também pra filhota Manu, que participa aqui na audiência. Bom dia, Aninha, estou aqui no trabalho, já estou ouvindo a melhor programação. Gostaria de pedir uma música do Gustavo Mioto e participar do sorteio. Com certeza, Jé, tá participando e concorrendo. Vou incluir na sequência, um beijão pra você. Kathleen também já tá por aqui, quero participar do sorteio. Se eu fosse uma música, eu seria aquela do Henrique Juliano, Recaídas. Vixe, é muito eu. Beijos, uma ótima sexta-feira, Deus abençoe. Valeu, Kathleen, um beijão pra você, excelente sexta. Bom dia, Ana Maravilhosa. Ai, meu Deus, sextou, aqui é a Sandy. Me coloque nesse sorteio, pois eu quero provar essa torta, que deve ser uma delícia. É sim, mulher, é maravilhoso as coisas da Amora. E já que estamos falando de bolo, de doce, a música é da Marisa Monte, Não É Proibido, pois eu sou aquela pessoa que ama um doce depois do almoço. Me coloque nesse sorteio, se tá na Clube, tá bom demais, um ótimo final de semana. Beijão, Sandy, tá participando e concorrendo, obrigado pela companhia. Celso Menezes também já tá na escuta, Flávio do Universitário tá participando e concorrendo, Jean Andrei também já tá por aqui, quero desejar uma ótima e abençoada sexta-feira para nós, amém! Que assim seja, grande abraço, meu amigo, obrigado pela companhia. Bom dia, Aninha, quero participar desse sorteio e partiu trabalhar hoje com a gasosa da Clube Boa. Tá participando e concorrendo, Marley, beijão pra você. A Marley participou ontem do sorteio e ganhou. A Viviane Garcia também tá ligadinha na sexta-feira, em específico. Se eu fosse uma música, seria... como é que é? Corpo Velho? Esguelevado, só pelo final do expediente. Manda um abraço pra nós aqui do FAQ 1, Carol, Cláudia e Viviane, um beijo pra vocês, obrigado pela companhia, tá bom? Mas gente, chegando junto, participando, o Matheus já tá por aqui mandando o seu alô, tá concorrendo, Maiele também tá na audiência, quero comemorar o aniversário do meu marido, beijão lindona, vou ficar na torcida. Paulo também tá na escuta, bom dia!
2: Bom dia, minha, tamo aí na peleia cedo hoje, sextou, minha gente, eita coisa boa, nas entregas aí, escutando aí a clube, me bota o sorteio da... Torta da Amora Café aí. Um abraço e vamos que vamos!
0: Vamos que vamos, Paulo! Excelente sexta-feira! Eduarda também já tá na escuta, mandando seu alô. Bom dia, Ana! Me coloca nesse sorteio. Amo música antiga que contam histórias bonitas. Valeu, Michele! Tá participando e concorrendo. Rodair também já tá ligadinho. Sextou, me coloca nesse sorteio. Abraço! E manda um pagodinho do Menos é Mais, qualquer uma. São todas boas. Valeu, meu amigo! Tá participando e concorrendo. Eliane também já tá na escuta. Se eu fosse uma música, seria É Preciso. Preciso Saber Viver. Nossa, agora tu foi gigante, hein, Eli? Um beijo pra você, excelente sexta-feira. Bom dia, Adri.
3: Oi, Ana.
0: Ai, meu Deus, bom dia.
3: Eu tava sorteio. Quem tá na Kombi tá bom demais. Meu nome é Laura.
0: Beijão, Laura.
4: Oi, Ana. Bom dia, tudo bem? Se eu fosse uma música, já fiz essa pergunta também pro chat GPT. E ele me respondeu que se eu fosse uma música, seria Dona de Mim, da Isis. Oh. Você vai tocar ela pra nós também? Um beijão e coloca no sorteio.
0: Valeu, Adri. Um beijão pra pequena também. Obrigada pela companhia. Bom dia.
5: Bom dia, Ana, tudo bem? A música que eu seria, que me define, é o Trem Bala, da Ana Vilela. Muito linda essa música. Tá da clube, tá bom demais, me coloca no sorteio.
0: Valeu, tá participando e concorrendo, Elisandra. Beijão pra você. A Vivi também já tá na escuta, chegando junto. Me coloca no sorteio da torta, pois terei visita final de semana e seria uma ótima sobremesa. Um beijo, uma excelente sexta. Beijão, lindona. Tá participando. Bom dia.
6: Bom dia, clube. Tudo bem? Bom dia, Ana. Meu nome é Isadora, tô indo pra dia. Escola. E quem puder, você pode tocar alguma música da Ana Castela. E tenha um bom dia para todos vocês.
0: Valeu, Isa. Um beijo pra você, tá participando. E um beijo pra mamãe Patrícia também, que tá sintonizada aqui na clube. Vem você também agora no 3361-3150. Afinal, sextou e hoje eu tenho uma torta de 1,5 kg da Amora Café pra você. Além de muita música boa, muita alegria, pra gente começar o sextou naquele pico.

0: 3361-3150 é o WhatsApp da Clube FM Chapecó. Não perde tempo, manda sua mensagem, o seu alô. E me conta uma coisa, se você fosse uma música, qual música você seria? Manda lá e assim você já concorre a uma torta deliciosa de 1,5 kg da Amora Café. Não perde tempo, vem comigo, hein? A Thay já tá na audiência participando, tô indo para a escola ligadinha na melhor. E se tá na clube, tá bom demais. Valeu, lindona, um ótimo dia pra você e boa aula. Fernandinha, tá na escuta, bom dia!
1: Bom dia, Ana, tudo bem?
0: Tudo bem.
1: Sextou, graças a Deus, estamos só pelo final do expediente hoje.
0: Eu também.
1: E quero participar do sorteio, respondendo também a enquete. Se eu fosse uma música, eu seria Jeito de Mato, da Paula Fernandes.
0: Oh.
1: Música linda, maravilhosa, inclusive, se você puder tocar, vou ficar bem feliz.
0: Olha só, Fernandinha, gostei, hein? Um beijão pra você, excelente sexta-feira. Bom dia, Ana, tudo bem? Bora que sextou. E se eu fosse uma música, seria qualquer uma do Luan Santana. Ai, ai, ai. Manda um beijo pra nós, a Carol, a Vivi e a Claudinha do Ambulatório da Aurora, que sempre estamos ouvindo você. Me coloque nesse sorteio. Quero muito essa torta, um beijão, lindona. Um beijo pra você, Carol, pra Vivi e pra Claudinha, também que tá sintonizada aqui na 104.5. Obrigada pela companhia. Bom dia!
2: Bom dia, Ana, tudo bem? Aqui
0: tudo
2: é a Fábio Marcante. Então, me bota no sorteio aí. Ana Clube tá bom demais. E a música que mais me identifica, que eu mais gosto, é a do Gustavo Lima, aquela. Aí que mora o perigo, aí que eu caio liso, aí que eu sei das consequências, mesmo assim vou indo. É que vale a pena, vale a cama, vale o risco, que é um arranhão pra quem já tá fudido.
0: Uhul, nossa senhora!
2: Beijo. Bom fim pra todo mundo aí. Tá na clube, tá bom demais.
0: Meu Deus do céu, eu tenho que aprender a escutar os áudios de vocês antes. Desculpa aí, gente, desculpa aí, desculpa aí. Ai, ai, ai, Fabiana, tu me coloca em maus lençóis essa música, hein? Um beijo pra você, excelente sexta-feira. Minha Nossa Senhora, bom dia!
3: Bom dia, minha. Tudo bem, tudo certo?
0: Tudo bem, fiquei nervosa agora.
3: Sempre, né, todos os dias, na ouvindo a rádio.

0: YouTube, na companhia de vocês e todos os ouvintes. Quero também participar aí da torta para estar homenageando minha nora, que dia 13 estava de aniversário.
1: Ontem.
0: E Deus falou que se você vai ter que sortear eu aí, senão você não é de Deus, tá?
1: Ó! Oh! que é isso, Charlene? Tá repreendido, hein? Um beijo pra você, excelente sexta-feira. Eu, hein? Me deixo fora dessa. Vanessa, bom dia!
2: E Ana, tudo bem? Se eu fosse uma música, seria Natasha. Toda semana eu peço pro Mel tocar na rádio. Principalmente os dias que eu tô mais triste, assim. Ele coloca aquela música, melhora meu dia 1000%. Com certeza seria Natasha. E se conseguir, toca ela pra nós aí. Beijo, bom fim de semana pra você.
1: Beijão, Vanessa, tá participando e concorrendo. Dirley também já tá sintonizado, hoje acordei cedo para te ouvir. Nossa, que honra! Me coloque nesse sorteio da Mora. E que ontem eu estava de aniversário e não teve bolo. Se tá na clube, tá bom demais, meu Deus. Um beijo, Dirley. Feliz aniversário atrasado, que seja um ciclo lindo, tá bom? Vou ficar na torcida. A Adriana também tá por aqui, bom dia. Bom dia.
3: Bom dia, bom dia. Sou a Adriana aqui do Dourado, indo trabalhar, querendo essa torta aí. Semana toda de aniversário, fazendo quarentão. Acho que mereço, né?
1: Na flor da idade.
3: Você está sendo abençoada para todas nós.
1: Valeu, Adri! Vai debutar essa semana, gostei. Um beijão para você, tá participando. Rafaela Silva de Melo também tá sintonizada. Tomás já tá na escuta. E se eu fosse uma música, seria um estilo de música pop, bem tranquilo, estilo Victor... Clem, isso? Me coloque nesse sorteio da Mora, sextou, valeu meu amigo, sextou, bom dia Rodrigo.
4: Bom dia Ana, bom dia clube, com certeza seria aquela música do João de Almeida Neto, As Razões do Boca Brava, me coloca nesse sorteio e bom dia.
1: Bom dia pra você também tá participando, Marizete já tá sintonizada, a Gabi tá por aqui, bom dia Gabi.
5: Bom dia Ana, tudo bem?
1: Tudo
5: sextou,
1: bem.
5: Ana, sextou, me coloca aí no sorteio Ana, muitos beijos e até hoje de noite na academia.
1: Hoje de noite. Hoje eu não vou, Gabi. Corta, corta, que hoje eu não vou. Um beijo pra você.
6: Oi, Ana.
1: Bom dia, Davi.
6: Então, sextou, né? Melhor dia da semana. E tô indo pra escola aí, ouvindo a nossa clube, a melhor rádio do mundo, do planeta Terra, do universo. Tô na clube, é igual comer paçoca, é bom demais.
1: Nossa.
6: Um abraço, Ana. Espero na academia hoje.
1: Que academia, gente, pelo amor de Deus, hoje não, eu tô quebrada do treino da semana, mas um beijo, Davi, um beijo, Gabi, um beijo pra Graça também que tá sintonizada. Obrigada pela companhia. A Pamela também tá chegando junto, se eu fosse uma música, hoje seria Sextou com S de Saudade e quero concorrer essa torta. Nossa, vocês estão hoje tão que tão, né? A Vanelli também tá ligadinha e melhor ainda hoje que sextou com uma torta, meu Deus, pra aproveitar no final de semana com todos. Estar na clube tá bom demais, tá participando, lindona, obrigado pela companhia. A Rô também tá sintonizada, mandando o seu alô e mandou foto da pequena com a boneca, coisa boa demais, beijão pra você. Vomar Alves da Silva tá chegando junto, Jane também já tá na audiência, Leiliane já tá por aqui, a música que ela seria Trem Bala, da Ana Vilela, porque combina com alguém intensa, que valoriza muito o amor, os vínculos e os momentos vividos e que mesmo passando por fases difíceis, continua tentando reconstruir e seguir em frente. Falo de Xanxerê, me coloque nesse sorteio. Beijão pra você, obrigada pela companhia, tá participando e concorrendo. Mas gente, por aqui, de acordo com o ChatGPT, eu seria a música Dona de Mim, da Isa. De acordo com ele, me descreve muito e eu concordo, mandou a Júlia Almeida. Beijão, Ju, tá participando, tá? Obrigada pela companhia.
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0: Últimos beijos e abraços pra nossa querida audiência. Se você não tá participando, participa que ainda dá tempo, não seja bobo. Porque hoje tem uma torta de 1,5 kg da Amora Café, deliciosa demais. 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Então não perde tempo, vem comigo no WhatsApp que ainda dá tempo de você participar e concorrer. Bom dia!
1: Bom dia, minha. Tudo bem? Hoje quero concorrer à torta por um motivo bem especial. Minha nora, Charlene, está de aniversário. Então quero desejar um feliz aniversário para ela, tudo de bom. E que venha a torta pra gente comemorar com sobremesa hoje pro fim de semana.
0: Valeu, Alice, tá participando e concorrendo, vou ficar na torcida. Viviane do São Lucas também já tá por aqui, sextou, graças a Deus, e olha, sextou capenga com nariz escorrendo, que tempo, atacada das alergias, minha nossa senhora, Vivi, meu Deus, não, vamos dar uma animada nisso aí, né, vamos ressuscitar, bote um cropped e reaja, eu, hein, não fique nessa não, afinal, sextou, um beijo pra você. Ivone do Jardim Itália também já tá na escuta, chegando junto. Maria Júlia também já tá por aqui. Thaís, aqui hoje a Thaís me coloque nesse sorteio. E se eu fosse uma música, seria alguma coisa que seja só o pó da viola, meu pai amado. Fernanda Dallagnol também já tá na escuta. Se eu fosse uma música, seria... Meu Deus, eu não vou ler. É Don't Worry, Be Happy. Meu Deus, eu não vou ler. Eu nem vou saber falar isso. Meu Deus, Fernandinha. Meu Deus. Eu não vou falar isso aí não, senão vou assassinar e ainda vou virar meme. Não mesmo. Eu, hein? Um beijo pra você, tá participando, e depois eu vou olhar essa música, que é em inglês. E aí eu não tô muito bem na pronúncia hoje. Daniel também tá na escuta. Bom dia.
2: Bom dia, Ana. Tudo bem?
0: Tudo bem.
2: A enquete de hoje aí, se fosse pra ser uma música, eu não vou falar uma música específica, mas seria do estilo aí dos modão aí. Música mais antiga aí que me identifico mais. Me coloca no sorteio aí dessa torta hoje aí da Mora.
0: Valeu, tá participando e concorrendo. Se eu fosse uma música, eu seria qualquer uma do Ícaro e Gilmar. Adoro eles. Então aceitaria ser qualquer uma. Jonathan também já tá na escuta. A música que me representa muito nesse momento é Obrigado Moleque. Inclusive, se puder tocar, me coloque nesse sorteio. Valeu, Jonathan. Tá participando. Ana Cristina também já tá na escuta. Se eu fosse uma música, seria Dias de Luta, Dias de Glória. Meu Deus, me coloque nesse sorteio. Está na clube, tá bom demais. Beijão, lindona. Tá participando. Mais gente sintonizado, mandando seu alô, bom dia, Emanuele Fagundes, obrigada pela sintonia. Marisa também já tá sintonizada, indo para o trabalho, liga Jana, melhor beijão pra você, excelente sexta. Mais gente, bom dia.
3: Oi, Ana, bom dia. Então, eu acho que qualquer música do Armandinho combinaria comigo, porque eu sou apaixonada das músicas dele. E me coloca no sorteio, que você ganha essa carta, quero presentear minha irmã, que é meu aniversário.
0: Valeu, tá participando e concorrendo. Um beijão pra você, Sandy. Obrigada pela companhia. Vando Cabral também já tá na escuta. Tomaram um chimarrão pra começar o dia. Sextou, valeu, Vando. Tá participando e concorrendo, meu amigo. Tainá também já tá por aqui. A música que eu seria qualquer uma do Jorge Mateus, que eu amo demais. Tô morrendo de vontade de comer isso aí. Você só ataca minhas bichas. Falando de bolo, de torta, né, Tainá? Logo cedo, ai, ai, ai. Mas é porque é bom demais. A Ju também tá sintonizando. Dependendo do meu estado de espírito, é a música que me identifico. Me coloque nesse sorteio para comemorar hoje com as crianças as férias escolares. Beijão pra você, Ju. Tá participando. Bom dia.
4: Bom dia, Aninha. Meu nome é Pedro. A música que eu mais gosto é Lindo Momento, da Juliane de Souza.
0: Nossa, boa! Um beijão pra você, Pedro. Obrigada pela companhia, excelente sexta-feira. Bom dia, Ana. Eu seria a música da Raça Negra, Cheia de Manias, toda dengosa. Ai, adoro essa música, Eliane. Beijão pra você, tá participando. Gilson do bairro Autódromo também já tá sintonizado. São tantas músicas que eu me identifico que eu nem sei qual seria certa para mim. Mas manda um abraço e um bom dia para todos. Valeu, Gilson Amauri, lá do bairro Autódromo, mandando seu alô. Beijão, obrigada pela companhia. companhia. Celso Menezes também tá por aqui, ele falou que seria uma do Zeca Pagodinho. Deixa a vida me levar, está na clube, tá bom demais, valeu, meu amigo. Daniel também tá sintonizado, mandando seu alô. Rosmari também tá chegando junto, participando e concorrendo. Stephanie tá na audiência. Matheus também tá por aqui. Fernanda Machado, do bairro Palmital, também tá por aqui. Grande abraço pra você. Tuane chegando junto, beijão lindo, uma excelente sexta. Leandro Mendes também tá sintonizado. Nilva mandou o seu alô. Quem mais? Quem mais? Maria Júlia, beijão pra você, Maria. Obrigado pela companhia. Quem mais tá por aqui é a Cirlei. Agora só falta você no 3361-3150. Hoje tem torta de 1,5 kg da Amora Café pra você deixar a sexta ainda mais doce. O final de semana com a sobremesa garantida, então não perde tempo. Vem comigo no WhatsApp da Clube que eu vou rodar uma música e dá tempo de você participar antes de eu trazer o resultado. Vem!

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0: É isso aí, tem presente bom demais, delicioso na manhã dessa sexta-feira, dia 14 de agosto de 2026. E quem vai poder aproveitar é o final de telefone 2121, é a Sheila. Um beijão, Sheila, obrigada pela companhia. E a você, ouvinte clube, te agradeço pela companhia na manhã dessa sexta-feira e também ao longo dessa semana. Te desejo um dia abençoado, repleto de coisas boas e vamos que vamos, porque afinal sextamos. Que tenhamos um dia incrível, um final de semana de muito descanso e proveitoso. Segunda-feira, tô de volta a partir das 6 da manhã para fazer mais uma semana acontecer junto com a sua companhia. Um beijo, se cuide e até segunda. Tchau!
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0: Bom dia, Brasil! Hoje o nosso bom dia tem um sabor especial. Tem café passado na hora, tem aqui

FM Brasil. A gente chega a uma das cidades mais bonitas e tradicionais de Minas, tá, gente? No coração do Circuito de Ouro, a nossa querida Cidade do Mel. Mas chega principalmente para fazer parte da vida de quem mora aqui. A partir de hoje, o caminho pro trabalho, o café da manhã, o trânsito, a volta para casa, gente. Tudo isso ganha uma nova companhia. Música boa, informação, diversão, alto astral e aquele jeito clube de fazer o melhor rádio. E não é só Santa Bárbara não, tá, gente? Olha, Itabira, João Molevade, Barão de Cocais, São Gonçalo do Rio Abaixo. Então, olha, todo mundo aumenta o volume, porque agora a nossa sintonia é 92.5. Aliás, mandar um beijo especial aqui pra Astrid Lima, Carol Coelho, muito obrigado pela confiança e pela parceria. Hoje começa uma história que a gente quer construir juntos por muitos e muitos anos. Em Minas fica ainda mais clube. Aliás, Santa Bárbara, seja muito bem-vinda, clube, porque a partir de hoje, quando você ligar o rádio nos 92.5,

0: Castela. Vamos fazer o seguinte, ó, tá na hora.
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0: Pois é, a BYD lançou um carro elétrico ainda menor que o conhecido Dolphin Mini, tá? O novo BYD Hakko chegou ao Japão com o preço inicial de 2.145 milhões de ienes, valor equivalente aí a 69 mil reais no Brasil. Por enquanto, o modelo é voltado ao mercado japonês e ainda não foi anunciado para o Brasil, tá? Ele é pequenininho por fora, o carrinho foi desenvolvido para levar 4 pessoas e tem apenas 3,39 metros de comprimento. São cerca de 38 centímetros a menos que o Dolphin Mini vendido no Brasil. Mesmo assim, o porta-malas comporta 280 litros, gente. A aposta da fabricante chinesa é entrar justamente no disputado mercado japonês dos chamados key cars, né? São os microcarros feitos para as ruas estreitas e vagas pequenas do país, segundo a Reuters, né? Bom, eles são microcarros feitos para as ruas estreitas e vagas pequenas de estacionamento. É realmente uma questão de determinação e intuição, disse Atsuki Tofukushi, o presidente da BYD Auto Japan, ao falar sobre a meta de vendas do lançamento. Vamos aguardar então que esse carro chegue ao Brasil. Mais informações, acesse clube.fm. Bom dia, Henrique e Juliana.

da música boa. Gustavo Mioto com Murilo Huff é o novo sozinho. Deixa eu mandar um alô especial aqui, ó, pra Samambaia, o Gregório, a Luísa e a Emily ouvindo a clube. Já em Erechim tem a Giane, tem a Laura também.

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0: Imagina Eu.
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0: 0800-342-1055 é o WhatsApp da Clube pra você responder a enquete de hoje. Sextou, dia do cardiologista, dia 14 de agosto. E a gente quer saber o seguinte: nesta sexta-feira, o que que aceleraria ou vai acelerar o seu coração? Conta tudo pra gente. Ó, tem o ventilador mundial com o repelente de presente para o melhor ouvinte do mundo. Angélica, bom dia.
2: Bom dia, Clube. Aqui é a Angélica. Eu falo da Sumbaia Sul, respondendo sobre enquete. Ao que deixa o coração batendo mais forte. Sabe aquele dia que você chega cansado? E quando você chega em casa, tem um jantarzinho pronto, gostoso. Uma companhia gostosa pra assistir um belo filme. Ah, o coração bate, que bate forte. Beijo, Clube. Tá na Clube, tá bom demais.
0: Bom, Angélica, só falta aquela música assim, ó.

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0: Olha, já são 9 horas, tá na hora do nosso Cine Clube de hoje. Anota aí a música de hoje, mais 2 trilhas que você ouviu durante essa semana. Manda no WhatsApp Clube pra você concorrer a 6 meses de streaming de graça. Presentaço da Clube pra quem tá ligada sempre aqui no nosso Cine Clube, combinado? Lembrando o seguinte, tá começando a sequência Clube também, anota música por música dessa hora pra concorrer a R$5.000 e tem também presentão pra quem responder a enquete. É, hoje dia do cardiologista, dia de coração, e aí, o que que mexe com seu coração nessa sexta-feira? Qual é a notícia ou alguma coisa que aconteceria pra mexer com seu coração? Tá valendo a cafeteira Três Corações, a Passione, né? Enfim, Três Corações, Passione, e bora 2015 com a música tema do filme 50 Tons de Cinza, Ellie Goulding, Love Me Like You Do.

participação no torneio. Análise crítica desde a sequência de mudanças na CBF ao período da chegada do comando técnico, né? Para além dos problemas dos bastidores que interferiam diretamente na campanha brasileira, ao menos em sua análise, no caso do Jorginho, né? Ele disse o seguinte: ele detonou o excesso de estrangeiros no futebol brasileiro. Bom, o ex-lateral alertou

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0: Guilherme.
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0: É, hoje é o dia do cardiologista. Haja coração. E aí? O que deixa o seu coraçãozinho nessa sexta-feira daquele jeito, Francisco?
2: Bom dia, meu querido Braga. Menino, é quando alguém fala assim, vamos ali, eu pago a sexta e a pessoa ainda vai pagar a conta. Ah, muito bom.
0: É bom demais.
2: Meu coração acelera. Aqui é a Fisca Márcia do Guará 2. Desejo a todos um ótimo final de semana.
0: Pra
2: porque
0: nós.
2: Tá na clube? Tá bom demais.
0: Bom demais. Vamos de James Arthur Naked aqui na clube.

0: até que enfim.
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2: Existe uma teoria que se chama 90-10, onde uma pessoa tem 90% daquilo que você procura em alguém. Só que você foca naqueles 10% que falta. Aí você sai pra rua, se aventura, e realmente você encontra aqueles 10%, mas não se deu conta que perdeu os 90%.

0: Faz um cafezinho pra nós aí, vai, quebra essa.
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13: Alô, Brasil, bom dia. Muito bom dia pra você que tá sintonizado com a gente aqui na sua Clube FM Chapecó, rádio oficial da música boa. Eu sou o Vinão e eu tô chegando nessa sexta-feira, dia 14 de agosto de 2026, que é dia do artista plástico, pra gente fazer mais uma pancada de programa, hein? É, como já diria Gustavo Lima, pra gente fazer mais uma pancada de programa nesse sextou. A temperatura em Chapecó, na capital do oeste de Santa Catarina, tá na casa dos 18 graus e a umidade relativa do ar, e a gente tem quase 90% aqui em cima no vento minuano, aqui no São Lucas, meu querido e minha querida. Olha, o negócio é o seguinte, nesse sextou aqui, você já sabe, a gente tem prêmio da Saboricia. Tem pra você valendo hoje um kit festas da Saboricia que serve 6 pessoas. É um baita de um kit pra você passar o fim de semana aí, fazer aquela festa na semana que vem também. É você que manda. E pra isso, você tem que responder o seguinte pra gente hoje. Se a sua vida fosse virar um filme, qual que seria o gênero desse filme, hein? Seria um filme de comédia? Seria um filme de terror? Seria um filme de suspense? Seria um drama? Seria só um filme só com encenações? Só com... como é que é? Com dublês? Enfim, eu quero saber a sua opinião, hein? Se a sua vida hoje fosse virar um filme, qual gênero seria esse filme, hein? Conta pra gente aí o gênero que você acha e, se quiser, o porquê rapidinho também. E você vai estar concorrendo, então, a esse kit Festa da Saboricia, tá bom? Pra concorrer o kit da Saboricia, tem que responder a nossa enquete, ou por mensagem de texto, ou por mensagem de áudio. Então é o seguinte, se a sua vida fosse virar um filme, qual que ia ser o gênero, hein? Comédia, terror, suspense, drama, enfim. E aí sim você vai estar concorrendo então ao kit Festas da Saboricia, que é um kit pra 6 pessoas. É um baita de um kit. Então chama na alta, já separa o radinho aí, ó, anota aí. 49 é o código de área. 3361-3150 é o nosso WhatsApp. 3361-3150. Você pode mandar então sua mensagem de texto, mandar o seu áudio pra gente, pedir a sua música também, até porque pediu, tocou aqui na clube. Não namora. Caetano e Romário, Zé Neto e Cristiano.

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1: Muito bem, Pit Stop Clube, olha só, a empresa Planaterra está contratando PCDs para trabalhar nas regiões de Santa Catarina, Rio Grande do Sul e Mato Grosso do Sul. Os interessados devem entrar em contato pelo telefone 49-3321-1916 e falar com a Cassiana. Então, olha só, presta atenção, a empresa Planaterra está contratando PCDs para trabalhar em Santa Catarina, Rio Grande do Sul e no Mato Grosso do Sul. Você vai falar com a Cassiana pelo 49-3321-1916. Feito, Brica! Muito bem, 10 horas e 7 minutinhos. Hoje é sexta-feira, dia 14 de agosto, e a gente quer saber o seguinte... Se a sua vida fosse virar um filme hoje, de que gênero que seria esse filme, hein? A sua vida teria um filme de que gênero? De comédia, de terror, de drama, de suspense, enfim. Conta pra gente aí o que, que você acha que seria da sua vida se ela fosse um filme. E você vai estar concorrendo um kit festa da Saboricia pra 6 pessoas, cara. Então chama na alta, faz igual o fenômeno aqui, ó. Ou é a Fenômena? Deixa eu ver. Fala aí, Silvana, é Fenômena.
2: Bom dia, galera da Clube. Aqui é a Silvana do Bairro Esplanada.
1: Bom!
2: Se a minha vida fosse um filme, seria uma mistura de drama, um pouco de suspense e muita ação.
1: Ah, é?
2: Abraço, uma ótima sexta-feira a todos.
1: Valeu, Fenômena. E você, hein? O que você acha, hein? Que é... Se a tua vida fosse um filme, seria um filme do quê? Conta pra gente, tô esperando tua mensagem aqui no nosso WhatsApp 049-3361-3150. É, e outubro tá chegando, hein? 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
4: 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Muito bem, Pit Stop Clube. 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
3: Pediu, tocou aqui na sua clube até as 11 horas da manhã. E hoje, você já sabe, na sexta-feira, valendo pra você... É, tem um kit festa da Saboricia, cara. É um baita de um kit festa pra você e mais 5 pessoas, né? Um kit pra 6 pessoas. Inclusive, é um baita de um kit festa. Eu quero palmas pra esse kit. Eu quero palmas pra esse kit. E o negócio é o seguinte. Quero saber hoje de você se a sua vida fosse virar um filme. De qual gênero que seria esse filme, na sua opinião, hein? Seria uma comédia? Seria um terror? Seria um suspense? Um drama? Por quê? Conta aí pra gente, você vai estar concorrendo, então, a esse kit festa da Saboricia. Fechou? Então vamos lá, vamos pra nossa audiência. O povo tá chegando por aqui, tá mandando áudio pra nós. Fala aí, seu Arilson. Bom dia, fenômeno.
4: Bom dia, Vinão. Mas tudo bom?
3: Pão. Pão de bom.
4: Minha vida, se fosse responder, aí seria ação, hein? Todo dia, né?
3: Ação.
4: Poderia acordando bem cedo, dormindo tarde.
3: Boa.
4: Mas hoje, já que pode, sexta-feira, joga aí um flashback.
3: Flashback.
4: Da Ultimora, Tarzan Boys.
3: Ô, louco!
4: E... tudo de bom.
3: Cara, mas aí ele foi, deixa eu ver mais... Cara, como é que é? Eu vou até que ter que escutar de novo o finaleiro do áudio, que vai pegar quem que ele quer ouvir, ó.
4: Joga aí um flashback.
3: Hã?
4: Da Ultimora, Tarzan Boys. E... tudo de bom.
3: Vamos ver que música que é essa, cara. Baltimora, Tarzan Boy, deve ser, né, cara? Deve ser tipo isso aqui, ó. Vamos fazer o seguinte. Sextou, Biazada. Sextou. É daquele jeitão. Mas vai ouvir então. Hoje pode, chefe. Então tá bom.
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3: Que pancada.
5: Falta muito pra chegar sexta, 5 da tarde, será? Meu Deus do céu, que boca seca.

0: Está aí o som, então, pra quem pediu, Tarzan Boy aqui na programação da sua clube.
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0: É diferente, viu? É diferente. Agora eu vou fazer o seguinte, eu toquei ontem uma versão de uma música e o pessoal pediu, Vinão, você precisa tocar de novo aquela versão de Bala Alojada, cara. O pedido de vocês é uma ordem, cara. Então, agora vocês vão curtir Bala Alojada, a nova música do Gustavo Lima, mas na versão de Cláudio e Matheus, tá? Cara, que pancada de música, velho.

0: som de Cláudio e Matheus, a pedido de milhões, versão acústica da música Bala Alojada, regravada pelo embaixador Gustavo Lima, e como ele mesmo diria sobre essa versão...
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0: Que pancada, Cláudio e Matheus, que pancada, cara!

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0: gente vai junto até o meio-dia, hein? Muita interatividade, claro, é a sua participação com a gente aqui na Clube. Nosso telefone é o 049-3361-3150. 049, código diário, 3361-3150. Você pode mandar sua mensagem de texto e, de preferência, mandar áudio pra gente aí.
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0: Manda aí o teu áudio. E hoje é o seguinte, a gente quer saber sobre a sua vida. Se a sua vida fosse virar um filme, qual que ia ser o gênero desse filme, na sua opinião, hein? Ia ser um filme de comédia? Um filme de terror? Um filme de suspense? Um filme de drama? Cara, a minha vida seria um filme, eu acho, velho. Porque é tanta coisa que acontece na minha vida que, nossa, mas a minha seria 70% comédia, porque eu falo, eu me considero um idiota. Desculpa a sinceridade pra você que tá me ouvindo aí no ar. Eu no público, assim, eu me considero um idiota. Eu tô sempre dando risada e me bobeando, e é normal, eu acho. Quer dizer, às vezes, né? Por isso que é só 70%. Então, 70, 80, 90, 100, falta 30. Suspense, porque eu nunca sei o que pode acontecer, uns 20%. E daí 10 pode ser drama. 10% de drama. Acho que tá bom, ou 5 de drama e 5 de terror. Tá, enfim, essa aí é a minha porcentagem, mais ou menos, acredito eu. Tem o pessoal dando risada, que é o pessoal que conhece o cara já... já tá coaiando o bico. Mas então, conta pra gente aí, até porque tem kit festa da Saboricia pra você de presente aqui da sua Clube.

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2: É hora da gente ficar numa boa aqui na sua Clube. Mas, ó, hoje eu vou ter que dar esse recado pra você. Passo numa boa hoje. Vai ser do nosso jeito, tá? Gosto numa boa dessa sexta-feira. Inclusive é o último do Vinão aqui, viu? Porque segunda a Nath volta. Então hoje vamos fazer o seguinte. Vai, ô produção. Não é possível, cara. Tá, eu vou ter que abrir no YouTube aqui. Mas faz o seguinte, já vai procurando aí o nosso WhatsApp da Clube. 49-3361-3150. 49 é o código de área. 3361-3150 é o nosso WhatsApp pra você participar com a gente. Queremos saber hoje o seguinte: se a tua vida fosse um filme, qual que seria o gênero desse filme? Seria um filme de comédia, um filme de terror, um filme de suspense, um filme de drama? E aí? Fala pra nós aí, Nari, vai!
8: Bom dia, Vini,
2: bom
8: tudo
2: dia.
8: Bem?
2: Bom dia!
8: Aqui é a Manu. Tô aqui com o meu pequeno, com o Thiago. Viu, nos coloca no sorteio do kit da Saborecia.
2: Tá valendo.
8: Pra comemorar que amanhã o nosso pequeno faz 3 meses de vida.
2: Olha aí,
8: tá
2: ó.
8: Tá bom? Um abraço.
2: Valeu, um abraço pra vocês aí, ó. Olha, daqui a pouco vai estar tá falando, tá na Clube, tá bom demais já, ó. É, essa aí jogou sujo, tá? Essa daqui jogou sujo. É... Não vale tentar atingir o coração assim, não vale.
9: Bom dia, aqui é a Ana do Passe.
2: Ô, Ana Paula!
9: Quero participar ali do kit da Saborecia.
2: Tá valendo. Tem que mandar que gênero seria a tua vida se fosse um filme.
10: Bom dia, Clube. Me chama Sônia aqui do Barro Seminário.
2: Ô, Sônia!
10: Respondendo a enquete, se minha vida fosse um filme, com certeza seria um filme de romance com muito, muito drama.
2: Ó.
10: Mas graças a Deus, com um final muito feliz.
2: Tá? Boa!
10: Gostaria de estar concorrendo ao Kit Festa, do sorteio de hoje. Muito obrigada, tá na Clube, tá bom demais.
2: Eu acho que quase todo filme tem um final feliz, né? Quase todo, porque tem uns também que... Meu Deus, que ódio que dá de assistir 2 horas e meia de filme pra chegar no final. Sextou. Bom dia, Vinão! Sou a Maiara e o gênero seria de suspense. Pois sempre é um suspense o próximo passo da minha vida, ô louco.
11: É uma cilada, meu
2: irmão. Ai, cheguei a me engasgar com a libela. Alô, Mari Lucy. Bom dia, Vini. Que é a Mari, me põe no sorteio, por favor. Escuto vocês o dia inteiro fazendo as entregas no Chapecó. Minha vida seria um suspense. Mandou o Everton, aí sim, o Everton. Cara, capaz. Não. Ô, Carlos Alberto me mandou a seguinte mensagem. Bom dia, Ronezito. Não, errou só um pouco. É quase. Daqui até na lua, assim, só, mas não dá nada. A minha vida seria um musical, porque eu adoro escutar... Inclusive, é parecido mesmo. Eu escutei esses dias na rádio, o Ronei, e achei também. Adoro escutar música, principalmente flashback. Olha só. Ah, minha vida seria um musical, ele mandou. Entendi, entendi. Valeu, Carlos Alberto, pessoal do Cristo
11: que
2: Rei.
11: Que pancada!
2: Vinão, bom dia. Graças a Deus, sextou. Se minha vida fosse um filme, seria de aventura, viagens, trilhas, acampamentos. Adoro. Mandou a Gé. Valeu, Gé. Bom dia, guri. Bom dia. Opa, tudo bom, guri?
12: Chapecoense.
2: O programa tá top demais, hein? Parabéns. Se eu fosse um, minha vida fosse um filme, eu queria que ela fosse de comédia. Sempre liso, mas feliz, pelo menos. Vinão, minha firma seria baseada em fatos reais, mas seria um gênero de comédia e romance, porque a cada perrengue que a gente passa... É, Vinão, minha firma seria uma comédia, porque eu gosto de enfrentar as dificuldades sempre com leveza, sempre olhando o outro lado, divertido das coisas. Aí sim, viu? É, e lá em casa, com três filhos homens, tudo vira tiração de sarro, e os nossos encontros sempre viram festa. É... Mas não adianta, igual eu falei, eu tenho certeza que os teus filhos também se consideram os bobão da galera. É isso aí, eu também sou esse cara, viu? Abraço, dona Dirley, obrigado pela mensagem aí. E a hora que quiser fazer a resenha aí, a carne, chama.
13: Bom dia, Gná!
2: Bom dia, Fel!
13: Meu filme ia ser suspense.
2: Ia ser de corrida, né? Motora, de aplicativo. Ia ser Velozes e Furiosos com
13: e
2: Sil.
13: E ainda...
2: Velozes e Furiosos...
13: Final alternativo.
2: Especial Sil.
13: Porque nunca se sabe, né?
2: Uhum. Tem que ter uma continuação, né? Tem que ter um tchampo próximo, vai.
14: Bom dia, Vinão.
2: Bom dia.
14: Aqui é a Jaqueline da Rosa de Santo Jaque. Ligadinha na clube.
2: Ah.
14: Todo santo dia...
2: Todo
14: e acho
2: dia,
14: que se a minha vida fosse um filme, ela seria uma comédia, viu?
2: Uma comédia?
14: Uma comédia, um pouco de drama, uma mistura maluca.
2: Ah.
14: Mas vamos levando, é isso aí mesmo. Me põe no sorteio, que esse kit festa, ó, é disputado, viu?
2: Esse é.
14: Um abração e ótimo final de semana
2: esse,
14: pra vocês.
2: Esse é disputado. Se vocês conseguissem ver quantas mensagens eu tenho aqui no WhatsApp pra mandar pro ar ainda, e como eu sempre digo, eu tento colocar todo mundo no ar, tá? Vai ficar 6 minutos falando que não dá nada. Mas eu vou colocar todo mundo pro ar. E, cara, a gente tem nesse momento 65 mensagens que ainda não foram vistas, rodadas... Pra rodar fora o que já foi, cara. Então, se segura, peão. Tem mais algum áudio aí, produção? Meta ficha, meta bala, mas na hora, mas na hora, mas na hora. Bom dia!
15: Bom dia, meu nome é Carol.
2: Ô, Carol!
15: Me bota no sorteio.
2: Tá valendo.
15: E se minha vida fosse um filme, seria uma comédia.
2: Uma comédia?
15: Só alegria. Boa sexta
2: a todos. Tá na clube, tá bom demais, a rádio oficial da música boa, hein? 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
2: Muito bem, muito bem. Vamos lá pro nosso WhatsApp aqui da sua clube. Vamos ver o que o povo tá falando com a gente aqui. 49-3361-3150 é o nosso WhatsApp. A gente quer saber hoje o seguinte: se a sua vida fosse virar um filme, qual seria o gênero? Seria uma comédia, um terror, um suspense, um drama? Valendo pra você um kit festa da Saboricias pra 6 pessoas nessa manhã de sexta-feira. Deixa eu registrar o um abraço aqui, ó, pra minha parenta, tá ouvindo nós, a Juviele, mais a Juviele Dietrich, fenômena! Vinão, estamos trabalhando e escutando a clube aí, ó, eu e a Maristela na audiência. O meu filme seria uma comédia, mandou a Juve. Um abraço, Juve! Quando quiser pagar a carne, já sabe, né?
3: Bom dia, Vinão. Maria Camargo, Baixa São Cristóvão. Respondendo a enquete, o meu filme seria de romance, porque sou uma pessoa eternamente apaixonada por tudo. E eu quero deixar o kit Saboricia para outra pessoa, porque eu ganhei na sexta-feira passada e foi maravilhoso. Fiz uma festa com ele.
2: É bom, né?
3: Tenha um bom dia.
2: E aí, o que, que você achou do kit? É um kit diferenciado demais, né? Alô, Dona Neuza! Dona Neuza, minha mãe, my mother, tá ouvindo nós também. Fala aí, Dona Neuza, bom dia. Vamos ver qual que seria o filme da Dona Neuza. Mandou um áudio de 31 segundos. Você não tá chorando as pitangas?
4: Bom dia, Vinão.
2: Bom dia.
4: Sextou, bebê.
2: Chama.
4: E não, eu tenho que participar hoje, né? Ah. Essa pergunta foi feita pra mim.
2: É.
4: Se a minha vida fosse um filme, seria de comédia com drama. Porque depois do drama vira comédia sempre, né?
2: Mas claro.
4: É choro, é tristeza.
2: A tunda de laço.
4: É alegria junto. É
2: tudo junto.
4: Mas o choro dura só uma noite, né, filho?
2: Ô, louco.
4: Alegria vem pela manhã, porque daí tudo vira comédia.
2: É.
4: Tá na clube? Tá bom demais.
2: É, por isso que eu falei que eu sou um idiota. Eu sou um idiota por inteiro, entendeu? Mas não dá nada. O importante, como diria o cara lá da Band, como é que é o nome dele? Da Band, não. Da TV lá, o Não. Aqui, ó. Eu posso até chorar, tal. Mas o importante é, ó.
5: Para tudo aí!
2: Para tudo aí, entendeu? Ai, ai, vamos ver quem mais. Bom dia, Vinão. Rádio Clube, Tomás Piorezana, escuta. Na minha vida seria um filme de comédia. Valeu, meu querido. Quem mais? Saboricia é bom demais, hein? Quero participar. Mandou o Vanderlei. Renatão tá por aqui também. Aquele abraço, Renatão. Renatão, a Maiara Hansel também tá por aqui com a gente, aquele abraço. Catrine, do bairro Alvorada. Vinão, bom dia, minha vida seria uma comédia, né? Estamos sempre rindo, gritando pra incomodar a piazada e ficar nesse loop infinito de tentar ficar rico, levantando todo dia às 6 da matina. E aí, tá na clube, tá bom demais, bota nome no sorteio, seu Jaguara. Mandou aqui, ó, tamo sem áudio, diz o Ricardinho da Macete. Ô, Ricardo, passei pela piazada aí na caminhonetinha da Macete, ontem. Com o cara da rádio, buzinei, assombrei, e os piá ficaram me olhando com umas caras, tipo, oi, quem que é esse tanso aí? Era eu. Bom dia, Vinão. Cristiane, do Esplanado, meu filme seria ação. Vinão, boa sexta, da melhor forma. Minha vida seria uma comédia. Mandou a Jéssica. Quem mais, cara? Muita gente. Rude Antônio, do Paraíso. Eu vou ler as mensagens no off aqui, vou mandar os abraços pra vocês, tá, gurizada? Alô, Angela. Aquele abraço, tá ouvindo a gente. Quero participar do sorteio, Vinão. Rosmari da Rocha. Quem mais? Bom dia, clube na audiência. Mandou a Lilian. Valeu, Lilian. Vinão, Matheus Gabiatti na escuta, me coloca no sorteio, fenômeno, tá valendo. Carol mandou aqui filme de comédia. Bom dia, clube. Marcão do Centro, quero esse kit festa aí pro meu fio, valeu. Sinara, alô Sinara, bom dia. Ah, pera aí que eu baixei o volume aqui, ó. Agora vai.
6: Dia, quero participar do sorteio.
2: Tá valendo.
6: Clube, me dá um gás. Beijo pra vocês.
2: Tá concorrendo também. Clube aqui, a Manu do Paraíso. Quero esse kit aí. Sentido Xanxerê. Tudo liberado, pessoal. Mandou aqui, ó.
7: Bom dia, clube.
2: Bom dia.
7: Sentido Xanxerê nas entregas. Eita, coisa boa. Ô, meu, bota sorteio esse kit Saboricia. Se a minha vida fosse um filme, Deus do livre. Seria faroeste, porque estamos o dia inteiro na peleia.
2: Chama.
7: Faroeste, faroeste. Tiro pra tudo que lado. Eita coisa boa, é o Paulo Chapecó. Um abraço e vamos, que amanhã é sábado e precisamos trabalhar.
2: É, o seu Vonei, deixa eu ver se o seu Vonei mandou áudio aqui pra rádio também, que ele tava encaminhando, mandou. Fala aí, seu Vonei, qual que seria o seu filme? Já que a dona Neuza teve direito, ele também tem que ter, né?
1: Bom dia, Vinão, como é que tá?
2: Tudo bom, certo? Seu Vonei, meu pai esse aqui, ó.
1: Claro que deve tá bom, porque tá na clube, tá bom demais, né?
2: Chama na alta.
1: A minha vida seria um filme de terror. Porque quando não é a mulher, é o filho que incomoda. Chama! É nóis! Se não é nóis, é nóis de novo.
2: Vocês imaginem, piazada, já sair de casa pra morar sozinho pra não incomodar mais, né? De madrugada, quando eu chegar em casa. Aí eu cheguei domingo, na casa da mãe. Depois do show, 6 horas da manhã. Mas era, pra mim já era meio-dia, né? Pra mim já era meio-dia, eu já tava online.
8: Bom dia, Vinão.
2: Bom dia.
8: É Isabel do Passo Fato. Se a minha vida fosse um filme, seria um filme de comédia.
2: Uma comédia seria o filme da Dona Isabel, aí sim, hein?
9: Bom dia, Vinão. Tudo certo?
2: Bom dia. Tá triste?
9: Se minha vida aí fosse...
2: Tá louco, Dani?
9: Um gênero de filme aí seria...
2: Mas de drama, só pode. Ô, Dani, o que que deu, homem? Acorde pra vida, é sexta-feira, você tá na tristeza pelo jeito?
9: Seria no estilo de drama.
2: Ó, tô falando?
9: Drama com comédia.
2: Ah, mas bem pouca comédia.
9: Hoje. Coloca aí no sorteio aí.
2: Tá valendo, pai.
9: Desde as 3 da manhã escutando a clube.
2: Ah, aí. Mas tá acordado desde
9: a
2: as 3.
9: Melhor da região.
2: Não, agora entendi. Você tá acordado desde as 3, então você tá daquele jeito já, né? Vinão, tudo bem? Me coloca no sorteio aí. Se a minha vida fosse um filme, seria um dorama. Beijos, é o... Ah, aí sim. Ah, boa, boa. Aí foi gigante, hein? Quem mais?
10: Clube FM. Ah, tudo certo com vocês?
2: Melhor agora.
10: Aí na escuta dessa melhor rádio.
2: Fala, Éder, meu irmão.
10: Um abraço pra você, meu amigo Vinão. Tamo junto, meu querido.
2: Fenômeno.
10: Bom final de semana aí, galera.
2: Valeu, Éder. Tamo junto, meu querido. Obrigado pela audiência, meu irmão. Bom demais ter você aqui na clube, tá, pai? Eliandra, tá com a gente também? Vinão, aqui é Cris Soares, aquele abraço. Sou a Diva também na audiência. Gente, é muita mensagem, cara. É muita mensagem. Eu vou fazer o seguinte, eu vou tocar uma música que a galera pediu aqui. A gente tem que ir pro bloco e na volta eu vou desempenhar mais gente, mandar mais abraço, até porque tem kit festa da Saboricia pra você aqui na clube. Sextou, vamos! Olha aí.

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3: 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E para você que tá procurando emprego, atenção! A Terra Marques está contratando jardineiro com experiência comprovada em carteira de trabalho. Então se você tem essa experiência comprovada em carteira, ou se você conhece alguém que está procurando emprego e tem essa experiência como jardineiro comprovada em carteira de trabalho, tem que ter os seguintes requisitos também, tá?

0: Ó, ser maior de 18 anos, residir em Chapecó, tem que ter CNH categoria B e os benefícios são salário compatível com a função, vale alimentação, seguro de vida, prêmio assiduidade e prêmio antiguidade também. 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
0: Ó, a gente volta pro nosso bloco aqui com uma informação em tempo real, hein? Tá chegando agora, inclusive, o Corpo de Bombeiros pro atendimento em um acidente envolvendo um caminhão e envolvendo uma van ali na São Pedro. Eu tô me localizando aqui, deixa eu ver pela live do nosso querido Diego Antunes, nosso amigo aqui do Grupo Condade Comunicação, repórter também, Diego Antunes. Ele está ao vivo lá no local e a gente tem essa colisão bem em frente. Aonde que eu posso ver aqui, cara? Ah, em frente ao supermercado Popiolski, tá? Um abraço, inclusive, pro pessoal do Popiolski, sempre ouvindo a Clube. O acidente é bem em frente ao mercado ali. Aconteceu que um caminhão, pelo que dá pra ver, estaria saindo da calçada e a van não percebeu, não conseguiu parar e bateu atrás desse caminhão. E a via está completamente trancada, tá? Então, sentido que vai pra EFAP, pra você que vai sentido centro EFAP, tá fechada nesse momento da rótula do Popiolski ali, tá? Pra frente. Então, se você puder usar a rota alternativa, vai por dentro, pelas esquerdas ali no Jardim América, ou você vai poder subir pelas direitas ali e por dentro do São Cristóvão e cortar o caminho e descer na outra quadra, enfim. Mas procure caminhos alternativos, não passe da rótula. Eu vou usar como rótula do Popiolski, que eu acho que todo mundo conhece aqui em Chapecó, né? Até porque agora é 11h40, o pessoal tá saindo do serviço, indo pra casa, a gente sabe como é que é o trânsito da EFAP. Então, muita atenção nesse momento, tá? Muita atenção. A rua tá trancada, já. Se pode sair um pouco antes, pra não atrasar, depois sai. Ou já sai sabendo que você vai atrasar, tá? Porque tá tudo fechado. Tá tudo fechado, então tá dada a informação pra nossa audiência. E agora nós vai falar de
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0: Coisa arada.
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0: Agora nós vai falar de coisa arada. Eu quero saber, hein, se a sua vida fosse um filme. Seria um filme de que gênero? Terror? Comédia? Enfim, conta pra gente aí. 049-3361-3150 é o nosso WhatsApp. Você pode mandar suas mensagens de texto, de áudio também, de preferência, né? Como já diria meu amigo Pikachu...
10: Manda áudio no Pelé, manda áudio.
0: Falou baixo, né, Pikachu? Fala um pouco mais alto aí.
10: Manda áudio, não sei ler, manda áudio.
0: Ai, ai, ai, ai, ai, vamos ver. Alô, dona Ana. Dona Ana, por onde você anda, dona Ana? Ou vamos falar com o Melo antes? Quem tá na fila aí, produção, é o Melo? Então vamos lá, alô, Rogério Melo. Chegou antes que a Ana, vai.
11: Boa tarde, Rogério Melo e toda a audiência.
0: Ah, não? É a Ana falando comigo? Ah, entendi. Ô, Ana, perdão. Me desculpa.
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0: Agora o recado tá dado, dona Ana Caroline.
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0: Ai, fui dar uma risada aqui, quase deu ruim. Bom dia, Vinão, aqui é a Chayana, ligadinha aí, toca Cheiro de Culpado pra gente. A gente rodou agora há pouco, viu, Chay? Rodamos agora há pouco essa aí,
14: bom
0: um abraço.
14: Dia, tudo bem? Bom. Se minha vida fosse um filme, seria um filme de ação. E coloca nesse sorteio aí.
0: Tá valendo, alô, Carol de Oliveira, pessoal do bairro EFAP, quero participar dos sorteios aí, estamos na audiência. Nilvana também da EFAP por aqui, o doidão da EFAP, alô, doidão da EFAP! Aquele abraço, meu irmão. Letícia dos Santos também tá por aqui, Vinão. Minha vida seria um filme de comédia, com certeza. É, me coloca no sorteio. Se minha vida fosse um filme, seria um drama. Vinão Franciele por aqui, coloca no sorteio, também tá valendo. Alô, Janete. Alô, Alex, mandou aqui que seria de comédia e terror. Uma loucura a vida dele, o filme dele. Bom dia, respondendo a enquete minha, seria um suspense. Me põe no sorteio e aquele abraço. Vinão, sou a Kathleen. Segundo meu psicólogo ChatGPT, minha vida seria uma comédia romântica, porque é cada coisa que acontece fora de planejamento que eu e meu marido só rimos. Bom dia, Vinão, eu sou o Rafa. Pedi pro chat, já que ele sabe da minha vida inteira, e ele me respondeu o seguinte, que se a minha vida fosse um filme, ela seria uma tragicomédia. E o nome seria Ela Sobreviveu, Mas Não Prometeu Que Iria Se Comportar. Me coloca no sorteio, mandou a Rafa Quadri. Cara, eu vou te... Ah, é que aqui eu tô com o chat da vermelha, eu acho. Eu vou tentar pesquisar aqui no chat. Isso daí também. Vamos ver o que vai aparecer sobre o meu filme. Vamos ver quem mais. Vinão, bom dia, aqueles Lê Américo na audiência. Vinão, me coloca no sorteio aí. Quero participar, é a Viviane Tonin. Tá valendo, quem mais? A nossa vida seria uma comédia romântica. Mandou aqui Emanuele Fagundes, valeu, Manu. É, o gênero do filme seria comédia, Vinão. Aqui é Eduardo do Passo dos Fortes. Clube, me dá o gás, saborecia tudo. Mandou a Bruna. Bom dia, Vinão. Programa, top programa aí. Glacidreon do Bela Vista na audiência. Quero participar dos sorteios, mas daí é complicado porque não mandou nome, não mandou que filme que seria, que gênero, daí é complicado. Bom dia, Clube. Aqui é a Arlete do Bela Vista. Meu filme seria comédia, resumido em pagar mico e boletos. A Ivone Gonçalves também tá com a gente por aqui, pessoal do Jardim América. Vinão, tudo certo? Que é o Everton, do Presidente Médici. Quero participar do sorteio do Kit Festa e pedir uma música, Caminhonete Branca, porque sextou. O Melo vai tocar de tarde, Caminhonete Branca. Só pode tocar uma vez no dia. Bom dia, Vinão, tudo certo? Eu acho que se a minha vida fosse um filme... Ah, seria comédia, suspense com comédia, entendi. Entendi, tá valendo também. Claro que tá. O pessoal me perguntou se ia... Ah, claro. Bom dia, aqui é a Simone, quero participar do sorteio. Tá valendo. Arilson, fenômeno. Vinão, seria uma minissérie. Cada capítulo um sentimento diferente. Socorro, Deus, mandou a Vanessa. É, Vinão, Kate, do Vedete, a Nilva também tá por aqui. E agora eu posso dizer que quase todo mundo foi abraçado, viu? Faltam as últimas. Daqui a pouquinho eu registro. Tá na clube, tá bom demais. Argel, tá por aí, Argel?
15: Bom dia, Vinão.
0: Fala, Argel.
15: Minha vida seria o Rambo.
0: Rambo, tiro, facada e coice, coisa arada. Valeu, Argel da Sul do Sul. Essa aqui é especial pro amigo aí, ó. E pra quem pediu, Paulinho Mocelinha, Caminhonete Branca. Sextou. Não posso esquecer o roubo maldito da Caminhonete Branca que eu nem vesti.

0: o som do Paulinho Mocelinha, a caminhonete branca aqui na sua clube. É, sextou, pesado. Show de bola. 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
1: Bom dia, Vinão. Bom dia. Se a minha vida fosse um filme, seria um drama com suspense.
0: Ah, é.
1: Porque ou eu tô chorando ou eu tô duvidando de alguma coisa.
0: Ô, louco. Ô, louco. Se tu diz, tá dizido. Valeu, Fernando.

0: 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Vamos lá que tem prêmio e a gente tá quase atrasado já. O Ed tá entrando com os dois pés na porta aí. Parabéns!
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0: 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Tem sim, tem presentão pra você aqui na manhã da sua clube. Quem vai levando aí um kit festa da Saboricia é pra você. É, cara, é pra você e mais cinco pessoas. É um baita de um kit que... Como é que alimenta seis pessoas? Essa é a palavra, tá? Então, o ganhador de hoje, parabéns, final do telefone 4996. Alô, Éder! Valeu, Éder, fenômeno! A gente já informou aí no teu WhatsApp como é que faz o proceder pra retirar, enfim, o seu kit festa lá na Saboricia, tá bom, meu irmão? Gente, vou ficando por aqui. Uma abençoada sexta-feira pra todo mundo, um excelente fim de semana, fiquem todos com Deus. Amanhã, 9 horas da manhã, Vinão tá com você até o meio-dia aqui na clube, tá bom? Então já se prepara, que amanhã tem kit churrasco e eu vou tentar arrumar um negocinho diferente pra amanhã também, tá? Então, ó, espero vocês aqui nesse mesmo bate-horário, quase, mesmo bate-local, nessa bate-caverna que é a clube, esperando a sua companhia amanhã, tá bom? Um beijo do cantor Vinão pra vocês, segunda-feira vermelha tá de volta, vocês devem estar agradecendo, né? E foi bom ficar esses 15 dias aqui tomando conta do lugar da vermelha, viu? Gente, um abraço, um beijo do cantor Vinão, fiquem todos com Deus, cuidem dos seus, e é o que eu sempre digo, não gere, não perca e não tire uma vida nesse final de semana. Valeu!
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9: Alô, você de todo o Brasil. Bom fim de semana, uma boa sexta-feira. Que bom que você tá com a gente, curtindo, acompanhando nessa hora do almoço, ó. Tô sentindo o cheirinho daqui. Como é que você tá? Tudo bem? Papo do coração, sentimentos que estão aqui dentro, você pode expressar para todo o Brasil, tá? Seu recado é fundamental porque o espaço é todo seu. 0800-342-1055 e aproveitando também, hoje é um dia muito especial.

falar de amor, sentimento, daquilo que você tem aí dentro de você que você quer expressar pra alguém, fica à vontade, manda sua mensagem, 0800-342-1055. Combinado? Porque daqui a pouquinho, no finalzinho dessa hora, tem um perfume importado 212 Carolina Herrera, sensacional. Alô, Brasil! Bora movimentar e bora conversar sobre coisas do coração, porque o amor verdadeiro não precisa ser perfeito, só precisa ser sincero. É nos pequenos gestos e momentos que encontramos aquilo que faz o coração se sentir em casa. Vamos fazer desse momento aqui o mais perfeito de nossas vidas? Ed Sheeran.

0: Tá na clube? Tá bom demais. Spice Girls, Viva Forever. Bons e velhos anos 90, de volta para deixar a nossa hora do almoço muito melhor, muito mais gostosa, trazendo para você grandes recordações aqui no Amor Sem Fim para todo o Brasil. Que bom que você está sintonizado. E aí? Quer expressar carinho, sentimento para quem você gosta? Fica à vontade, o espaço é todo seu. Já já tem o seu toque de amor aqui na clube. E um abraço para você no Valparaíso. Rayane, Washington e Patrícia, São José do Rio Preto, a Glenda, Jéssica e Késsia, Jardins Mangueiral, a Sofia, o Evandro e o Diego. Alô, Carangola, nossa querida Minas Gerais, Suelen, Vitória e Marlene, sempre na sintonia da sua.
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19: Clube, meio-dia e 21.
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24: Esse momento é todo especial, onde você expressa todo carinho e sentimento por quem você ama. Núbia, pra quem vai o recado hoje, hein?
26: Hoje eu quero mandar uma mensagem de amor pro grande amor da minha vida, que é o Antônio, meu marido, que a gente tá fazendo 24 anos de casado. E agradecer por ele estar sempre do meu lado em tudo. Quero oferecer todas as músicas de amor e carinho para ele hoje e sempre. Eu te amo, vida.

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Tá na Clube, tá bom demais, pelo amor de Deus. Jorge e Matheus, é muito bom, né? Pra falar de amor e sentimentos, tem que ter Jorge e Matheus e a música Mil Anos pra você acompanhando o nosso amor sem fim. E aquele abraço com muito carinho, né? Pra você que acompanha, curte, compartilha sempre a Clube no Recanto das Emas. Gisele, Jaqueline e Sandra. Alô, Blumenau. Paula, Juliana e Gilvan. Em Águas Claras, o Giovanni, a Tainã e a Edna. Em Ourinhos, Sávio, Gustavo e Janaína sempre na sintonia.

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11: Tá na Clube, tá bom demais. E ó, não importa a distância ou o caminho que a vida escolher, tá? Sempre existe um lugar, um abraço ou alguém que nos lembra onde é o nosso verdadeiro lar. Você tem essa pessoa? Você tem esse momento? Conta pra gente. Amor Sem Fim, trazendo agora pra você 93 Million Miles com Jason Mraz na

0: música boa. Que sexta-feira maravilhosa, fechando o nosso amor sem fim agora.
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0: Pois então, pra você que anotou dois sucessos, dois horários do Sucesso Bom Demais com o Júnior e César e a música Cheiro de Culpado, chegou a hora, hein? Atenção! Cantou com eles? Vai faturar agora um perfume maravilhoso, importado, 212 Carolina Herrera, masculino ou feminino, Tatiana Andrade Melo, de Taguatinga, final do telefone 3229. Olha que coisa boa, perfume é bom demais, né? Marca a presença da pessoa. Obrigado, Tati, ó, um beijo no seu coração e aproveita muito que a sua clube é sexta-feira, hein?
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1: Pois então, é sexta-feira, final de semana. Que tarde maravilhosa pra ficar do seu lado. Começando a sequência, R$5.000 em vale compras. Como é que faz pra poder participar? É muito simples. Anote todas as músicas que tocarem nessa hora. Tem outra edição também às 9 da manhã. Tem outra edição às 7 horas da noite. Combinado? Quanto mais sequências você tiver, mais chance tem de ganhar. No final da hora, manda pra gente aqui no 0800-342-1055. Já já tem panela elétrica de arroz da Mundial, maravilhosa, vai agilizar muito aí no dia a dia.

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0: porque, ó, tá cheio, tá? Amanhã, sábado, às 16h30, o Fluminense recebe o Palmeiras no Maraca. Às 18h30, tem Atlético Paranaense contra Bragantino na Arena da Baixada. E às 21h, São Paulo e Curitiba se enfrentam no Morumbis. No domingo, às 23h, a Chapecoense encara o Bahia na Arena Condá. Às 16h, tem Vasco contra Santos em São Januário e Atlético Mineiro contra Grêmio na Arena MRV. Às 18h30, Mirassol pega o Flamengo no Maião. E às 19h30, Corinthians e Cruzeiro jogam na Neoquímica Arena. Lembrando que na tabela, Palmeiras está na frente, seguido por Flamengo e depois Atlético Paranaense.
1: Só jogão, hein?
0: Só jogaço esse final de semana. E a camisa oficial do seu time a todo momento na programação.
1: Com certeza, aquela torcida personalizada para acompanhar o seu time de pertinho ali, viu?
0: Beijando o brasão aqui da camisa oficial, hein?
1: Bom demais, daqui a pouco tem mais informações.
0: Com certeza, Ed.
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demais, é o Pixote no meio do processo. É uma sexta-feira maravilhosa nossa, junto com você, o melhor ouvinte do mundo. E aquele abraço em Vicente Pires, a Rafaela, o João e a

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Tá bom demais! Bom final de semana, boa sexta-feira pra você. Esse é o tipo de música que a gente ouve simplesmente sonhando, imaginando, se inspirando, não é verdade? Porque às vezes a vida nos leva por caminhos difíceis, mas nunca devemos deixar de sonhar, nunca mesmo. Porque a esperança é o que transforma os nossos sonhos no paraíso que buscamos sempre. É a sexta-feira da sua clube, recheada de muitas coisas boas. Estamos aqui sempre para inspirar você de todo o Brasil. Linda essa, né? Pra gente ouvir no volume máximo, no carro, em casa, no trabalho. É o tipo de música que a gente viaja ouvindo, não é verdade? Vamos juntos. Na sequência, você anota aí Coldplay e a música Paradise pra você. Mais uma pra você anotar. No final da hora, manda todas pra gente. Uma tarde maravilhosa e bom fim de semana na clube!

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0: Isso é maravilhosa, hein? Você vai ganhar qualidade de vida aqui com essa panela elétrica. Parabéns, Leandro Machado Barros de Lusiane. Final do telefone 7360. Ganhou! Comemora bastante, aproveita muito seu final de semana com a Clube. Daqui a pouquinho tem muito mais músicas. Valeu, valeu, hein?
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0: tá na clube, tá bom demais. Por aqui o Cezinha, entre amigos do Avô, ao vivo via satélite pra todo o Brasil. Ótima sexta-feira, já no clima do fim de semana. E aí, sextou? Vamos lá então, né?
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2: Música número 2, a novidade. Também Gustavo Lima, Bala Alojada é o nome dela.
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0: iguais.
1: Comigo, Simone Mendes.
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2: 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Escuta aí.

0: Clube, tá bom demais. 2h13, Simone Mendes, Direitos Iguais. Oita música, informação e prêmios a todo instante aqui na sua Clube. É hora de ficar sabendo de mais alguma coisa que tá rolando. E quem vai contar pra gente é ela. Boa tarde, Babi.
1: Boa tarde, Cezinha.
0: É coisa importante,
1: sextou.
0: Não é?
1: Sextou. É claro que é coisa importante. Vindo de mim, ué. Que isso. Ó, pra estudantes pré-selecionados na segunda chamada do ProUni, atenção, porque termina hoje o prazo pra comprovar as informações apresentadas na inscrição. É preciso entregar à instituição de ensino os documentos que confirmem dados como renda familiar e escolaridade. A documentação pode ser entregue presencialmente ou pela internet, conforme as regras aí de cada faculdade. Lembrando que essa etapa é obrigatória para confirmar a bolsa e quem perder o prazo pode perder o direito à vaga. Então, se você foi pré-selecionado, procure a instituição de ensino ainda hoje e confira quais documentos precisam ser apresentados somente até hoje, hein?
0: Muito bem, hein?
1: Não
0: tem
1: vai
0: ficar
1: contar
0: ligado,
1: com a sorte.
0: Não vai perder tempo.
1: E corre lá no nosso site para mais informações.
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1: É isso aí.
0: Acessa aí, vai.
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0: do resultado, hora dela, é a vez dela. Fala aí, Flávia, beleza? Boa tarde.
1: Boa tarde, Serginho, tudo bem?
0: Tudo ótimo, bem-vinda, minha querida, como é que você tá?
1: Eu tô bem, e você, como é que você tá?
0: Tudo tranquilo também, graças a vocês aí, a gente tá sempre muito bem acompanhado aqui na clube. Me conta aí, agora me conta, música 1, música 2, qual é a sua? Qual delas, e aí?
1: A minha música é a música 2 do Gustavo Lima, Bala Alojada.
0: É a nova! O kit super frango e boa. Aproveita pra mandar beijo, pra mandar abraço pra quem? Pra quem vai?
1: Aí eu quero mandar um beijo pra minha mãe, que tá com um acidente doméstico, tá com a perna quebrada.
0: Ih, mas vai melhorar.
1: Pra minha amiga Gisele, pra minha amiga Juliana, isso.
0: Ó, melhoras pra mamãe aí, fica com Deus aí todo mundo, beijo na família,
1: muito
0: tá na
1: obrigada.
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1: Obrigada.
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1: Tá bom demais.
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vai levar pra, junto com a gente aqui essa camiseta nessa data querida, nessa data mais especial, que é o dia do seu aniversário. A gente apaga velhinhas junto com você, beleza? Ó,

0: camiseta lindona, clube presentão de aniversário, cada um de vocês já vai levar, viu? Vem aí mais um programão em boa companhia.
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10: Olá, ouvinte, tudo bem? Eu sou o Cadu Reis, repórter da Rede de Notícias Acaerte. E nesta semana vamos ouvir o presidente do Tribunal Regional Eleitoral de Santa Catarina, desembargador Carlos Roberto da Silva. O TRE prepara atualmente a realização das eleições 2026 no estado. Em que fase está este trabalho, presidente?
11: O Tribunal Regional Eleitoral de Santa Catarina está trabalhando incessantemente desde o final do pleito municipal de 2024. A cada ciclo eleitoral, a missão se renova. A equipe do TRE, composta por quase 500 servidores, começou a preparar as eleições de 2026 ao final do último pleito. Nós estamos agora remetendo as urnas para as diversas localidades do interior do estado. Nós estamos também prestes a iniciar o treinamento dos quase 80 mil mesários e auxiliares da Justiça Eleitoral, que também prestarão um valoroso trabalho nestas eleições, que serão 6 cargos em disputa, lembrando inclusive a ordem de votação: o primeiro voto é deputado federal, o segundo deputado estadual, primeiro senador, segundo senador, governador e, por fim, presidente da República.
10: Presidente, como funciona a segurança do sistema eletrônico de votação?
11: Nós temos um orgulho imenso de ter a urna eletrônica berço em Santa Catarina. A urna eletrônica completa 30 anos agora em 2026 e ao longo desses 30 anos tem prestado relevante serviço à democracia do país. O processo eletrônico é absolutamente seguro. Nós temos uma urna eletrônica que não tem ligação com a internet. Os votos depositados na urna são transferidos por uma rede interna do TSE, ou seja, não transitam pela internet. Há 30 camadas de proteção para a segurança dessa transmissão. E um dado é muito importante nós destacarmos: todo final de votação, em cada sessão eleitoral, é emitido um boletim de urna, um documento. Ele é afixado no local de votação e sujeito à fiscalização de todos os fiscais de partidos, os candidatos, enfim, e ali temos o resultado de cada urna. Jamais se questionou ao longo desses 30 anos, em qualquer parte do Brasil, o resultado de qualquer uma dessas sessões eleitorais.
10: O TRE catarinense promove a campanha Diálogo e Paz nestas eleições. Qual a principal mensagem desta iniciativa, presidente?
11: As eleições são um momento em que nós festejamos mais uma oportunidade de escolher os nossos representantes. É evidente que a disputa de ideias, de propostas, faz parte da democracia. Mas aquela disputa embasada em ódio, em sentimento excessivamente hostil, não contribui para o processo democrático.
10: Este é o presidente do Tribunal Regional Eleitoral de Santa Catarina, desembargador Carlos Roberto da Silva. Ficamos por aqui com o Minuto de Santa Catarina desta semana. Até logo.
12: Boa tarde, meu amigo Melo.
13: E que é, pesado? O que nós queremos?
14: A pizza!
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17: É, coisa linda, estamos chegando. Alô, sexta-feira, que demais, meu povo querido, amado e cheiroso de todo o extremo oeste catarinense, norte e noroeste do Rio Grande do Sul. Eu sou o Rogério Melo, tô chegando por aqui nessa sexta-feira de tempo nublado. A temperatura neste momento é de quanto, Melo? 24 graus, 14 de agosto de 2026, hoje dia do artista plástico. Parabéns a você que trabalha com artes plásticas. 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Hoje, sexta-feira, dia de rodízio de pizza do Polentas. Dia de ingresso para Chapecoense Bahia, domingão na Arena Condá. E dia de gás da Solução Gás. Manda aí tua mensagem, Clube me dá o gás. É, Melo, tô a fim de rodízio do Polenta, eu quero ingresso pro jogo da Chape domingão. Tudo no 3361-3150. Começando o nosso programa com uma hora de música sem intervalo pra você. Não esquece, tá na Clube, tá bom demais.

chinelo de Deus. Agora tu me atiçou as bicha com essa pedrada da época da Crápios, hein? Minha Nossa Senhora, quanto arrastar as chinela dançando essa piazão.

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1: Sexta-feira, hashtag graças a Deus.

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3: Everybody. Bom dia, família. What's so funny? Ótima sexta-feira pra todos. É. Everybody, que Deus abençoe todo mundo. Let's go firewise. Sexta-feira iluminada.

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2: Ó, escuta aqui, ó, miserento. Antes de vocês ficar colocando áudio no grupo que cestou, não esquece de dar uma chacoalhada no botijão de gás, tá? É importante.

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1: Bom dia, pessoal. Viu, nós perdemos uma leitoa na estrada hoje cedo. Tá dentro de uma bolsa. Se alguém achou, se quiser devolver pra nós, é nóis.

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0: Na Clube tá bom demais, tá aí o clássico de Madonna, fechando uma super sequência aqui na programação da Tarde Clube.
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0: Você que tá chegando de Marte agora e não sabe o que tá rolando, tá rolando o nosso Numa Boa, uma hora de música sem intervalo e o Melo sempre com prêmios pra você. E aí, será que chove ou não chove? Deixei o varal de roupa lá fora. Eu vim de carro achando que ia chover, mas pelo jeito não vai. Deixa eu dar uma passadinha aqui na previsão do tempo. Porque a previsão é de bastante chuva, hein? Mas vamos ver a previsão do tempo?
2: Acho que chove.
0: Vamos ver, Tina. O que que diz a Metsu Meteorologia aqui, tá? Segundo a Metsu, olha só, diminuiu bastante. Porque nós tínhamos cerca de 20 milímetros de chuva para hoje, baixou para 5 milímetros. Entre hoje e amanhã tem previsão de 10 milímetros de chuva, tá? E depois a maior incidência de chuva para o sábado, dia 22, com 13 milímetros. Mas ficaremos aqui de olho. Caso você, né, não sabe o que tem de prêmio, o que tem de prêmio hoje, Melo? Hoje nós temos dois rodízios de pizza com espeto corrido completo, tá? Buffet bem completinho. O nosso super rodízio lá do meu amigo Timóteo do Polentas, tá? Dois ouvintes serão agraciados. Temos também recarga pro seu botijão de gás da Solução Gás. Você vai mandar assim, ó. E aí, Melo? Clube, me dá um gás. Só escreve, Clube, me dá um gás. Você estará concorrendo pra gente encher o teu botijão de gás, tá? Meu, você sabe que não tá barato, né? Uma recarga de gás não é barato, não. Eu acho que tá acima de 100 reais. Eu não sei porque deve fazer uns 20 anos, eu acho, que eu não utilizo botijão de gás, porque eu só moro em prédio e tem gás central, então nunca sei o preço. Mas eu sei que barato não deve ser. E além disso, nós também temos ingressos pra Chapecoense Bahia, jogo que acontece domingão na Arena Condá, às 11 da manhã, inclusive. Agora vamos conversar com a menina Ana. Menina Ana, trazendo informações pra gente do comércio de Chapecó. Fala aí, minha flor.
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3: 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Tetê.

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0: coisa linda, vamos abrindo mais uma hora na programação, agora 4:03, na parceria do Sicredi. 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E hoje dois ouvintes ganharão prêmios aqui na Tarde Clube. Tarde da Clube. Agora a gente vai falar de coisa boa, vamos falar de feijoada, tá? E o principal, gente, também é muito bom quando ela vem acompanhada de um motivo bacana, altruísta e que vem do coração. E essa é a intenção da sexta edição da Feijoada Beneficente, promovida pelo Rotaract Clube aqui de Chapecó. Então, nesse momento, receba a nossa querida Isabela. Eu não sei se ela quis puxar meu saco, mas ela falou que é ouvinte da rádio. De verdade que tu ouve a rádio, Isabela?
1: Oi, Melo.
0: Tudo bem?
1: Sim, com certeza. Tudo bem.
0: Que idade você tem?
1: Tenho 24 anos.
0: Não pode, que essa carinha de 12. Eu pensei, cadê tua mãe no meu jogo? Porque antes veio a Ju, quero mandar um beijo pra Júlia. A Júlia que é do balé, ela faz balé e vive mandando áudio aqui. Uhum. Daí ela veio com a mamãe antes buscar os ingressos de cinema, né? Ai, amorzinho, coisa mais linda. Daí a Isabela, eu escuto a rádio, digo, que legal, cara. E a Isabela, tu faz parte do Rotaract há quanto tempo, Isa?
1: Já fazem 4 anos que eu faço parte e agora tenho esse desafio de ser presidente
0: tá
1: do
0: Rotaract. Tá brincando? E quando que assumiu? Esse ano?
1: Foi esse ano rotário.
0: Em julho, o ano rotário ele começa no, na metade ali, praticamente,
1: isso,
0: né?
1: Isso mesmo.
0: Perfeito. Júlia, então essa feijoada beneficente, passa pra gente horário, local, como é que faz pra retirar marmita e tudo mais.
1: Então, Melo, seguinte, e ouvintes, a feijoada irá acontecer amanhã no horário do meio-dia, né? Ela é completa, uma feijoada que é muito boa, muito caprichada, assim, e tal. A equipe tá lá toda trabalhando
0: picando,
1: nisso,
0: cortando picando, coisa,
1: sim,
0: cozinhando.
1: E nós estamos muito ansiosos para receber todos vocês. O valor dela é R$60.
0: Tá.
1: E ela conta com feijoada, arroz, farofa, couve refogada, torresmo e laranja. E tem mais um diferencial.
0: Ah.
1: Pra quem vai consumir no local, a gente tem batata doce caramelizada.
0: Ah, que delícia!
1: Sim.
0: Porque tem muita gente também que... Ah, não quero fazer almoço, mas a neném, a mulher não quer sair de casa, o homem não quer sair de casa, quer lá pegar e comer em casa. Tem como, né?
1: Isso, também tem a opção marmitas. Ela também é o mesmo valor, a pessoa vai lá e retira das 10h30 a 1h30 da tarde.
0: Ah, perfeito. Então, a partir das 10h30 já consegue retirar?
1: Isso aí, já consegue que garantir o almoço aí do sábado.
0: Porque tem gente que precisa, que almoça 11h30 da manhã, né? Eu, no sábado, eu sempre almoço mais tarde. Então, caso você não queira, você não pode, tem muita gente que não pode também, né? E pra quem não sabe, a Casa Rotária, gente, que é onde será realizada, é aqui no bairro Palmital, um pouquinho pra cima da Lojas Nazari. Se você for ali pela Irineu Bornhausen, tem o posto... Era o Posto Gale que tem ali na esquina, né? Tem o Posto Gale e tem a Nazari. Aí você, no semáforo ali do posto, você tá subindo em direção ao Goiôen, você vai no posto, ali no posto, na sinaleira, você quebra à direita. E sobe um pouquinho, logo ali pra cima, né,
1: Isa? Isso aí mesmo, aham.
0: Uhum. Então, e outra, é beneficente, ou seja, todo o dinheiro arrecadado será pras ações do Rotaract, né?
1: Isso, exatamente. É muito importante realizar esse projeto, porque toda renda ela tem um propósito muito importante, que é financiar todos os nossos projetos ao longo do ano, né? Então, nós sempre fazemos ações junto com outras instituições voluntárias, beneficentes aqui da nossa região.
0: Perfeito.
1: Nós fazemos ações de Natal, ações de Dia das Crianças.
0: Sim.
1: Nós fazemos um projeto muito legal, Melo, que é levar crianças em estado de vulnerabilidade para Chapecoense ter um dia de atleta.
0: Ah, legal.
1: Então, elas têm essa oportunidade.
0: Eu tava no estádio um dia que teve que umas crianças entraram com os jogadores.
1: É.
0: Eu lembro que foi comentado alguma coisa a respeito. Que bacana que tem essas iniciativas de Rotary e Rotaract, né?
1: É isso aí.
0: É muito bacana. Então, assim, exerça aí a sua solidariedade. O verdadeiro espírito de servir é capaz de salvar o mundo. Lema do senhor Paul Harris, né?
1: Fundador do Rotary.
0: Aproveita e estendo um abraço aos companheiros de Rotary. E eu fui Papai Noel há muitos anos, viu? A gente ia lá pra Linha Serrinha. Eu ia vestido de Papai Noel. E a gente ia fazer naquela igrejinha que tem na Linha Serrinha lá. A gente ia com um caminhão, eu colocava som, levava doce pra criançada. A gente fez ações também em vários bairros aqui de Chapecó. Então, feijoada beneficente, a sexta do Rotaract, amanhã. A partir do meio-dia, tá? Ou antes do meio-dia, você chega lá, quer retirar a partir das 10h30 da manhã, já pega a marmita na Casa Rotária, bairro Palmital, um pouco pra cima ali da Lojas Nazari do Palmital. É, tem página de Instagram, qualquer, porque hoje em dia todo mundo
1: tem.
0: Quer. Como é que faz pra conseguir o ingresso?
1: Tem, isso aí. Pode chamar no Instagram Rotaract Chapecó.
0: Tá.
1: Ou também pode me mandar uma mensagem no 499-9942-8329.
0: Repita!
1: 499-9942-8329.
0: Tá. Eu anotei aqui o zap, gente. Que se você tiver alguma... Melo, eu quero comprar os ingressos pra ajudar aí. Chama que eu passo pra você. Valeu, Isa. Tamo junto.
1: Valeu, obrigada.
0: Continue sempre ouvindo, beleza?
1: Valeu.
0: Fale pra todos os seus amigos aí da rádio. Pelo amor de Deus, Isa. A gente vai com música por aqui, 4h10. Hoje tem dois rodízios de pizza do Polentas com acompanhamentos, espeto corrido e tudo mais. Nós temos também... Recarga de gás, a solução gás, ingresso para Chapecoense, Bahia. Agora 4h10.

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6: 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Com saudades.
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12: Ia me colocar ali no sorteio da pizza, ó, meu Deus do céu. Beleza, valeu, abraço.
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16: 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Muita gente por aqui interagindo, querendo o prêmio do Tio Melo e também, né, querendo participar, pedir música e tudo mais. Deixa eu ver quem tá por aqui já soltando pelo. Alô, Brasil.
1: Boa tarde, Melo. Tarde. Aqui é o Leandro Silva.
16: E aí?
1: Queria participar do sorteio da pizza.
16: Tá bom.
1: Tá na clube, tá bom demais.
16: Tá bom demais. Lembrando que se você errar o nome da rádio, você é bloqueado pra todo sempre, tá? E você vai arder no mármore. Oi. E assim, ó, não é pizza hoje, gente. É rodízio de pizza, tá? Quem tá querendo gás é o Felipe Cornel Miller. Jane tá por aqui. Oi, Melo, quero o Polentas. Não mandou o nome. Tem que mandar o nome, seus mal acabados.
4: E aí, Melo? Tudo certo?
16: Mas, homem, mas que áudio ruim, homem.
4: Obrigado, Amarela. Foi lá no sorteio esse rodízio de pizza aí do Polentas. Valeu,
16: um abraço. Tá bom, um abraço, meu amigo Wildo. Mas é o seguinte, vocês têm que baixar o volume do alto quando mandar áudio. Ou será que vocês me amam tanto assim, não conseguem baixar o volume?
4: Clube, me dá o gás.
16: Tá bom, hein, professor. Tem que mandar o nome, abençoado. Outro, não mandou o nome, vocês não vão ganhar nada, tá?
17: Melo!
16: Quê?
17: Melo!
16: Quê?
17: Fala comigo, bebê!
16: Fala, professor!
17: Eu tô na clube, cara!
16: Eu acho bom!
17: É o William! Tô chegando em viagem!
16: Meu Deus do céu, esse William é xarope! O Vinão que eu diga! Nem o homem ataca nós e tudo nas bocadas aí, ó!
17: Tô aqui na Sete Figueira, ó! Os outros, ó! Escutando a clube, amigo!
16: Eu acho bom!
17: Me bota no sorteio aí, ó!
16: Nem tu sabe o que é.
17: Ah, bujão de gás, os 3 metros de lenha.
16: Nem sabe o que
17: é. E da pizza.
16: Meu Deus do céu.
17: O que tiver.
16: Ah, vocês são tudo uns xarope. 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Ô Carlinho. O Carlinho vem ou não vem? Eu tô chamando esse abençoado, vem pra cá, homem. Vem pra cá, abençoado de Deus. Já puxa o cepo, senta e já vamos conversar. Daqui não tem muita história. Como é que tá, amigo?
18: E aí, como é que tá? Tudo certo? Bem, boa tarde, como é que tá?
16: O homem vem todo cheiroso, bonito. O cara vem trabalhar que nem uns esmoleiros, né, cara? Cara,
18: mas calção.
16: Não, é que eu tava no Pilates, né, cara? Desculpa, eu tava no Pilates.
18: Dá pra ver.
16: Aí na sexta-feira é o dress code é liberado aqui, né? Daí como eu tenho meus Pilates, eu venho de qualquer jeito. Mas não, o homem vem todo de camisa, cheiroso, bonitão.
18: É, pra te visitar, né? Né?
16: O Carlinho lá da Arena Beer. Amanhã vai ter uma feijoada lá, meu irmão.
18: Vai ter. Primeiramente, boa tarde a todos,
16: boa tarde,
18: né?
16: Como é que estamos?
18: Agradecer aí a Clube FM aí pelo espaço.
16: A gente agradece, meu querido.
18: Amanhã, quarta edição da feijoada aí do Arena Beer.
16: Quarta já, Carlinhos?
18: Quarta.
16: Top demais.
18: E promete amanhã, pagodinho a partir das 2 da tarde.
16: Das 2 horas. Ou seja, tu vai pro almoço, vai ter o som ambiente.
18: Som ambiente,
16: aí tu começa, tu almoçou, de boa, tá tomando aquela caipa maravilhosa e aí o Betinho. Exatamente. Moreno já começa.
18: Betinho Moreno começa às 14 horas.
16: Tu sabe que já tinha um grupo de pagode com ele?
18: Já teve.
16: Claro.
18: O cara é fera, hein?
16: Tu não era nascido ainda.
18: Fiquei 3 meses tentando ele, porque ele tinha parado, né?
16: Sim.
18: Eu falei pra ele, volta, Betinho, volta, e agora ele vem.

0: O Betinho conhece, então pra você tá afim de um samba raiz, uma feijoada de qualidade, porque é todos os acompanhamentos ali da feijoada, né?
1: Todos os acompanhamentos. Feijoada, a gente só usa produto nobre, né? Tá. As carnes que a gente usa é diferenciado. É, o pessoal que conhece, que já experimentou, né?
0: Porque tu que comanda ali a parada da feijoada.
1: A diz feijoada
0: que tu,
1: sou eu, a feijoada que, sou eu que faço.
0: Gente, o Carlinho, ele tem é conhecido, só tem dois mãos santa no Brasil. Um era o falecido Oscar, aquele mão santa do basquete, o segundo é o Carlinho da feijoada.
1: Essa foi boa, hein?
0: Carlinho da feijoada, mão... Não, Carlinho da feijoada, na mão de Deus, é a mão santa da feijoada. Então é tu que coordena e faz tudo. Vem todo, vem acompanhamentos. Ali vem couve, vem o torresmo,
1: farol, laranja. É, vinagrete, vem completo.
0: Começa a servir a partir de que hora?
1: É 11h30.
0: 11h30. Isso. Arena Beer, pra quem chegou de Marte e não sabe onde é que fica, Carlinho.
1: Do ladinho do estádio, ali na rua Uruguai, 759E, ali, pertinho da padaria da Grazi.
0: E perfeito. Gente, onde antigamente era o 759, tá? Antigamente era ali, bem naquela esquina, isso, tá? Aí. Bem ali na esquina, não tem como errar. Você tá descendo o Uruguai ou tá subindo, fica bem na esquina, tá escrito Arena Beer. Bem pertinho do estádio ali da Arena Condá. Inclusive vai ter uma tenda grande da clube ali fora também, vai, né? Vai. Então é fácil.
1: É promessa, né? Não chegou até agora.
0: Mas não, mas vai chegar. Vai ter. Diz que vai ter a tenda, o que que vai ser? Vai ser uma roupa do Vinão que nós vamos estender lá fora.
2: Se eu levar, lá vai chegar, viu? Né, Carlinho?
1: É, já aproveita agora e leva agora.
0: Vai chegar.
2: Calma, Adriano. O homem tá aqui,
0: Adriano. É, o Adriano, calma o coração. O Adriano, um dia ele vai ter um troço de coração.
1: Tá ansioso.
0: Ansioso é pouco.
1: Ele vai na feijoada, mas ele quer levar 4, 5 marmitas depois, não dá?
2: Ele e fora os que vai junto com ele, né?
0: É, o bicho velho, eu não fui convidado ainda, espero que ele me convide.
2: Você falou do local, do endereço, qual que é o endereço mesmo?
1: 759E, Rua Uruguai.
2: Não, Uruguai. Rua Uruguai é 759E.
0: É isso mesmo,
2: 759.
0: É isso aí.
2: O antigo fechou. 759.
0: Sim, foi o que eu falei.
2: Já se localizou ainda.
0: Foi o que eu falei
2: pra
0: antes.
2: Pra minha piazada aí, ô minha piazada das festas. Feijoada vai ser top, viu? Eu vou ir também.
0: E outra, e o pagode então começa a partir das 2 horas da tarde,
1: das
0: né?
1: Das 2, isso. Perfeito. A última edição aí passou de 200 ingressos pro almoço.
0: Ah, caramba!
1: E amanhã também a gente tá com... Já com uma perspectiva bem boa.
0: Mas a pessoa quiser garantir, pode comprar agora ou chega na hora? Como é que funciona?
1: Pra garantir, né? É até hoje às 18 horas, né?
0: Tá, e faz como? Faz como pra comprar o ingresso?
1: Pode me chamar pelo telefone.
0: Então né? Gruda o telefone já aqui pra nós, Carlinho. Manda aí. Não, pode falar, fala no microfone.
1: Ah, tá bom, desculpa.
0: Fala aí,
1: 8821-0843. 8821-0843.
0: Acabou minha caneta bem na hora.
1: Sabe? Até as 18.
2: Pesado, Melo quebrou tudo a caneta que agora.
0: 821.
1: Fica nervoso, né?
0: 0840. Não, tu tá com um convidado bonito,
1: não tá
0: cheiroso.
1: Acostumado com o bonito do lado.
2: Ainda mais com dois.
0: Não, 8821-0843. Chama aí o Carlinho que ele vai garantir teu ingresso. Senão, chega lá amanhã que com certeza você vai conseguir comer. Quiser fazer uma marmita,
1: quem levar quiser pra casa retirar também pode.
0: Né? Perfeito.
1: Quem quiser retirar, a gente tem as embalagens, entrega prontinho.
0: Pode procurar Arena Beer também ali no Instagram pra informações, né, Carlinho?
1: Exato. Isso aí.
0: Top. Tamo junto.
2: Carlinho, obrigado, meu irmão. Embora,
1: valeu, obrigado.
2: Já que tu tá aí.
0: Meu Fala, Deus meu irmão. Do céu.
2: Era uma vez um pintinho que não tinha o coelho, foi dar um peido e explodiu.
0: Meu Deus, cara. Tá, vocês têm essa intimidade?
1: Quem convidou esse cara aí?
0: Quem convidou esse cara aqui, pelo amor de Deus?
1: Quem convidou ele?
0: Falou, Carlinho.
1: Falou, junto. Abraço. Até amanhã. Obrigado,
0: valeu. Tchau, Vinão. Depois vou ter que chamar pra mais piada aí. Tchau. Cara de pau.

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2: Oi, Rogério. Teu nome é com R minúsculo ou com R maiúsculo? Viu? Quero saber mais informação lá do concurso da idosa molhada. Que eu topo qualquer parada, tá, cachorro?

0: estampa uma já, né, gurizada? Coisa linda. Miriam, canta, Mirosmar. Deixando mais uma por aqui na programação Clube 19 pra 5.
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17: Meu Deus, Giovanni, na sexta-feira.
18: Chega de falar nesse grupo. Meu Deus, se eles não têm família, você tem. Hoje é sexta-feira. Faz favor. Senão eu vou ter tirado desse grupo.
17: Gurizada, eu vou. Boa noite. Bom final de semana.
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0: Coisa boa, quero mandar um grande beijo pros amigos da Amora, que mandaram hoje de manhã um cafezão, salgadinho, torta. Eu tava ali comendo salgadinho, que a Adriana deixou separado. Muito obrigado, tá tudo delicioso, tá? A gente tem que colocar uma plaquinha aqui, não alimente os animais, né? Porque se depender da benevolência e da vontade da galera mandar coisa, que a gente vai pra 200 quilos rapidinho. Então, muito obrigado a você que nos presenteia ou simplesmente que vem aqui, tá? A gente fica muito feliz. 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Deixa eu ver quem tá por aqui, já mandando um alôzinho. Boa tarde, Melo. Quero concorrer ao rodízio. Marina Bertella, do Vila Real. Valeu, Marina. Deixa eu ver quem mais tá por aqui. Oi, sou a Michele Soares. Ah, tá bom, Michele, tá, beleza. Bruna tá por aqui também, Clube Medal Gás. Deixa eu ver quem mais tá por aqui.
1: Aqui é Daniele, do Salão da Dani, aqui do Marechal Borma. 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
0: Tá bom demais.
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0: Eu acho bom, hein, minha amiga. Acho bom tocar aí no salão, alô Brasil.
2: Fala, Melo, boa tarde, tudo bem? Aqui do Mercado Terra Nossa, tá tudo certo?
0: Opa!
2: Ó, o Mercado Terra Nossa tá sorteando hoje uma cuca e mais um pacote de macarrão caseiro.
0: Olha aí!
2: No programa teu aí, tu pode sortear agora das 15
0: às 18, homem,
2: mas participar, tu, pode concorrer.
0: Mas tu me manda...
2: Pode passar no Terra Nossa retirar.
0: Mas tu me manda, beleza? Isso agora, abençoado. Ó, nós vamos fazer o seguinte, grande beijo pra toda a equipe lá do Terra Nostra, mas nós vamos organizar esse sorteio de um jeito melhor, tá bom, queridos? Agora, tô ouvindo teu áudio às 5 horas, é que a gente, é muita gente, é muita correria, e se eu ficar lendo os... Ai, ai, ai, não tem como. Então é o seguinte, vamos organizar isso, vamos organizar melhor, tá bom? Deixa pra mim que já tô ajeitando as coisas aqui, ó. Tá bom? Como é que é o nome dele? Cadê o nome do amigo? Ô Cléo! Aí do Terra Nostra, vamos fazer semana que vem, tá bom, querido? Tarde, Melo, coloca no sorteio minha esposa Lenice, estamos fazendo 26 anos de casado! Parabéns, meu irmão, Deus abençoe, tá bem? Sejam muito felizes. Clube Medal Gás, não mandou o nome. Gente, vocês têm que mandar um nome, cara. Opa! É, quem fez, fez, quem não fez, não faz. Climinha de sexta-feira aqui na Aurora Açaí, que equipe do Materiais ligada na Clube. Valeu, Aninha, beijo pra você, meu bem. Eu lobisomem da Moreira. Boa tarde, chefe, arrebentou na música do Exalta. Valeu, Marques. Valeu, queridão. Boa tarde, Melo, aqui é o Ellington. Motora de aplicativo, coloca no sorteio, tá no Clube, tá bom demais. Já tô por aqui no aguardo. No aguardo do quê, meu querido? Ah, do sorteio, tá bom, irmão. Boa sorte, fé no pai que um dia sai. Melo, encostar os carros e ir pra casa matear. Cristo de Oliveira, boa, querido, bom descanso, bom final de semana. Flavião, do Universitário, tá por aqui também concorrendo. Silvana Lauerman também, Thomas também. Rogério, olha aqui meu tocaio também. Angelão de Fap com a gente, sempre na escuta da Clube. Ana Paula de Fap, sextou na melhor Clube FM. Valeu, minha querida. Márcio. Rodrigo tá por aqui também. Vilmar tá com a gente, é muita gente, é o caminhão ligeiro dessa rádio. Anderson tá por aqui. Vera do Saí, que também querendo pizza. Sirlene, fala Sirlene. Sirlene é nome de tia legal. Deixa eu ver quem mais tá por aqui, o Elisandro. Fala, professor.
3: Fala, Melo, boa tarde, meu. Elisandro.
0: E aí?
3: Põe no sorteio aí, homem, da pizza, do gás, da gasolina.
0: Do que precisar.
3: De tudo que tiver, homem, tá louco? Alguma coisa tem que ganhar hoje.
0: Olha aí, ó, tá participando, meu querido. Abraço. Melo, estou desde as 3 da manhã na escuta da melhor. Participei todo o sorteio de hoje, mas você vai me dar sorte. Vamos ver se nunca ganhou nada aqui. É, homem, tu já ganhou? Tu ganhou 100 reais de combustível na terça-feira, homem. Não me chora as pitangas aqui, piazão. Muito obrigado por participar. Helena Sentinda por aqui também. Os caras vão querer me dar não, vem mentir pra mentiroso, cara. É. A Maria Eduarda do Maria Gorete tá por aqui também. Oi, boa tarde. Só mandou boa tarde. Fala, Mela, aqui é o Leandro. Toca a música Temo No Pega.
4: Boa tarde, clube. Aqui o Leandro. Gostaria de concorrer ao Vale Gás.
0: Tá bom, então. Tá concorrendo, meu querido. Cara, é muita gente, cara. É gente pra caramba. Eu vou ter que fazer o seguinte, cara. Eu vou ter que conversar com a Ana agora rapidinho. E aí eu vou tocar uma música, tá? E vocês sabem que música eu vou tocar daqui a pouco, né? Combina... Não, eu vou deixar até essa trilha aqui. Porque essa trilha aqui combina com a... Fala aí, Ana!
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0: 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Bora de música, meu povo.
7: Ah, e daí a caminhonete branca vai tocar ou não vai tocar? Vai ficar se encolhendo. Vamos.

0: A sexta-feira é até meio-dia, só. Se o cara não trabalhou a semana inteira pra fazer uns trocos, na sexta-feira, depois de meio-dia, que não vai fazer.
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12: A tua mãe deve tá ficando louca da cabeça, né? Quer que o pai deposita pensão na sexta-feira, homem. E o gole e as farras do fim de semana. Não, ó, a semana que vem o pai vai ver se vende uns leitão aí pra arrumar o dinheiro pra ter mandado a pensão. Vá tomando suco de rapadura com bolacha aí por enquanto. E se comporta que daí a semana que vem o pai te traz pra cidade pra tu ficar olhando os outros tomar sorvete e chupar picolé. Tá bom? Mas é bom, pô.
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17: Eita, nós, 5:03, bom final de tarde pra você que tá pelo trânsito, tá na correria. 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Tem um par de ingressos para você comer uma feijoada com a gente lá amanhã, tá? Então, se o primeiro que mandar, Melo, quero ir para feijoada com meu marido, com a minha mulher, quero pra, é para duas pessoas. Primeiro que mandar aqui para ir na feijoada Arena Beer, garante um almoço amanhã de graça na Arena Beer, tá? 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Primeiro que mandar aqui, Melo, que pra feijoada tá levando, tá bem? 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
17: Agora com a quinta colocação da 5 mais clube, bom final de tarde para você agora, 5:05, tá na clube, tá bom demais.

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2: Ó, escuta aqui, ó, miserento. Antes de vocês ficar colocando áudio no grupo que cestou, não esquece de dar uma chacoalhada no botijão de gás, tá? É importante.

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2: Tá, fechou então, eu sou parceiro. Vamos! Meu Deus, me empolguei, eu acho que tá muito cedo ainda, né? Tá louco?
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0: Simone Mendes, primeira colocação da 5 Mais Clube. Seu final de tarde, você que tá pelo trânsito, levando a gente de carona, muito obrigado, tá? Que Deus abençoe teu final de semana e tudo corra muito bem nesse final de tarde de sexta-feira. Semana que vem já é outra metade de agosto. Piscou, gente, já é 2027. E outra, piscou, já é Natal, cara. Piscou, já é Natal. Isso me lembra a história. A história de um Papai Noel entregando os presentes na casa de uma família. E aí tinha um piazinho, né? Tinha um piazinho. O piazinho que foi pegar o presente e viu que o Papai Noel roía as unhas, né? Aí ele perguntou: Papai Noel, você rói as unhas? Ele respondeu: rou, rou, rou, rou, rou, rou, rou. 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

0: mensagem aqui. É, fala, Rogério. E a caminhonete branca, dá pra tocar ou tá cedo? Já tocamos, meu amigo Vinícius. Não, sexta-feira tem que ter a caminhonete branca e já tocamos mel, tudo bem. Falando o sorteio do gás, já tô triste. Minha máquina de lavar acabou de estragar numa sexta e fatal. Ah, é fatal, Sueli do Vila Real. Eita, mulher de Deus, sério que deu problema na máquina de lavar, numa sexta-feira. Porque às vezes tu tira o final de semana pra lavar roupa, né? Logo ali. É impossível eu falar ouvindo essa música aí. Não tem como.
1: Boa tarde, Melo.
0: Tarde.
1: Passando para agradecer ontem pelo prêmio,
0: olha
1: pela
0: aí.
1: Pizza.
0: Olha
1: tava
0: aí,
1: tava maravilhosa.
0: Delícia.
1: Adoramos, muito obrigado.
0: De nada, minha
1: tá
0: amiga.
1: Tá no clube, tá bom demais.
0: Tá.
1: Aqui é a Simone.
0: Valeu, Simone. Você gostou? Fale pros vizinhos, fale todo mundo dessa rádio, pelo amor de Deus, precisando de mais ouvindo. Já tem bastante, mas precisamos, nunca é demais. Tá bom, querida? Que bom, a gente fica muito feliz. Alô, Brasil?
2: Tia Maria Eduarda, hoje não quero participar de nenhum sorteio.
0: Como assim, Maria Eduarda? Tu vai me deixar triste desse jeito?
2: Toca uma música.
0: Qual, meu amor?
2: Deixa eu
0: pensar.
2: Olha. Ana Castela.
0: A vá.
2: Tá na clube, tá bom demais.
0: Beijo, nenê. A vá que ia pedir Ana Castela. Por que tu não pede, sei lá, um Padre Zezinho, alguma música assim? Beijo, Maria.
3: Fala, Melo.
0: Falo.
3: Boa tarde, Ciano. Tudo bem? Bota no sorteio da pizza aí.
0: É um rodízio.
3: Sorteio do gás.
0: Tá muito louco. A Mari tá por aqui também. Silvia querendo gás também. Alô, Brasil.
4: Melo, me chama pra um goleiro e me coloca no sorteio aí.
0: Meu Deus do céu, mulher. Mas que áudio aí da desgrama é esse, mulher? Não deu pra entender nada. Abraço, minha amiga. Não deu pra entender nada. Oi, sou a Alessandra. Valeu, Alessandra. Tá concorrendo também, minha filha. Deixa eu ver quem mais tá por aqui. Conta a piada do Papai Noel pra fechar a semana. Já contei, inclusive, o Adriel. Já contei. Tu quer que eu conte a piada do Papai Noel de novo?
5: Não. Piada do Papai Noel de novo, não! Amor
6: mafioso. Tarde, Melo. Melo, Melito, Melon. Me bota no Vale de Vale Gas. Por favor.
0: Olha aqui, ó. Pela primeira vez eu recebo um Melo, Melinho, Melão em bilíngue, em outra língua, né? Internacional. Valeu, meu amigo. Tá, deixa eu ver por aqui. Ah, tá o pessoal participando, tá? Da feijoada já foi, já foi.
7: Melo.
0: O quê?
7: Quero concorrer ao Vale Gás, a Rosemary do Bairro Paraíso.
0: Tá bom, e essa voz aí, tá tudo certo, minha amiga? Tá precisando mesmo do gás? Como é que tá a situação aí? Um abraço pra Melissa, tá por aqui também.
8: Tá tudo aqui. Beleza? André Mas... Silveira aqui.
0: Homem, beleza, o que te falta, homem?
8: Tô escutando
0: meus
8: tua
0: o quê?
8: Programação hoje.
0: É, hoje. Tá, e outro dia tu não tava, tu quer me deixar triste desse jeito, né? Só pode.
8: Eu quero concorrer aos ingressos da Chape.
0: Ah,
8: a feijoada deixa pra outro, que amanhã já tem um costelão. Deixa pros amigos aí.
0: Tá bom.
8: Me coloca no sorteio aí dos ingressos da Chape.
0: Tá bom, velho. Deixa eu anotar aqui, eu tenho que anotar. Ingressos Chape. Porque senão manda por áudio, não tem como saber, né? Por isso que é interessante quando você quer um prêmio, você pode mandar o áudio, mas escreve o prêmio, só o prêmio. Só escreve o prêmio, que daí depois pra identificar fica fácil, tá bem? Pamela do Vila Real tá por aqui também, Mike do Presidente Médici, inclusive o Betinho é meu amigão. Ah, o Betinho Moreno, o Betinho é top. Foi me conquistando. Adriela tá por aqui com a gente, deixa eu ver quem mais aqui. Eu já entrei, não quero sair fora. Deixa eu fazer um negócio aqui, só um pouquinho. Tem saída. Você é vício, é a minha vida.

0: Ah, não, não. Não é isso aqui que eu quero.
1: Manda uma música aí pro pessoal aí da Agrícola Rosina, que estão nos plantios, estão nas colheitas de milho.
0: Azap, azap.
1: Música aí do JM pegando ônibus. Beleza, trabalhando e na escuta nos plantios de soja.
0: Aí é forte.
1: Beleza.
0: Beleza, meu amigo. Nos plantios de soja no Brasil.
2: Meio milhinho, melão e bota no sorteio. Eu quero comer. Meu, eu sou Ian.
0: Quem é? Você é o Ian. Beijo, Ian. Ô, Cristiano, eu não posso falar isso aqui, cara. Eu vou me comprometer, cara. Mas é isso aí, é Libertadores, né? E o Botafogo? E o Botafogo, que lapa de que laço que levaram ontem, minhas armas.
3: Rádio Clube, me dá o gás.
0: Que
3: é Adri do Esplanada.
0: Valeu, Adri, não me assusta esse jeito. Ó, aqui, lá vem ela. Fale, abençoada.
4: Hoje sim é dia de estourar a pitangueira.
0: Por quê?
4: Hoje vai ser de sair água dos olhos. Hoje é assim, ó. Aí que mora o perigo, aí que eu caí. Aí que eu sei das consequências, mesmo assim vão indo. É que vale a pena, vale a cama, vale o risco. Que é o amanhã pra quem já tá fudido. Se tá na clube, tá bom demais.
0: Deus, o livro, a mulher já mandou.
4: Beijo!
0: A mulher já mandou, a dona Marcante já mandou a foto com a bicha velha, com a canela de pedreiro estampada já.
5: Melo, me que? Dá o gás. Ontem fiquei até as 9 da noite no hospital regional com enxaqueca. Me tire uma dor de cabeça. Meu gás tá deitado em casa. Alguém tem que estar deitado, nós trabalhando. Bom fim.
0: Tu pode ter certeza que tem um monte, mais um monte de gente nesse Brasil deitado agora. Que não sabe o que é pegar, não fazer um trabalhar, que vai ter um valezinho no final do mês e vai ganhar do governo. Não é só o teu botijão que tá deitado, não. Nós aqui trabalhando. Jackson Duarte do EFAP tá por aqui. Valeu, Piazão. Deixa eu ver quem mais tá por aqui. Cassiana, foi puxado, o pau torou, né? Boa tarde, Mela, aqui é o Claudemir. Tá querendo gás também. Clube me dá o gás. Então é o seguinte. Vou tocar música e depois eu volto, tá bem? Caso você tenha alguma informação de trânsito, né, que seja importante, acidente, tomara que não, né, gente? Porque chove nesse momento em alguns pontos de Chapecó. Manda aqui pra gente que a gente avisa a nossa audiência, bicho!
1: Memo!
0: Quê?
1: Manda uma pandinha!

0: que Deus o livre. Hoje não tem Chopana, só daqui um mês.
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2: Mas essa chuva de hoje tá igual discutir com mulher, né? Quando a gente pensa que acabou, vem outra pancada.
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12: Oi, Rogério. Teu nome é com R minúsculo ou com R maiúsculo? Viu? Quero saber mais informação lá do concurso da idosa molhada, que eu topo qualquer parada, tá, cachorro?
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19: Oi, Melô, tudo bem? Com essa chuva aí, tá bom pra estourar a pitangueira hoje. Botar pra torar. Será que já dá pra carcar uma ou é cedo ainda? Codinho, que frio!
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3: É um monte de gente que quer ganhar botijão. Estamos chegando na finaleira do programa 8 para 6. Da baixou de chuva, né? Eu preciso fazer um pedido. Você que mora no Vila Real, mais especificamente no condomínio Real Clésville. Se você mora aí e estiver ouvindo a rádio, me avisa de que lado a chuva tá batendo. Porque eu, assim, ó, eu passei a manhã esfregando, lavando, limpando, fechei a janela. Mas eu deixei um varal entupido de roupa pro lado de fora. Então eu preciso saber, porque dependendo do lado que é do prédio, tá chovendo na minha sacada ou não. Só pra ver se eu começo a chorar agora ou depois, tá bom? 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Eu vou trazer as últimas participações aqui no 3361-3150 e depois eu vou trazendo aqui o nome do ganhador ou, né, dos ganhadores de todos os prêmios aqui da Tarde Clube. Tini, tini, tini, tini, tini, tini, tini. Só um pouquinho, deixa eu só colocar aqui o negocinho. Aqui, vamos lá. Deixa eu trazendo as últimas participações. Oi, Melo, tudo bem? Aqui é a Pati. Valeu, Pati, bom final de semana. Laís querendo gás. Maria Alice, deve ser o Nenê, será?
28: Boa tarde, Melo, tudo bem? Eu quero participar do sorteio da pizza.
3: Beijo, Maria Alice. Tá voltando do colégio, meu amor? Acho que tá com o papai aí no carro, né? Abraço pro papai Jonas, né? Melo Melon em espanhol. Olha ali ele.
29: Fala, Melo.
3: Fala, gatão.
29: Homem do céu. Saí da loja da IFAP, tô indo pra loja do centro.
3: Boa sorte.
29: Tô saindo aqui no inverno, vou chegar lá no, na primavera.
3: Do outro ano.
29: Imagina a fila.
3: Eu imagino.
29: Tô estacionado aqui no meio da via.
3: É, ele mandou um vídeo aqui, ele tá ali na São Pedro, acho, ou na Atílio. Eu nunca sei, alguém me explica quando começa e quando termina São Pedro e quando começa Atílio Fontana? Porque pra mim a São Pedro, eu acho que é até a rotatória do Bradesco ali, né? Nem sei se tem Bradesco ainda lá. Alguém me explica aonde tu termina uma e começa a outra, por favor. É, boa tarde, Melo, coloca no sorteio. João Marcos. Tá bom, deixa eu colocar como aqui eu não lido. Tá caindo em cima, sentido pra baixo. O que que tu que é, Vermelha?
1: Melo,
3: que?
1: Tu lembra a gente que tem, nós também temos roupa no varal lá na área, né? Daí
3: sim.
1: O David botou o braço pra fora pra ver de que direção tava caindo. Daí ele tá caindo reto. Avisa o Melo que a chuva tá caindo reto.
3: É que é assim, Vermelha. A chuva, ela tem que vir de um lado, entendeu? Ela tem que vir do lado, é por causa do vento. Vamos supor que não tenha vento e a chuva estiver vindo só de cima para baixo, não tem problema. A minha roupa, ela tá salva, porque tem a marquise da sacada, entendeu? Agora, se tiver a chuva caindo, que ela cai de cima para baixo, obviamente, né? Agora, se tiver um vento vindo, batendo de frente pra minha sacada, ela vai jogar água pra minhas roupas. E é isso que eu quero evitar.
2: E atenção, segunda-feira a Vermelha tá de volta.
3: É, tava na hora, Vermelha. A Vermelha pegou 99 dias de férias. Pelo amor de Deus, Vermelha, volta de uma vez. Muito obrigado. É, Gabriane tá por... A Vermelha que não é mais a Vermelha, né? A Vermelha, tu olha pra ela, tu não sabe mais que é ela. Ela emagreceu um adolescente, a Vermelha. Ela perdeu um piado uns 12 anos, mais ou menos. Boa tarde, sou a Celestina do São Cristóvão. Melo, você é demais. Pelo menos você acha, minha amiga Celestina. Porque ninguém mais me ama. Ninguém gosta de mim. Ninguém. Ninguém.
4: Meu Deus, Melo. Cala a boca, cara.
3: Tá bom. Tô brincando. Alô, Brasil.
5: Daí, Melo. Tudo jóia?
3: Oi, professor.
5: Aqui do Clés Ville, do Vila Real. Tá,
3: opa,
5: chovendo. Você tá...
3: Tá. Pera aí. Encontrei uma pessoa do meu condomínio. Tá, e aí, como é que tá?
5: Pro pato do teu varal aí, de roupa. Tá chovendo, molhou.
3: Tá, mas tu tá em que bloco?
5: Que nada, sextou, homem, não pode dar bola. Vamos em frente,
3: chuva, velho. Como é que eu não vou dar bola? Eu vou dar bola sim, homem. Deus, ali acabou meu sabão em pó, tudo. Mas de que bloco que tu é? Preciso saber se tá entrando. Eu sou do bloco D. Veja se tá caindo chuva na sacada do bloco D, abençoado. É isso que eu preciso saber.
5: É o bloco G, homem, lá do leste. Tá chovendo.
3: Tá, mas é o outro lado, entende? Então se tá chovendo no teu, não tá chovendo no meu. Eu fico muito feliz com isso.
6: Melo, que? Onde que termina e começa é a Ponte da Sadia, entendeu? É ali que faz a divisão da São Pedro com Atílio Fontana.
3: Tá, peraí. A Ponte da Sadia. O que que é a Ponte da Sadia, meu amigo Jerônimo? Porque a Sadia não existe mais. A ponte. Tu quer dizer o novo elevado, aquele que estão fazendo, o novo da BRF, que lá?
6: Tá bom?
3: É, o novo elevado é aquele que o amigo quer dizer? Pra baixo, então, na frente da subida pra Uno? É ali que começa Atílio Fontana? Que eu não sei, eu sou limitado. Atílio começa na antiga rotatória da Sadia, agora elevado. Ah, boa! Tá, mas peraí. A rotatória da BRF, ela continua, não tem elevado nenhum ali. O elevado é mais pra frente. O elevado é pra frente da entrada lá depois dos pavilhão das conchas acústicas. Que pra mim a rotatória da Sadia é aquela quando tu passa a BRF, tem aquela rotatória grandona, né? Ali começa a Tilly Fontana, então. Muito bom. Lucas Efap tá por aqui com a gente, deixa eu ver quem mais. O povo sempre aparece esses horários que eu tenho que terminar o programa.
4: Boa tarde, Mel. Também estamos aqui na São Pedro com a Tilly Fontana. Mas eu acho que a São Pedro termina ali no Bradesco e começa a Tilly Fontana.
3: Não, era o que
4: dá
3: eu achei.
4: Um trânsito que, meu Deus.
3: Era o que eu achava, mas pelo
4: pra
3: jeito
4: chegar
3: não.
4: Chegar em casa, acho que umas 7 da noite.
3: Se chegar a 7, tá bom. A São Pedro vai até um elevado. Ah, perfeito, perfeito. O Romário disse que pelo menos é o que o GPS diz pra ele lá. Vamos confiar.
7: Ô, Malu,
3: ui.
7: Aqui na nossa casa a chuva tá caindo reto. E não tá pegando vento.
3: Não tá pegando vento, meu amor. Ainda bem. Eu acho que não vai molhar a roupa do tio Melo, eu acho, né? Melo, São vai no trem antes era o elevado. Perfeito. Agora eu nunca mais vou fazer essa pergunta, que agora eu já sei.
1: É que tem a Ponte das Pessoas, Melo, ali é onde que as pessoas...
0: Ponte das Pessoas, uma passarela, gente, pelo amor de Deus, Ponte das Pessoas, vocês querem me enlouquecer? Vocês querem me enlouquecer?
1: Meu Deus, Melo, cala a boca, cara.
0: Tá bom, Melo, deu B.O. no acesso ali na Celesc. Então, eu vou colocar a música do Chaves, não, vou botar essa aqui, essa é a música mais triste do mundo. O trânsito, gente, já é complicado ali na São Pedro. Então, na frente da Celesc, é São Pedro ainda, certo? Porque Atílio começa lá no fundo. E segundo o nosso amigo Anderson, fala que deu um BO, deu um acidente ali na frente da Celesc. E tem aquela mureta. Então, se você tá no meio, tu não tem pra onde ir. Tu não consegue dar ré, tu não consegue ir pra frente, tu não consegue ir pro lado. Porque tem aquela mureta ali da via. Então, tu tem duas soluções. Uma é rezar e manter a calma. A segunda é chorar, desesperado. Tirar a roupa e sair do carro, fora, gritando. E a terceira é você ligar para uma empresa de helicóptero, comprar um helicóptero e eles vão te buscar ali. É só o que tem para fazer.
1: Oi, Melo. Oi. Boa tarde.
0: Boa tarde.
1: Atílio Fontana começa ali no elevado. Lembra que todas as BRFs, todas as SADIAs, elas estão localizadas em frente à rua ou Avenida Atílio Fontana.
0: Que isso, hein? Não, pera aí. Mas a BRF não tá na frente da Atílio Fontana. A BRF tá na frente da São Pedro. Não é no elevado, o elevado não é pra lá. O elevado não tá lá perto da concha acústica da IFAP. A BRF é antes. É isso que eu não tô entendendo. Vocês estão falando, o elevado é a passarela dos pedestres. Vocês estão falando é do elevado hospedeiro, passarela, não o novo elevado. Cara, é impressionante, cara. Eu só tô confundindo as pessoas aqui, velho. Tá, eu tenho que divulgar o nome dos ganhadores aqui. Ah, o antigo. Aonde vai pra Leopoldo? Ah, perfeito. É o novo, é aquele que já existe, claro. É que pra mim o novo elevado é esse que tá em construção, gente. Por isso que eu tô confundindo. Mas eu, pra mim, já é o velho, aquele que tá lá. Agora eu entendi. A hora que tu passou ali a Celesc, então, tu vai entrar na rampa do elevado, ali já começa a Atílio Fontana. Perfeito. Eu juro por Deus que eu nunca mais vou esquecer isso, cara. Vamos descobrir o nome dos ganhadores agora.
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0: Tá bom, então, vamos lá divulgar o nome dos presentes. Eu vou sonhar com esse elevado, capeta, agora. É, vamos lá. Quem tá levando o gás é Sueli Belê Barreto. Quem tá levando o rodízio, quem tá levando as feijoadas da Arena Beer é Mainara Sogari e Douglas Nunes. Quem tá levando o rodízio do Polentas é o Wellington Sobrinho da Silva. Quem tá levando o outro rodízio é Milena Soares Pacheco. Quem tá levando o par de ingressos para Chapecoense e Bahia? Cadê o careca, meu amigo, aqui? Que eu já perdi o homem aqui. É, entra muita mensagem, eu me perco aqui. Tá aqui. O senhor André Tombini da Silveira. Tá bom, queridos? Intervalo rapidinho aqui.
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15: Então, quinta, tu me pega lá na Sadia que eu vou te dar, pra tu parar de me incomodar. Tá bom?
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0: Chegamos ao final de mais um programa. Obrigado, meu Deus. Tudo certo. Uma semana maravilhosa. Eu espero que teu final de semana seja maravilhoso também. Bom, descanse. Faça as coisas que você precisa. E volte bem na segunda-feira. 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Beijo, beijo, beijo, beijo, Terra Nostra. Logo, logo a gente vai ter uns prêmios deles aqui, tá bem? 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E no trânsito, enxergar o outro salva vidas. Eu sou Rogério Melo, tô lá no Instagram, arroba Rogério M. Melo, e também estamos, eu tenho a banda Tio Chico, e amanhã a gente vai estar no The House tocando uma bailanta boa por lá, e a gente te convida para estar lá com a gente, fazendo uma festa, você que pode sair, né? Se não, bom final de semana, bom descanso, fiquem com Deus, e a partir de agora é, sabe o que, gente? É o Happy Hour da Clube, com muita música no nosso Sextou da Clube, com prêmios pra você. 6 e 8, beijo do Melo, e até segunda-feira. Tchau!

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0: Você segue participando pelo WhatsApp Clube. Hoje é dia do cardiologista. Isso mesmo. Vamos aplaudir a essa categoria, esses profissionais que cuidam da saúde do nosso coração, como é importante, né, minha gente? Pois é. Por isso a gente quer saber qual foi o último susto que testou o seu coração. Foi a fatura do cartão de crédito que chegou? Foi o boleto da escola, das crianças? Eita, tem todo dia uma provação que a gente passa, um teste cardiológico, não é não? Da vida, cê tá doido? Ó, você segue participando, eu vou mandar um beijo muito especial aqui pra quem tá em Planaltino, o Caio e a Jaqueline mandaram mensagem, obrigada, viu? Beijo grande pra vocês, estão curtindo. E quem tá voltando pra casa agora é a Bianca, tá indo pra Valparaíso. Mandou mensagem, disse que tá aqui ligadinha na sua clube. Um beijo pra você que tá voltando pra casa agora. Sextou, hein? E com o pagodinho, melhor ainda.

Los Angeles 2028. Olha a importância. Brasil, Argentina, Chile, Colômbia, Peru e Venezuela estão na disputa do Sul-Americano Feminino de Seleções, que vai acontecer de 8 a 13 de setembro no Maracanãzinho, no Rio de Janeiro. No Sul-Americano Masculino de Seleções temos Brasil, Argentina, Bolívia, Chile, Colômbia e Venezuela. Lembrando que o masculino será nos dias 15 a 20 de setembro, também no Maracanãzinho, no Rio de Janeiro. A masculina, que não vinha fazendo uma campanha tão boa na VNL, inclusive, teve algumas modificações aí. Tomara que venha para fazer acontecer com essa seleção que tanto tem história no vôlei. E tem estreia do nosso João Fonseca, que vem fazendo... Esse sim, vem fazendo uma campanha belíssima no tênis brasileiro. Ele que vai estrear no Masters 1000

0: do Joãozinho é isso aqui, ó.
1: Brasil!
0: Bora pra cima, João!
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0: Juliano. Última saudade. Bom demais!
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0: Vamos falar de testes de coraçãozinho, teste cardíacozinho. É, dia do cardiologista. Qual foi o seu último susto que testou seu coração? Fala, Patrícia.
3: Boa noite, aqui é a Patrícia do Campo Limpo.
0: Aí,
3: o susto que eu tive foi minha filha que colocou um pisse no umbigo. Que raiva. Tá na clube, tá bom demais.
0: Muito bom, Patrícia. Só se vive uma vez. Tá linda. Deixa ela viver. A confusão. Ai.

0: dos maiores filmes, As Branquelas, hein, Vanessa Carlton? Com A Thousand Miles aqui na sua clube. Bom demais! Só lembra do Latrell. Vambora, vamos entregar presente?
1: Você é muito importante.

0: 10:81. Parabéns, Silipão! Arrasou, hein? Você não sai daí que quem tá chegando agora é a Sequência Clube.
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0: bom demais.
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0: Começa agora a Sequência Clube pra você anotar do início ao fim, da primeira até a última música, pra se dar muito bem. Segue valendo 5 mil reais pra você fazer o que você quiser. 5 milão. Mil, tá? Que eu falei milão aqui, deu até treta. Fiquei até nervosa aqui. Mas bora lá, porque tem também resultado da promoção. Quem então? Pra você e pro motorista de aplicativo ou taxista que te levou pra algum lugar em segurança. Você sabe como é que você participa dessa promoção aqui? Todas as vezes que você entrar num carro por aplicativo ou num táxi, você vai chegar pro motorista ou pra motorista e falar assim: motorista, coloca na Clube FM. E aí você vai filmar você e o motorista ou a motorista curtindo e muito a sua Clube. Vai postar nas redes @ClubeFMBrasil e depois mandar pro nosso WhatsApp, que é o que você vai responder a nossa enquete também. 0800-342-1055. No nosso dia do cardiologista, qual foi o último susto que testou seu coração? Foi fatura do cartão? Foi boleto da escola das crianças? Qual foi o susto que você testou aí esses dias?

0: você acabou testando o seu coraçãozinho. Conta, Érica.
1: Boa noite, clube. Aqui é a Érica Araújo de São Paulo.
0: Você tá boa?
1: E olha, meu coração me testou esses dias que eu fui mandar uma mensagem privada pro meu marido e quase mando no grupo.
0: Não.
1: Gente, meu coração acelerou, foi pra boca e voltou. Mas tá tudo certo. Beijo, tá na clube, tá bom demais.
0: Eu vou estar evitando.

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0: sequência, Henrique Juliano, Cidade Vizinha. Sequência Clube. Bora lá, continua anotando toda a sequência, hein? Final da hora, tem resultado da promoção quinhentão pra você. Por enquanto, a gente segue do nosso bate-papo no dia do cardiologista. Qual foi o último susto que testou seu coraçãozinho? Fala, Brasilina.
1: Boa noite, Cami. Boa Brasilina noite. Das Açu. E respondendo a enquete, conta. O último susto que eu quase que morri do coração foi minha sobrinha, que a autista engoliu dois tic-tac. Fui parar no pronto-socorro com ela, mas graças a Deus deu tudo certo. Saiu uma semana depois. Aqui é clube, tá na clube, tá bom demais.
0: Brasilina, é cada teste diário que a gente passa, meu amor, que bom que deu tudo certo. Saúde, saúde, saúde pra ela, viu? Um beijo grande pra você!

0: sempre bom demais, hein? Daft Punk. Get Lucky, é hora de mandar aquele beijo, aqueles alôs especiais. Em Braslândia, um cheiro pro Anderson, pra Flávia e pra Amanda. No Novo Gama tem o Douglas, a Cíntia e a Lorena. Em Ariquemes, alô Renato, Viviane e Jéssica. Um beijo pra todo mundo.
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0: Imagina só, em pleno 7h56 de uma sexta-feira, você levando o quinhentão, você e o motorista de aplicativo, o taxista que te levou com segurança pra algum lugar, André Moraes Batista de Águas Claras, final do telefone 5454, tá levando o quinhentão! Olha que maravilha, gente, a Clube é uma mãe mesmo, hein?
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Conta pra gente, a gente abre com uma das maiores boy bands da história. Backstreet Boys chegando com I Want It That Way aqui na Clube. Boa noite!

0: Essa é a Clube, a rádio oficial da música boa. E essa, olha, bom demais sempre relembrar. Eric Clapton com Tears in Heaven.
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0: A gente não para, hein? Só música boa presente pra você no final da hora. Lembrando que é par de convites pros 15 anos de Zé Neto e Cristiano, dia 17 de outubro, na Arena Malé Garrincha. Vamos para o nosso bate-papo, que hoje é dia do cardiologista. A gente quer saber qual foi o último susto que acabou testando o seu coração, tipo fatura de cartão ou coisas assim, ó.
2: Boa noite, Cami. Quem fala é a Kátia de Itaquá, São Paulo.
0: Oi, Kátia.
2: Meu coração foi testado hoje da seguinte forma. Eu estou no trabalho, daqui a pouco minha mãe liga. Kátia, você pode ir fazer um exame. E lá no exame descobriu que ele está com trombose. O médico mandou ir correndo para o UPA para tomar medicação. Aí eu já levei um susto daquele.
0: Nossa!
2: Aí eu tive que sair correndo do trabalho pra ir poder acompanhar meu pai no UPA. Mas graças a Deus, tá tudo certo.
0: Ai,
2: tudo bem.
0: Kátia, que susto!
2: Então esse foi o teste de hoje do meu coraçãozinho.
0: Ô, minha irmã.
2: Tá na Clube, tá bom demais.
0: Obrigada pela sua participação. Que bom que seu paizinho tá bem, que siga bem e tudo certo. Muita saúde pra ele, viu? Obrigada por compartilhar. Realmente, que susto, hein? Vambora então, manda também o seu áudio, participe, capricha, aproveita e fala seu nome, de onde você tá ouvindo a sua Clube, tá bom? Vamos agora com o embaixador, essa é boa, Gustavo Lima com o

0: maravilhosa, Celine Dion, Because You Love Me.
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0: Tá quase na hora de você garantir os seus ingressos pra curtir 15 anos de Zeneto e Cristiano. Quase que saiu. Zeneto e Cristiano, você não ouviu, hein? Quem fala?
2: Sou Evânia de São Paulo. Primeiramente, eu gostaria de parabenizar os cardiologistas pelos seu dia.
0: Muito bem.
2: E também dizer que o que me dá susto todos os meses são as minhas contas.
0: Olha.
2: Eu acho que vai vir um valor baixo e sempre vem um valor alto. Então, sempre me assusto todos os meses.
0: É bom.
2: Beijos daqui a Clube. Tá na Clube, tá bom demais.
0: Valeu, Evânia. Um beijo grande pra você. Eu não consigo entender como que três comprinhas de R$30 no cartão, do nada você vem com 3 mil de fatura. Não faz sentido, a conta não fecha, tá? Tem alguma coisa errada aí. Algo é certo, algo errado não está certo. Vamos com o Henrique e Juliano? Cuida bem dela.

0: vida na ferida. Bom demais!
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0: Se deu bem, hein? Vai curtir Zé Neto e Cristiano por conta da sua clube. Vanessa Araújo Nunes do Riacho Fundo, final do telefone 0470. Parabéns, Vanessinha! Se deu bem, minha querida, arrasou demais, curta muito esse show, tá? Ó, a Voz do Brasil tá chegando, você sabe que a gente segue juntos, conectados, tanto pelo site clube.fm, pelo aplicativo Rede Clube FM Brasil, pelo canal 792 da Sky, ou também pela Alexa.
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3: No ar, a voz do Brasil. As notícias do governo federal que movimentaram o país no dia de hoje.
4: Olá, boa noite.
5: Boa noite para você que nos acompanha em todo o país.
4: Sexta-feira, 14 de agosto de 2026.
5: Vamos ao destaque do dia.
4: Vícios em apostas.
5: 1.200.000 brasileiros decidiram bloquear o próprio acesso às plataformas.
4: E mais de 800.000 pessoas estão impedidas de apostar em bets por participarem de renegociação de dívidas. Dilson Santa Fé.
6: Desse total, aproximadamente 794.200 estão relacionadas à modalidade voltada a inadimplentes.
5: A regulação da publicidade para bets foi tema da entrevista de hoje.
4: Ricardo Morichi.